0: Pois é, Jesus está voltando. Tá aí os sinais, né? Estamos vendo as portas. Os sinais predizem a volta do nosso Senhor e Salvador Jesus Cristo. Começamos com Mara Lima, Cristo Vem. Agora 9:05. Uma boa noite para você. Vamos juntos nesse clima. Louvor, gratidão, adoração, clamor também. Até às 10.
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0: Você ouviu Silvan Santos e Sertão, antes da Mares, o convidado.
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0: E vamos juntos, adorando, agradecendo e sempre louvando aquele que é digno, Senhor Jesus, o nosso libertador, o nosso Senhor, o nosso Salvador. Vamos até às 10, agora 9:16.

0: você ouviu Daniel e Samuel, Faça Milagres. Antes, Gabriel Guedes, Em Memória. Agora 9h25, boa noite para você.
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0: pastor Alex Soares, no mistério. Prepare o seu coração, vem aí, momento de meditação. Eu volto já já.
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4: O título de hoje é Picuinhas. Leitura bíblica, Provérbios capítulo 26, versículo 20. Versículo-chave: mas o fruto do Espírito é amor, alegria, paz, paciência, benignidade, bondade, fidelidade, amabilidade e domínio próprio. Contra essas coisas não existe lei. Está em Gálatas capítulo 5, versículos 22 e 23. Sem lenha, o fogo se apaga, e sem difamador, o conflito cessa. Esse curto provérbio tem muito a nos dizer. Afinal, quantas são as brigas e dissensões entre pessoas pelo fato de alguém não parar de falar? Muitos desses conflitos se iniciam por questões bem pequenas, as chamadas picuinhas. É um mal entendido aqui, uma palavra distorcida ali. E se uma das partes envolvidas não ceder, em pouco tempo, a picuinha se torna uma briga grave. Já li até sobre casos assim que terminaram com a morte de alguém. Por quê? Penso que é porque há coisas mais profundas em jogo. Em nosso coração há um pecado, um mal que desagrada a Deus, chamado orgulho. Quando ele é cutucado, sai da frente. Ah, mas isso é com os outros. Será? Como você se sente no trânsito quando outro motorista comete uma infração contra você? Não esquenta o sangue? Ou se, num ambiente com mais pessoas, você percebe que há alguém que chama a atenção, ofuscando os demais? O que passa em sua mente? Se você leva um drible humilhante no futebol ou seu time está perdendo, você sorri? E se no trabalho alguém recebe um elogio publicamente, sendo que o mérito na realidade era seu, você aplaude? São estas e outras situações rotineiras que muitas vezes geram crises maiores. O que fazer? Quem não anda com Deus não vê muita opção além de tentar se defender, mas para quem o ama, há uma alternativa ensinada na Bíblia. Lembre Provérbios: sem lenha, o fogo se apaga. Quando escreveu aos Gálatas, Paulo mencionou o fruto do Espírito, isto é, o resultado visível da vida com Jesus. Uma das facetas desse fruto é o domínio próprio. O ser humano natural não tem isso, mas o cristão sim. Veja bem, não é resultado de seus esforços pessoais, mas obra do Espírito. Vivamos esse fruto na sua integralidade. Livre-se das picuinhas. Não coloque mais lenha na fogueira.
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0: Pois é, só Jesus, viu? Só Jesus, só Ele que morreu na cruz, se sacrificou por nós, derramando o Seu sangue para que eu e você, nós, pudéssemos viver eternamente com Deus. Basta apenas reconhecer Jesus, viu? Como Seu Senhor, como Seu Salvador. Aí, pastor Armando Filho, o amor. Jesus é o verdadeiro amor.
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0: Agora faltando 22 minutos para as 10.

0: Pois é, toque em Jesus com fé. Porque de Jesus só sai virtude, viu? Aí você ouviu Marcelo Nascimento, Quem Me Tocou, antes Raíssa e Ravel, A Esperança que Restou.
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0: E vamos juntos até as 10, agora faltando 12 minutos para as 10.

só Jesus, viu? Nada além do sangue de Jesus. É o sangue de Jesus que nos purifica, que nos transforma. O sacrifício feito por Jesus na cruz do Calvário. Só Jesus nos leva a Deus. Só Ele é o caminho, a verdade e a vida. Eu sou Ulisses Menezes, vou ficando por aqui, mas continue na sintonia. Vem aí, Noite de Paz com o nosso irmão Antônio Ferreira. Uma excelente noite para você.

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1: Hora certa. 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

Olá, muito boa noite para você na nossa sintonia. Você está na Vox FM 105.9, a Rádio do Bem, um projeto missionário das igrejas Assembleias de Deus na Bahia. Na presidência do pastor Valdomiro Pereira da Silva, direção da Vox, pastor Arilson Santos. Você estava com Ulisses Menezes e o Tempo de Amar. E a partir de agora, comigo, Antônio Ferreira e o Noite de Paz. Até a meia-noite estaremos juntos, depois de um final de semana abençoado. É, um dia abençoado, início de semana, segunda-feira. E já chegando aqui à noite. E uma boa noite, uma noite de paz. Ótima noite para você na nossa sintonia, começando a partir de agora o nosso Noite de Paz. Pontualmente 10 horas e a gente começa com essa canção. William Nascimento, Rose Nascimento, o teu cenário vai mudar.

0: Tá aí, Jota Neto, Pensando Bem. Ótima noite para você na nossa sintonia. Você está na Vox FM 105.9, a Rádio do Bem. E esse é o programa
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0: Até a meia-noite estaremos juntos. Eu daqui, você daí, adorando. Adeus. Ótima noite para você sintonizado na Vox FM. Obrigado pelo carinho da sua audiência. E a partir de agora eu trago as participações. Eu começo com o nosso irmão Alex, diretamente de São Gonçalo dos Campos. Alô, Alex.
2: Boa noite, pastor. A paz do Senhor. Aqui é Alex, São Gonçalo. Só passando para agradecer a Deus por tudo que até aqui ele tem nos sustentado. Gostaria de pedir também um louvor de Jota Neto, Pensando Bem.
0: Já tocamos, né? Pronto, valeu. Tocamos aí Jota Neto, Pensando Bem. Valeu, meu irmão, pela sua indicação musical, pela sua participação. Um forte abraço. Eu trago Lázaro de São Paulo.
3: Boa noite, Ferreira, que a graça e a paz de nosso Senhor e Salvador Jesus Cristo seja sempre contigo, querido, toda a tua família, recordação a toda a família. A Vox é uma bênção em nosso lar. Gostaria de mandar um alô para a Tiainha, tio Pio, tia Bira, tio Luizão, Mário de Luzia, na Rua do Tanque, José Luiz Santana, meu amigo Manuel do Táxi, irmã Vani, mais Jovina Batista Peniel, Tia Amelia do Manteiga, minha primeira missionária Loine em Cachoeira, e presbítero Israel Bispo em Castro Alves. Dedico todos os hinos rodados a esses que eu citei e os demais ouvintes do programa Noite de Paz.
0: Valeu pela sua participação, forte abraço, nosso irmão Lázaro em Barueri, São Paulo. Elaine Ferreira, Lilio, a paz do Senhor.
4: Amigo,
0: boa noite.
4: Antônio Ferreira, presbítero, boa noite. Que a paz do Senhor Jesus esteja sobre o senhor e a sua família.
0: Amém.
4: Quem fala aqui é Lilio do Caquende. Manda um alô aí para Edivaldo, sua esposa Noélia, essa Sheila, Ronaldo, o pequeno Samuel, o grande servo do Senhor Jesus. Um grande abraço aí. Especial também para a mamãe Céu, mamãe Celina e toda a sua família, viu?
0: Amém, obrigado.
4: Eu gostaria de ouvir aquele louvor que fala sobre quem pintou o mundo, quem escolheu os tons. Ofereço a todos os ouvintes de A a Z. Boa noite, Jesus abençoe a todos.
0: Amém, Deus abençoe. Obrigado pelo carinho da audiência, pela sua participação. Forte abraço, Deus abençoe. Abraçando aí também nosso irmão Edivaldo, nossa irmã Noélia, o nosso irmão Samuel, Sheila e Ronaldo, um abraço para vocês. Deus abençoe. Tem mais gente chegando por aqui, tem mais participações? Tem sim. Nosso irmão Gilmar está em São Félix. Alô, Gilmar. Boa noite, Antônio. Que Deus em Cristo nos abençoe, nos guarde sempre. Beijos em José. Grato a Deus por mais um dia, aquele que começou a boa obra é fiel para terminá-la. Isso mesmo, Salmos 40 e 70. Pronto, ele pede aqui Luiz de Carvalho, Armando Filho, daqui a pouquinho a gente toca, tá bom? Valeu! Você escreve aqui muito em hebraico, eu não conheço muito a língua não, viu? Pronto, shalom, paz, Deus abençoe, tenha uma boa noite, paz, shalom, Donai, paz do Senhor, valeu, meu irmão, um abraço, Deus abençoe. Daqui a pouquinho tem mais participações, tem mais mensagens aqui, mas daqui a pouquinho eu trago, tá bom? Vamos ouvir mais uma indicação musical? Hoje começando mais cedo, né, as indicações?

0: cantando daí, Luiz de Carvalho. Ótima noite para você da nossa sintonia. Você está na Vox FM 105.9, a Rádio do Bem. Mais uma indicação musical tocada aqui no nosso Noite de Paz. Trago mais participações. Fala, Samuel. Alô, Samuel. Pronto, vou voltar aqui o áudio do Samuel. Agora sim. Alô, Samuel. Vou voltar o seu áudio aqui, Samuel. Pronto.
1: Paz do Senhor, presbítero Antônio Ferreira.
0: A paz do Senhor.
1: A paz do Senhor. Gostaria de mandar um alô para minha mãe Sheila, para meu pai Ronaldo, para a irmã Lil, para a irmã Noélia e para o irmão Edivaldo. Também gostaria de mandar um alô para o senhor. Também gostaria de pedir um louvor de Sérgio Lopes. Chora Israel. Gostaria de oferecer para o senhor e para todos os ouvintes da rádio. Tchau,
0: valeu,
1: paz do Senhor,
0: Samuel.
1: Um abraço.
0: Valeu, forte abraço, Samuel. Deus abençoe. Tá aí o pequeno Samuel participando também do nosso Noite de Paz. Hamilton está em Rafael Jambeiro. Alô, Diácono Hamilton.
2: Paz do Senhor, meu irmão. Antônio Ferreira, quem fala aqui é o Diácono, irmão Hamilton de Rafael Jambeiro. Estamos ligados na Vox. Toca para nós aí esse Deus de ligar a tomada. E Deus continua nos abençoando, derramando sobre nós bênçãos celestiais.
0: Valeu pela sua participação, um forte abraço, Deus abençoe, obrigado pelo carinho da audiência, pela indicação musical também. Tem mais gente chegando por aqui, tem mais ouvinte no 3424, não é o 3424 não, é no 75837060060, é o nosso WhatsApp, tá bom? É, tem mais gente chegando, tem mais participações, irmã Dinélia, a paz do senhor, irmão Antônio, estou escutando o programa e gostaria de ouvir Grupo Logos, o louvor, o Evangelho, e ofereça a todos os ouvintes da Vox. Aqui é Dinélia. Valeu, Dinélia. Forte abraço, Deus abençoe. Obrigado pelo carinho da audiência, pela participação e indicação musical também. Daqui a pouco a gente toca. Hoje começamos mais cedo, tocando as indicações musicais. Irmã Tacilda Xavier também está ouvindo a gente. Obrigado pelo carinho da audiência. Tem mais gente sintonizada na Vox. Alô, irmã Graça.
3: Boa noite, Luiz Antônio Ferreira.
0: Uma boa noite de paz para a senhora.
3: Se der, pastor Lotar, esse louvor de Graciane Matos, Sangue na Cruz. Que Deus abençoe, uma boa noite.
0: Valeu pela participação, minha irmã. Boa noite.
3: Para você e família.
0: Valeu, valeu, valeu pela participação. E a gente vai tocando as indicações musicais. Lembro para você que estaremos juntos até a meia-noite. Daqui a pouquinho também teremos uma reflexão da Palavra de Deus. Já já também tem um louvor que marcou a minha vida. E a gente continua trazendo mais músicas aqui no nosso Noite de Paz. Agora 10h25.

0: Agora 10h33, a gente continua trazendo mais participações. Esse é o programa Noite de Paz, até a meia-noite. Essa é a Vox FM 105.9, a Rádio do Bem. Você pode participar através do nosso WhatsApp 7583-706060. Você envia a sua mensagem de texto ou áudio. Se for áudio, 30 segundinhos, tá bom? Você passa a sua mensagem. Tem mais um ouvinte chegando por aqui. Alô, Thaíta lá. Thaíta lá de Muritiba. A paz do Senhor.
1: A paz do Senhor, irmão Antônio Ferreira. Eu ouço o seu programa desde os tempos antigos que eu ouço o seu programa. A paz do Senhor, eu mando um a paz do Senhor para todos os ouvintes de Azei. Eu ouço o seu programa desde aquela época que Eloide e Rosário.
0: Pronto, desde aquela época, né? Pronto. Tem mais
1: quero
0: áudio?
1: Quero ouvir a música de Cristina Mel, pronto. Falando amigo. Que hoje é o dia dos amigos. Mando um feliz dia dos amigos para todos os ouvintes de Azei.
0: Valeu, Thaíta lá. Dia dos amigos, é verdade. Hoje é dia dos amigos. Então, um abraço a todos vocês, nossos ouvintes, nossos amigos, nossos irmãos. Valeu, Thaíta lá. Aproveitando aí, abraçar a irmã Eloide do Rosário, missionária Eloide do Rosário, que aos domingos está de 7 às 9 da manhã no programa Cristo Verdade que Liberta. Um abraço, irmã Eloide. Todos os irmãos aí na cidade de Cachoeira. Eu trago mais participações. Tem mais gente chegando por aqui. Irmã Graça, já passei o seu áudio. Já, pronto. Daqui a pouquinho tem mais. Vamos a mais uma canção? Na volta eu trago a reflexão, trago a palavra de Deus para a nossa meditação. Sérgio Lopes, Lamento de Israel. Agora 10h35.

Aí, Sérgio Lopes, Lamento de Israel. Ótima noite para você na nossa sintonia. 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E agora chegou aquele momento especial onde vamos refletir, meditar a palavra de Deus. Deus tem uma palavra para mim, Deus tem uma palavra para você. Quero trazer uma reflexão hoje no Evangelho escrito por Marcos. Capítulo de número 4, a partir do versículo 35. Marcos 4, 35. E naquele dia, sendo já tarde, disse-lhes: passemos para outra margem. E eles, deixando a multidão, o levaram consigo, assim como estava no barco, e havia também com ele outros barquinhos. E levantou-se grande temporal de vento, e subiram as ondas por cima do barco, de maneira que já se enchia de água. E ele estava na popa dormindo sobre uma almofada. Despertaram-no, dizendo: mestre, não te importa que pereçamos? E ele, despertando, repreendeu o vento e disse ao mar: cala-te, aquieta-te. E o vento se aquietou. E houve grande bonança. E disse-lhes: por que sois tão tímidos? Ainda não tendes fé? E sentiram um grande temor e diziam uns aos outros: mas quem é este que até o vento e o mar lhe obedecem? Louvado seja o nome do Senhor para sempre. A gente, nesse texto, a gente tira algumas lições. Claro que eu não vou esgotar esse texto aqui. Porque a palavra de Deus é tão grande, é tão poderosa, é tão cheia de mensagens, que ainda que eu quisesse, eu não esgotaria esse texto de tantas lições que nós podemos tirar. Mas queria tirar algumas lições dessa mensagem para que a gente possa aplicar em nossas vidas, para que a gente possa meditar. Primeira coisa que eu vejo nesse texto é Jesus afirmando, é Jesus garantindo, é Jesus convidando os discípulos para passar, atravessar o mar, atravessar o lago de Genazaré. Quando ele disse-lhes: passemos para outra margem. Vamos passar para o outro lado. E o que eu vejo aqui é que quem chama, garante. Quem convida, garante. Quem promete, garante. E não é qualquer pessoa. Foi Jesus que falou: passemos para outra margem. Mas diz o texto que quando eles entraram no barco, deixando a multidão, ali também havia outros barcos, diz o texto que levantou-se um temporal de vento e subiram as ondas por cima do barco, de maneira que já se enchia de água. Jesus estava no barco com os discípulos. Primeira coisa, Jesus convida, Jesus garante. Mas a presença de Jesus no barco também não significa que não haveria tempestade. Quando nós aceitamos Jesus, de verdade,
E de fato e de verdade, Jesus habita em nós. Não significa que nós não teremos tempestade em nossas vidas. Não significa que não teremos aflições. Porém, Jesus nos chamou, Ele garante. Jesus está conosco, Ele garante. Então a tempestade pode vir, o vento pode vir, um temporal pode vir, mas o nosso barco, a nossa vida, não vai afundar, porque Jesus está nele. Jesus está em nossa vida. E diz o texto que Jesus estava ali descansando, claro, ele, né, como ser humano que ele estava ali, que Jesus, né, na sua humanidade, Jesus sentiu, Jesus como ser humano, ele sentia tudo que a gente sentia, inclusive sono. Então ele foi descansar, é cansaço, ele estava ali deitado, descansando. E quando começa o temporal de vento e a água começa a cair sobre o barco, os discípulos se assustaram, ficaram com medo, mas Jesus estava no barco. E com Jesus no barco, o barco não afunda. E eles começaram a chamar Jesus. Diz o texto que despertaram Jesus. Mestre, não te importa que pereçamos? Olha a visão deles. É como se Jesus não estivesse se importando, é como se Jesus não estivesse vendo, como se Jesus não estivesse sentindo. Não te importas? Às vezes pode até parecer que Jesus não está, mas Ele está. Às vezes pode até parecer que Jesus não está vindo, mas Ele está. Às vezes pode até parecer que Jesus não está se importando, mas Ele está. Cabe a nós despertá-lo, através da oração, do clamor. Os discípulos despertaram Jesus. E diz o texto no versículo 39, e ele, despertando, repreendeu o vento e o mar. Cala-te, aquieta-te. E o vento se aquietou, e houve uma grande bonança. E disse-lhes, por que sois tão tímidos? Ainda não tendes fé? Ou seja, porque vocês são tão medrosos? Vocês ainda não querem, vocês ainda não têm fé suficiente para exercê-la? Diz o texto que eles sentiram grande temor e disseram uns aos outros, mas quem é este que até o vento e o mar lhe obedece? Me chama a atenção porque eles conheciam Jesus. Andavam com Jesus, mas não conhecia direito. Jesus era poderoso para fazer tudo isso. Quem é este que até o vento e o mar lhe obedece? Outro fato que me chama a atenção, e eu encerro aqui, não vou para dar seguimento ao texto, para a gente ler o capítulo seguinte, mas vou comentar, e você que está em casa e tem uma Bíblia, você pode acompanhar, você vai ler, você vai entender. Houve toda essa tempestade. Eles conseguiram passar para o outro lado, porque Jesus prometeu, Jesus estava com ele. E onde Jesus está, a tempestade não afunda o barco onde Jesus está. Mas Jesus passa por outro lado, e Jesus chega na cidade de Gadara, e ali tem um homem escravizado, endemoniado, escravizado pelos espíritos imundos. E Jesus liberta aquele homem. Houve uma grande conversão, uma grande libertação. E o que eu entendo é que muitas vezes se levanta uma tempestade, muitas vezes se levanta

0: Além do Rio Azul, Voz da Verdade, fechando mais uma hora de música aqui na Vox FM 105.9, a Rádio do Bem. Vamos a um rápido intervalo comercial e eu volto. A gente continua daqui a pouquinho, tá bom? Você participa já já, tá certo?
1: Hora certa.

0: 10h55.
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Agora 11:02, a gente continua no nosso Noite de Paz. Vamos a mais uma indicação musical, hoje dia dos amigos. Vamos trazer essa indicação. Amigo Verdadeiro com Cristina Mel.

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1: Agora 11:11, tudo igual, hein? 11:11, muito boa noite para você ligadinho na Vox FM 105.9. Essa é a Rádio do Bem. Tem mais mensagens chegando aqui. Vamos lá, eu falo com o Rony de Sapé-Açu. Alô, Rony.
2: Antônio Ferreira, feliz dia do amigo, dá um abraço no pastor Benedita, diaconisa Damiana, parabeniza meu amigo Caio, aí né, da Aninha que tá aniversariando, da Aninha, Crispim, Lucinha, a mãe, irmão Cássio, tio Nenguinho, a tia Silene, a tia Ditinha, primo Luca, Josi, a tia Seu Jorge, a prima Raquel, a Alana, tá parabenizando ele, a esposa. Parabéns, Caio, feliz aniversário aí. Amanhã tem, quarta-feira tem culto na madrugada de 7 horas, da nossa irmã Carmelita, filho dela, Roquinho aí, que chegou de São Paulo, e o passado, irmã Dija, irmã Meira, Natalice, a festa na terra, né, irmão Antônio Ferreira, quando a pessoa aniversaria. Feliz dia do amigo pro senhor aí,
1: para você também, Rony. Todos os irmãos. Deus abençoe.
2: Escuta aí, um forte abraço.
1: Valeu pela dia participação.
2: 20 de julho.
1: Valeu, Rony, em Sapé-Açu. Deixa eu abraçar toda a turma boa ouvindo a gente, toda a nossa região. Abraçar a missionária Nildes aí em Salinas das Margaridas. Conceição de Encarnação. Confundi tudo aqui agora, viu? Mas é Encarnação de Salinas. Um abraço aí, missionária Nildes. Abraçar minha amiga Tamiles do Quibe, em Castro Alves. Deus abençoe. Abraçar meu amigo, meu irmão, presbítero Lourenço, em Conceição da Feira. Em Conceição da Feira também, nosso irmão Edson Amorim. Deus abençoe. Em Juazeiro da Bahia, meu amigo Rivaldo Silva. Nosso colega, nosso irmão em Cristo. Rivaldo Silva também deve estar ouvindo a gente aí em Juazeiro. Um abraço, Deus abençoe. Tem mais gente chegando por aqui. Alô, Péricles, está no Alecrim, em Cachoeira, hein? Pronto.
3: Bateu o perbito, Antônio Ferreira. Antônio Ferreira?
1: Sim.
3: É, eu quero conhecer a questão de o Sérgio Lopes, o amigo fiel.
1: O amigo?
3: Para o Fazimã, que é mais de Belém.
1: Pronto. Thelma,
3: Regina, Fábio, Mateu. Amém? A questão de Sérgio Lopes.
1: O amigo.
3: Amigo é fiel.
1: Amém? Valeu.
3: Meu nome é Pesco, eu moro no Vale Clima, tipo de Cachoeira. Amém?
1: Deve ser. Valeu, valeu, valeu. Péricles, o popular coelho. Aí do Alecrim, Deus abençoe, meu irmão. Forte abraço, obrigado pelo carinho. Pelo carinho da audiência, pela sua participação, pela indicação musical também. Pronto, Gilmar em São Félix falou aqui de amigo distante, Cristina Mel. Tocamos outra canção de Cristina Mel, né? Falando de amigo também. Valeu, lembrei dessa canção, mas... Pronto, valeu, meu irmão. Valeu, Gilmar. Forte abraço para você. E agora nós vamos ao Louvando com a Harpa. E não poderia ser diferente. Cristo, fiel amigo. Hino de número 8.

0: Agora 11h21, você ouviu com Maria Marçal, gratidão. Ótima noite para você. 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Irmã Marília está em Cruz das Almas. Paz do Senhor, irmão Antônio. Estou ligadinha aqui, viu? O meu som está no 12. Valeu, irmã Marília. Sempre ligadinha na Vox. Forte abraço. Deus abençoe. Obrigado pelo carinho da audiência. Presbítero Luiz está em São Félix.
1: A paz do Senhor, meu irmão. Presbítero Antônio Ferreira. Um abraço para todos aí, todos os irmãos. Eu gostaria de solicitar, meus irmãos, uma ajuda para essa irmã que está precisando de uma ajuda aí dos irmãos. Colocar aí ou a foto dela aí, né, para os irmãos ver. E ver a descrição aí que está precisando aí, viu?
0: Valeu, presbítero Luiz. Tem uma irmã aqui precisando de uma ajuda. Então, se alguém quiser ajudar, fala com a gente aqui, manda uma mensagenzinha, eu mando um encarte e a pessoa diretamente ajuda, tá bom? Mas eu aconselho aí, presbítero Luiz, se eu dar uma passadinha no jornal da Vox pela manhã e mandar esse encarte também, tá bom? Valeu pela participação, forte abraço, presbítero Luiz de São Félix. Deus abençoe. Mais gente chegando por aqui. A paz do Senhor, presbítero Antônio Ferreira, gostaria de pedir canção de J. Neto, Não Tente Sozinho. Pastor Tony Ribeiro, Ituberá. Valeu, meu irmão. Pastor Tony Ribeiro, Ituberá. Daqui a pouquinho a gente toca, tá bom? Tem mais gente chegando, tem mais ouvinte.
2: Boa noite, irmão. A paz do Senhor Jesus
0: Cristo. Paz do Senhor, meu irmão.
2: Irmão Alexandre aqui de Minas Gerais. Quero mandar um alô pro meu pastor Claudomiro Pereira, meu pastor Ed Cerqueira, meu pastor Evilás Bastos, Celina Bastos. Para todos os irmãos da Assembleia de Deus da Bahia. Para o pastor Francisco Pereira, que está lá em Juazeiro da Bahia. Estou aqui em Minas Gerais. Para o pastor presidente Valdomiro Pereira. Quero ouvir uma música de Oséias e Paula. Que Deus abençoe a todos vocês aí. Em nome de Jesus.
0: Valeu, meu irmão Alex, Alexandre. Valeu pela participação. Forte abraço. Um abraço aí a todos os mineiros, tá bom? Deus abençoe. Obrigado pelo carinho da audiência, pela sua participação. Valeu, valeu, valeu. Você pediu o Zé de Paula, a gente toca. Vamos ouvir o Zé de Paula. A melhor coisa. Ótima noite para você na nossa sintonia. Você está na Vox.

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1: Agora 11h30, chegou aquele momento especial de orarmos a Deus, de colocarmos diante de Deus as nossas petições. Vamos orar? Vamos falar com Deus? Vamos colocar diante dEle toda a nossa ansiedade, porque Ele cuida de nós.

0: maravilhoso, querido e eterno Deus. Pai amado, nesse momento, Senhor, nos colocamos diante de Ti em oração. Pai querido e eterno, e nesse instante eu quero Te apresentar cada irmão, cada irmã, cada pessoa amiga, dos lugares mais perto aos mais longe, aonde está chegando o som da Vox. Eu Te peço, ó Deus, nesta noite, que o Senhor, meu Pai, venha operar na vida de cada um, segundo a necessidade de cada um, segundo a Tua bondade e a Tua misericórdia. Pai querido e eterno, como disse o Teu servo, para nós lançarmos sobre o Senhor as nossas ansiedades, porque o Senhor cuida de nós. Pai querido, nesse momento tem pessoas enfermas, precisando de um milagre da cura. Tem pessoas, ó Deus, desempregadas, precisando de uma porta de emprego. Tem pessoas, ó Deus, que está em guerra, em conflitos e que precisa de paz. E nesse momento nós Te apresentamos todas elas. Pai querido e eterno, eu Te peço, entra neste lar, trazendo paz a este lar que está em conflito. Pai querido e amado, entra, Senhor, neste lar. Está precisando, ó Deus, de recursos. Pai querido e eterno, nesse momento, ó Deus, alcança, meu Pai, os familiares do Teu servo, os familiares da Tua serva, que ainda não Te servem, e os Teus servos têm derramado lágrimas, pedindo, Senhor, conversão do Seu ente querido. Pai querido e amado, Tu és poderoso para salvar, Tu és poderoso para trazer a Tua presença. Pai amado e santo, são tantas necessidades dos Teus servos, e muitos precisando de milagres. Deus, eu quero Te apresentar essa pessoa que recebeu um diagnóstico médico desfavorável, mas Tu és o médico dos médicos. Vai agora, Senhor, curando de toda a enfermidade. Pai eterno e santo, vai agora, Deus, trabalhando, operando. Deus, eu Te peço, Pai, revela a Tua vontade, ó Deus, para a vida desse irmão, dessa irmã que tem orado, tem Te pedido direção. Tu és poderoso, Senhor, para guiá-los, para dar o norte que esse irmão, que essa irmã, que essa pessoa precisa. Pai amado, justo, santo, eu quero também Te apresentar o nosso país, estende as Suas mãos sobre o nosso Brasil e abençoa com toda sorte de bênção. Pai querido e amado, aviva a Tua igreja no nosso país, aviva a Tua obra. Pai amado e santo, eu quero nesse momento, Senhor, Te apresentar cada ouvinte da Vox. Que o Senhor venha nesta noite operar as Tuas maravilhas. Pai querido e eterno, eu quero tão somente Te agradecer, porque eu creio, Pai, na vitória. Eu creio que o Senhor já contemplou a oração de cada um de nós nesta noite. Eu creio que o Senhor já operou os Teus milagres. Eu creio, ó Deus, que portas vão se abrir. Eu creio que laços do inferno serão cortados nesta noite, em nome de Jesus. Pai, eu creio que pessoas se converterão nesta noite. Pai querido, porque Tu és fiel. Pai querido, porque Tu és poderoso. E nós não estamos orando a um Deus de madeira, a um Deus de pedra, a um Deus de barro. Estamos orando ao Deus vivo, Criador dos céus e da terra e tudo que há neles. Aleluia! Eu quero nesse momento, Senhor, Te apresentar a cada pessoa que nos ouve. Tu conheces a necessidade de cada um individualmente. Tu conheces, Senhor, a necessidade em todos os aspectos. E o Senhor pode operar o milagre. Nós Te pedimos, opera o milagre na vida dos Teus servos, das Tuas servas, de todo aquele que crê e que está clamando ao Senhor nesse momento. É o que eu Te peço, meu Senhor, e já Te agradeço, no nome santo e poderoso de Jesus. Amém, amém, amém. Graças a Deus. 11h35, vamos de música. Orando.
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tarde, senhores, meus amados irmãos. Como é bom estar com você. E é importante você também estar nos acompanhando para participar desta bênção de Deus, que é a palavra do Senhor, e também da oração final. Vamos estar orando em seu favor, em favor da sua família, em favor da sua casa, em favor da sua empresa. Vamos orar sim, e a bênção de Deus vai estar na sua vida. Quero meditar na palavra de Deus, no livro de São João, no capítulo 14, o versículo 1, 2 e 3, está escrito assim: Não se turbe o vosso coração, crede em Deus, crede também em mim. Na casa de meu pai há muitas moradas. Se não fosse assim, eu vou-lhe teria dito, pois vou preparar-vos lugar. Meus irmãos e meus amados amigos, olha como é bom ter uma casa para morar, mesmo que ela seja de aluguel. Nós encontramos muitas pessoas que, infelizmente, elas vivem morando debaixo de ponte, morando em lugares difíceis. Sabemos que o sofrimento para essas pessoas é muito grande. Mas é importante também, nesse momento, a gente lembrar o seguinte: o Deus que nós servimos, o Deus que criou os céus e a terra, Ele preparou o melhor para todas as pessoas. É claro que boa parte dessas pessoas, elas não conseguiram determinadas oportunidades e, por isso, estão sofrendo. Mas nós que servimos a Deus e aqueles que ainda não estão servindo a Deus, eu quero falar de uma morada futura. O homem e a mulher precisa se preparar para uma morada melhor. E a Bíblia nos mostra que depois da morte segue-se ao juízo. E o que é isso? O homem, depois da morte, ele, infelizmente, não vai poder escolher. Ele não vai poder se preparar. E ele precisa estar preparado enquanto está vivo. E como fazer isso? Olha o que Jesus Cristo, ele disse: Não se turbe o vosso coração. Credes em Deus, crede também em mim. Na casa de meu pai tem muitas moradas. O homem que foi feito por Deus, ele pecou. Ele se afastou de Deus. E a Bíblia mostra que o salário do pecado é a morte. Não é esta morte física ou só a morte física, mas ela também tem um sentido espiritual. A morte espiritual é o sofrimento eterno. É, infelizmente, uma palavra feia, é o inferno. Mas Deus não quer que nenhum homem, nenhuma mulher vá para o inferno. Ele quer que todos cheguem ao conhecimento da verdade, aceita Cristo como Salvador, para ir morar no céu com Ele. E nós sabemos que esse momento da morada no céu vai chegar, como vai chegar também o momento do sofrimento eterno. Observe o seguinte: quando Jesus, ele diz, olha, crede em Deus, crede também em mim. Jesus é o Filho de Deus. Ele está também passando para mim, para você, que no céu, na casa do Pai, existe muitas moradas. Nós falamos da morada eterna, da Nova Jerusalém, da cidade que Deus preparou para todos nós. Inclusive, a Bíblia Sagrada, ela nos mostra que esta cidade, as ruas são de ouro, os muros de cristal. É o lugar preparado
para os homens e mulheres que reconhecem a soberania de Deus, que reconhecem que são pecadores. Deus não fez o homem para matar, para roubar, para adulterar. Deus não fez o homem para desejar o mal ao próximo. Deus fez o homem para os filhos honrar pai e mãe, obedecer às autoridades, amar a Deus sobre todas as coisas e o próximo como a si mesmo. Deus fez o homem para viver bem aqui na terra, ajudando uns aos outros. E aí, Jesus Cristo, então, quando fala com os homens, para que eles vivam com Deus, ele diz o seguinte: na casa de meu pai tem muitas moradas. Continue acreditando em mim e também no meu pai. Ele tem o melhor para todos nós. Na casa de meu pai há muitas moradas. E se eu for preparar, virei outra vez. Jesus estava falando do seu retorno. Ele diz: olha, eu vou para o Pai e vou preparar-vos de lugar e virei outra vez. E levarei vocês para mim mesmo, para que onde eu estiver, estejais vós também. A vontade de Deus, inclusive quando ele enviou Jesus Cristo a este mundo, foi para restaurar o homem. O homem se afastou de Deus. Inclusive está escrito que Deus olhou dos céus à terra, não viu um homem justo. Todos tinham pecado. E para o perdão dos pecados era necessário um justo morrer em nosso lugar. E Jesus veio e morreu em meu lugar e em seu lugar. Agora, tem casa no céu preparada para todos nós. E como já falei, as ruas são de ouro, os muros de cristal. Lá não vai ter morte, lá não vai ter separação, lá não vai ter traição. Lá tudo é paz e alegria. Meu irmão e minha irmã, continue crendo nesse Deus maravilhoso, nesse Deus misericordioso. Mas você, meu amigo, precisa também crer e aceitar a Cristo como teu Salvador, para alcançar o perdão dos teus pecados e morar no céu com Ele. Amém. Vamos orar. Maravilhoso Deus Pai que estás nos céus, nesta hora, Pai, eu te apresento os nossos irmãos e amigos que estão nos acompanhando. Deus eterno, Deus maravilhoso, através das redes sociais, através da Rádio Vox. Deus querido, Deus maravilhoso, que a tua bênção, Pai, permaneça na vida de cada um. Aqueles que já te aceitaram como Salvador, que acreditaram, Senhor, no nosso Criador, no nosso Salvador, Deus eterno, que eles permaneçam firmes, que eles permaneçam te adorando, te servindo. Pai Celestial, mas te apresento também aqueles que ainda não te aceitaram como Salvador, que eles possam sentir a necessidade também de morar no céu, ó Deus eterno, de paz e de tranquilidade. Deus querido, te apresento também aqueles que estão com dificuldades na família. O Senhor é o príncipe da paz. Deus eterno, que a tua paz permaneça reinando em cada lar. Deus querido, te apresento também aqueles que estão passando por dificuldade financeira. Abre porta, Senhor. Deus querido, te peço também que dê prosperidade àqueles que têm sido fiéis a ti. Que a tua bênção, Senhor, permaneça na vida de cada um dos teus servos, nas empresas, no local onde eles trabalham. Ó Deus eterno, Deus maravilhoso, continue, Senhor, nos ajudando em tudo, pelo poder do teu nome. Amém, Jesus.

essa belíssima canção, na voz de Mara Lima, Leandro Borges e Suelen Lima. Ótima noite pra você, ótimo finalzinho de noite, chegando mais um dia aí, pertinho já já, né? Um próximo e abençoado dia. Deus abençoe você, eu vou ficando por aqui, prometo voltar amanhã a partir das 10 da noite com mais um Noite de Paz. Ótima noite pra você, que Deus te abençoe, tchau, tchau, gente, forte abraço, até a próxima, se Deus quiser.

0: hora certa.
1: Agora 11h56.
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0: meia-noite e 27.
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2: Uma hora.

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0: 1:51.
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4: Mas vamos ler agora a palavra de Deus no Salmo de número 23. Está escrito assim: O Senhor é o meu pastor, nada me faltará. Deitar-me faz em verdes pastos, guia-me mansamente às águas tranquilas. Refrigeram a minha alma, guia-me pelas veredas da justiça, por amor do seu nome. Ainda que eu andasse pelo vale da sombra da morte, não temerei mal algum, porque tu estás comigo, a tua vara e o teu cajado me consolam. Preparas uma mesa perante mim, na presença dos meus inimigos. Unges a minha cabeça com óleo, o meu cálice transborda. Certamente que a bondade e a misericórdia me seguirão todos os dias da minha vida e habitarei na casa do Senhor por longos dias. Meus amados irmãos e meus amados amigos, este salmo, ele mostra a felicidade daqueles que temem ao Senhor e têm o Senhor como o seu pastor. Meus amados irmãos e meus amados amigos, todo homem precisa de Deus. Todo homem precisa estar servindo, adorando a Deus, porque tudo que nós temos ou que precisamos está nas mãos de Deus. Deus, Ele é o dono da vida, foi Ele quem nos deu a vida. O Senhor é quem manda a chuva sobre a terra, o Senhor é quem manda o sol, o Senhor comanda todas as coisas. E aí, meus amados irmãos e meus amados amigos, é necessário que todo o homem e toda mulher reconheça o poder de Deus, a soberania de Deus. E quando nós reconhecemos o poder de Deus e a soberania de Deus, nós passamos então a viver com Ele, viver para Ele e nos colocarmos como necessitados na presença do Senhor. E aí, o salmista escrevendo esse salmo, já no primeiro versículo, ele diz: O Senhor é o meu pastor, nada me faltará. Olha, como é bom ter esta convicção. Como é bom ter a certeza de que nada nos falta, porque o Senhor, nosso Deus, Ele tem tudo para nos dar. E aí, meu irmão e minha irmã, às vezes nós encontramos pessoas que estão reclamando de como estão vivendo aqui na terra. Mas é bom lembrar, inclusive, que o nosso Pai, Ele tem o melhor para todos nós. Ele quer dar o melhor também a todos os homens. Infelizmente, algo desagradável acontece na vida do ser humano porque ele comete pecado, ele se afasta da presença de Deus. E quando o homem se afasta da presença de Deus, quando o homem se distancia do seu Pai, ele passa a sofrer algumas consequências. Inclusive, a Bíblia Sagrada nos mostra um determinado moço pedindo ao seu pai parte, ou pedindo ao seu pai a sua herança, aquilo que ele tinha direito, e nos diz a Bíblia que ele saiu para uma terra longínqua. E lá ele gastou tudo que tinha com aquilo, é claro, que desagradava a Deus e desagradava a sua família, ele gastou tudo o que tinha na prostituição. E, mais tarde, ele então foi trabalhar cuidando de porcos. E ele desejava comer o alimento dos porcos, mas ele acordou e lembrou que na casa do pai, os empregados, os jornaleiros, viviam uma paz, uma alegria, e viviam bem alimentados, viviam uma vida tranquila. E ele disse, olha, eu vou voltar à casa do meu pai. Vou falar com ele que estou arrependido dos meus pecados, daquilo que pratiquei, e que tudo que fiz não mereço mais ser considerado como filho, mas eu quero ser considerado como um dos seus jornaleiros. Ou seja, ele estava dizendo, os jornaleiros na casa de meu pai, os empregados na casa de meu pai, vivem muito bem e eu estou sofrendo aqui. Então, aqueles que se distanciam de Deus, com certeza, vão sofrer. Por quê? Se distanciaram daquele que tem tudo para nos dar. O Senhor é o meu pastor, nada me faltará. Encontramos também um outro versículo que diz ainda que eu andasse pelo vale da sombra da morte, não temerei mal algum, porque tu estás comigo. Olha, quando você anda com Deus, quando você tem o Senhor como seu pastor, você não teme as coisas desta vida. O homem, inclusive, está escrito na Bíblia que pode até tirar a vida do outro, mas não pode tirar a salvação. Não pode tirar a vida eterna de paz e de alegria. Agora, o Deus que criou os céus e a terra pode sim tirar a vida e lançar o espírito no inferno. Por quê? Porque ele é quem comanda. E aí, meus amados irmãos e meus amados amigos, é importante, enquanto vivermos aqui, ter o Senhor como o nosso pastor e ter a convicção que mesmo até que a gente venha a passar ou andar pelo vale da sombra e da morte, não vamos temer mal algum. Por quê? Porque o Senhor está na nossa vida. Ele é o nosso comandante. Ele tem o melhor para todos nós. E Ele quer o melhor para todos nós. Então, meus amados irmãos, é importante estar andando com Deus, servindo ao Senhor e ter a convicção de que Ele é o nosso pastor e nada nos falta. E você, meu amigo, que está vivendo também uma vida de sofrimento. Quem sabe, talvez até já desejou coisas ruins para a sua própria vida, mas não vale a pena fazer o mal a si mesmo, nem fazer o mal para ninguém. O importante, meu amigo, é se aproximar de Deus. É aceitar a Jesus Cristo, o Filho de Deus, como Salvador. Porque Ele perdoa os nossos pecados, Ele nos dá a paz, Ele nos dá a alegria e nos dá a convicção de uma vida eterna de descanso, uma vida eterna no céu. Ele é o nosso pastor, nada nos falta, mesmo que você esteja em uma situação de perigo, Ele é socorro bem presente, Ele está contigo, Ele está com você. E quando você vier a falecer ou a morrer, você tem a certeza da morada lá no céu com o Senhor. E quem sabe, você pode até não experimentar a morte, porque Jesus Cristo pode vir a qualquer momento. E aqueles que estiverem vivos no dia do arrebatamento dos salvos, vai ser transformado e vai morar no céu com o Senhor para sempre. Então, meus amados amigos, e meus amados irmãos, esta vida que nós vivemos aqui, sim, é uma vida de dificuldades, é uma vida de sofrimento, mas aquele que tem o Senhor como pastor está vivendo uma vida feliz. Por isso, meu amigo, eu estou te convidando para aceitar a Cristo como Salvador. Estou te convidando para ler a Bíblia Sagrada, frequentar uma igreja, adorar a Deus, e você vai ver como a sua vida vai mudar. Como você vai passar a ter uma vida feliz ao lado da sua família, na sua casa, adorando a Deus e esperando a volta gloriosa de nosso Senhor e Salvador Jesus Cristo. E o último versículo do Salmo 23 diz: certamente que a bondade e a misericórdia me seguirão todos os dias da minha vida e habitarei na casa do Senhor por longos dias. É importante também lembrar que, apesar de todos os males que o homem tem feito, o nosso Deus, ele é bom, ele é misericordioso, ele está pronto para perdoar o pecado do homem a qualquer momento, desde que este homem demonstre que está arrependido dos seus pecados e aceite a Jesus Cristo como Salvador. É o que diz o escritor: certamente que a bondade e a misericórdia me seguirão todos os dias da minha vida. A bondade e a misericórdia do Senhor nos acompanha todos os dias, todo momento da nossa vida. E, meu amigo, volto a te dizer, por maior que seja o pecado praticado a cada dia, o Senhor é misericordioso e Ele está pronto para te perdoar. Mas é importante lembrar também que Ele perdoa e ordena: vá e não peques mais. Se você aceitar a Cristo como Salvador, você vai alcançar o perdão dos seus pecados, ter o Senhor como seu pastor, não vai te faltar nada, mas você precisa continuar com o Senhor, adorando o Senhor e não pecar mais. Vamos orar. Querido Deus, Pai que estás nos céus, eu te agradeço, Senhor, por esse momento que transmitimos a Tua palavra. Deus eterno, visite a cada pessoa que está enferma. Tu és, Senhor, o médico dos médicos, e o Senhor tem todo o poder para repreender toda a enfermidade. Deus eterno, te pedimos também por cada um que está enfrentando problemas na família. Pai, Tu és o príncipe da paz. Que a Tua paz, Senhor, reine em cada lar. Deus, te apresento aqueles que estão enfrentando dificuldades financeiras. Tu és, Senhor, o dono da prata e do ouro. Que a Tua bênção, Senhor, da prosperidade esteja na vida de cada um, daqueles que Te servem, daqueles que Te adoram, daqueles que são fiéis a Ti. Deus maravilhoso, permaneça salvando aqueles que ainda não Te aceitaram como Salvador. Senhor, que eles possam reconhecer que são pecadores e aceite a Ti, Senhor, como Salvador, para ir morar no céu contigo. Deus, assim eu te agradeço por tudo. Amém.
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1: 2:14.

0: 12h27.
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2: Nós te adoramos, Senhor. Tu és digno de tudo, Lord. Aleluia.

balançar a mão assim, olha pra balançar a mão assim, ó. Quem quer adorar dá um jeito, não tem desculpa. Vocês estão demais hoje. Escute.

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0: 3:31.
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0: 3:34.
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0: 4 e 1.
1: Então quero chamar para vocês para cantar comigo essa música, que é linda. Foi a primeira música assim que fez sucesso, né? Robinson Monteiro!

0: canta comigo, amém?
1: Senhor.
2: De vitória e adoração a ela, igreja.

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6:01 na Bahia, 6:01, bom dia. Estamos iniciando o meu, o seu, o nosso jornal. É a primeira edição do jornalismo da Vox, Vox FM 105.9, a Rádio do Bem. Projeto missionário das Assembleias de Deus em todo o estado da Bahia. Presidência do pastor Valdomiro Pereira da Silva, presidente da Convenção Estadual das Assembleias de Deus na Bahia. A direção Vox é do pastor Arilson Santos. Eu, Eduardo Guedes, estou aqui chegando com vocês todas as manhãs, das 6 às 7 ao meio-dia. Tem a segunda edição do jornalismo sério e transparente da Vox ao meio-dia. Então estamos aqui porque Deus nos sustentou. Até aqui nos ajudou o Senhor, Ebenezer. Até aqui nos ajudou o Senhor. Agradeça a Deus. Agradeça a Deus todos os dias pelo privilégio da vida. Agradeça a Deus por estar aqui. Agradeça a Deus por não estar no leito de hospital, nem sendo internado e nem acompanhando um ente querido. Agradeça a Deus por ter liberdade. Muitos gostariam de estar no seu lugar e não podem hoje porque estão privados ou de saúde ou de liberdade. Então agradeça. Você pensa que tem um problema? Porque você tem que acordar cedo para sair para fazer alguma coisa? Você não tem problema. Você tem um objetivo, você tem algo para resolver, um empecilho, mas problema você não tem. Problema tem hoje quem ouve de um médico dizendo assim: ó, o seu caso, só Jesus. A medicina já não resolve mais. A essa pessoa e essa família tem um problema, mas você não tem não. Agradeça a Deus. Agradeça a Deus pela bike, por andar de pé, pela moto, pelo carro, por tudo que você tem e aquilo que você sonha em ter. 6:04, hoje é dia 21, hein? 21 de julho de 2026, 21º dia, sétimo mês, o ano 2026. O top 10 hoje vai para quem chegou primeiro, foi Domingos. Domingos do Incruso, meu irmão José Domingos. Cláudio Serra, Feira de Santana, também já chegou aqui dando um bom dia. Zezinho de Valentim, bom dia. Presbítero Adalto Dantas, em São Francisco do Conde, bom dia. Excelente terça-feira, viu? Parece que o sol vai brilhar no Recôncavo Baiano. Gegel da Miudinha já deu sinal também. Bom dia, Gegel. Bom dia, esse povo abençoado. Bom dia, Albérico do Bom Sucesso. Bom dia, irmã Gal no Gravatá. Edésio Mota do Táxi. Bom dia. Valde Santo Estevão, Baiaco de Cruz das Almas. Edson Amorim. Um excelente dia para a Dona Rita do Beiju. E vocês que estão escutando a programação no Alecrim, na Casa de Farinha e em geral. Dona Rita, na Casa de Farinha e no Alecrim, fazendo o beiju, o melhor que eu já vi, viu? Que beiju de coco, viu, meu irmão? Magoou, viu? Edson magoou agora pela manhã. Bom dia, Rita, Dona Rita do Beiju. Bom dia, Edson Amorim. Bom dia, povo de Conceição da Feira. Presbítero Carmelito, tá, Antônio Cardoso, Val no Portão, tô ligado, viu? Sérgio do Táxi, Cruz das Almas, Antônio de Muritiba, Francisco, Rosa de São Miguel das Matas, Edson Gomes é Salvador, Maurino Souza, bom dia Helena do 135, bom dia Rosa de Cachoeira, Rivaldo Silva, Juazeiro, gente, que terra boa, viu? Juazeiro também com a gente. Milton de Abrantes, bom dia esse povo, são os primeiros que chegaram. Dalva de Cruz das Almas, Tacilda de Muritiba, Maria de Feira de Santana, Márcio do Táxi é Feira de Santana também, viu? Márcio tá com a gente, Binho do Táxi também tá com a gente, o povo do Táxi em Feira de Santana. Jefferson do Caminhão, bom dia Cláudio, bom dia o povo aí do Caminhão acompanhando a gente. Consa Motos deu bom dia. Pardal de Mangabeira deu bom dia, seu Louro do Gravatá também deu bom dia. Primeiras notícias.
Aí começa. De vez em quando a gente vê uma matéria nos jornais, os seres humanos mais velhos, né? Aí de vez em quando eles aproveitam também o gato mais velho. 15 anos, viu? Tem um gato aí com 15 anos. Também esse tem uma vida de rei, viu? Sabe onde ele vive, esse gato de 15 anos? Na sede do governo britânico. Aí, meu irmão. O governo deve iniciar hoje reuniões com setores afetados pelo tarifaço. União Europeia de olho na carne bovina brasileira.

23 mil mortes por ano, viu? Sabe o que é que causa aqui no Brasil 23 mil mortes por ano? Câncer de intestino, rapaz. Você acredita nisso? E é fácil de diagnosticar, viu? Os primeiros sintomas dá no banheiro. A pessoa começa a ter um pouquinho de sangue nas fezes, procure um médico especialista de imediato. Não espere resolver por si só. Verânico é o nome do fenômeno, né? Verânico. Vai manter o calor no Centro-Sul, Rio Grande do Sul. Alerta de temporais, seu Guedes. Se cuida aí, meu irmão. Chuva de granizo no Rio Grande do Sul e ventos até 100 km por hora. El Niño. Tem aí o El Niño, que está aí, né? Que faz calor. E tem o verânico também. O verânico é coisa, viu? É coisa, seu Reginaldo. Fenômeno deve durar até sexta-feira, dia 24. Verânico no Centro-Sul. Tem coisa, viu?

0: 6 e 9. Tem um ouvinte me perguntando, Guedes, que negócio é esse, Guedes? Eu vou dizer para você o que é o verânico. Fenômeno meteorológico caracterizado período de estiagem, dias sem chuva, acompanhado de calor intenso e faixa da umidade relativa do ar. Então isso é verânico, eu não sabia. É um fenômeno da natureza. Diretor e cineasta baiano Ricardo Spencer é encontrado morto em São Paulo. 6h10. Daqui a pouquinho, às 6h20, Reginaldo Nascimento chega no seu rádio. 6h10 na Bahia. Suspeito foge de delegacia correndo. Salvador, viu? Fugiu da delegacia correndo após ser preso por furtar uma loja. Ele saiu correndo. Pensa que a polícia pegou? Não. Ele é procurado, meu amigo. Caiu na caatinga. Policial militar baleado, suspeito, morre durante confronto em Salvador. Até quando vamos divulgar isso, gente? Até quando... Policial baleado, policial morto, suspeito baleado, suspeito morto. Essa guerra urbana que vivemos hoje entre as forças de segurança e aqueles que vivem à margem da lei. Homem é morto a tiros em carro e carona escapa após se esconder. Caso aconteceu em Bom Jesus da Serra, sudoeste do estado. Todo dia eu aprendo o nome de uma cidade da Bahia. Essa eu nunca falei, não, viu? Bom Jesus da Serra, sudoeste baiano. São 417 cidades, né? Antigo Centro de Convenções da Bahia foi leiloado 138 milhões e foi vendido fiado na promissória. Você consegue comprar na promissória, Reginaldo? Então, esses órgãos públicos aí, as pessoas conseguem comprar na promissória. Aí tem uma data, né? Tantos meses para pagar e também tantos meses para desmontar tudo. Tem umas regras. Se não cumprir, vai para leilão de novo. Se cumprir, é o dono. Sabe quantas empresas disputaram? Uma só. A mesma empresa que chegou em primeiro foi a mesma empresa que chegou em último. Aí um dia um amigo meu disse, Guedes, eu cheguei em primeiro lugar na corrida. Alô, Zé de Zuza, bom dia. Um amigo meu me disse assim, eu cheguei em primeiro lugar na corrida. Eu tenho 60 anos... e cheguei em primeiro lugar, eu fiquei alegre, né? Eu disse, rapaz, parabéns. Quantas pessoas de 60 anos correram? Ele, só eu. Só eu. Disse, que beleza, viu? Então, ele só precisava cumprir, né? Terminar a prova. E ele merece os aplausos porque concluiu uma prova de 10 quilômetros, né? Não é para todo mundo, não, viu? 6h13. Eleições 2026. Quando você ouvir falar de um candidato aqui, pode ter certeza que nós vamos falar de todos, viu? De todos, de presidente da República, de senadores, de deputados, não dá para falar de todos, porque são mais de 100, né? Tanto federal como estadual na Bahia. Mas os candidatos a governador da Bahia, os pré-candidatos agora, que são pré, os pré-candidatos a senadores... Os pré-candidatos à presidência da República, nós vamos dar notícia de todos os candidatos, como manda a lei. Se eu falar 10 minutos de Reginaldo, eu tenho que dar espaço para falar de 10 minutos de Eduardo. Deus é mais, não? Só o exemplo. ACM Neto promete priorizar segurança e aumentar salário de policiais. É o que sinaliza aí o pré-candidato ACM Neto. Corpo do Ricardo Spencer foi encontrado por colegas após ele faltar a uma reunião e não buscar o pedido feito por aplicativo. É jovem, viu? O cineasta, viu? O corpo do diretor, roteirista e cineasta baiano Ricardo Spencer foi encontrado por colegas de trabalho ontem, dia 20, em São Paulo, depois que o artista faltou a uma reunião. Informação foi divulgada por familiares. O encontro iria tratar sobre a nova série que Ricardo estava produzindo na cidade para uma plataforma de stream. Na noite anterior, Spencer também havia deixado de buscar um pedido feito por ele em um aplicativo de delivery. O alimento foi deixado na portaria do prédio onde morava há pouco tempo, no centro da capital paulista. Familiares acreditaram que o cineasta tenha morrido ainda na noite de domingo. Em nota, eles destacaram que o baiano teve morte por causas naturais. A Polícia Civil descartou a hipótese de suicídio ou morte violenta. Não tinha nenhum sinal de violência nem vestígios na casa. Para a família, o caso foi tido como suspeito porque Spencer estava sozinho quando morreu. Secretaria de Segurança Pública de São Paulo, o corpo foi encontrado no chão do apartamento. Acionaram a administração do imóvel, a Polícia Civil. A Polícia Civil tenta entender e investigar aí, viu? Após a perícia no local, o corpo foi levado para o Instituto Médico Legal. Aí sim, tem que ser, viu? IML, viu? IML. Precisa-se ser enviado para o IML para tirar todas as dúvidas, viu? Ele era natural de Salvador, neto da atriz e diretora Nilda Spencer, considerada a dama do teatro brasileiro. Ele morreu aos 49 anos. Então, jovem, né? Muito jovem. O cineasta baiano, o Spencer. Notícias do Recôncavo 6 e 17. Qual é o destaque hoje do Paulo Galvão, forte na notícia? Qual é o destaque do Galvão? Acidente entre carro e cinquentinha deixa um idoso ferido, isso é Cruz das Almas. Tá chegando o aniversário de Cruz das Almas, né? Dia 29, né? 29 de julho. Dia 29 de julho, vamos tentar trazer na semana que vem a vereadora de Cruz das Almas, Maria Cedrais, representando aí o poder legislativo daquela cidade, vamos convidar, né? Convidar o Leciano, que é secretário municipal, pastor Leciano, meu amigo Leciano, e convidar o prefeito da cidade. Seria muito bom ter no programa o Edinaldo, né? Edinaldo Ribeiro, prefeito da cidade Cruz das Almas, portas abertas, prefeito. Falar aí no aniversário da cidade. Acorda a cidade, PM é baleado no abdômen, suspeito morre em confronto em Salvador. Moradores cobram calçamento na Rua da Mangabeira. E Rubem Júnior, rapaz, cadê meu amigo, meu irmão Rubem Júnior? O pai do Joãozinho, João Heitor, viu? Uma figura, viu? Cadê o Diário da Notícia? Muritiba começa a campanha de vacinação antirrábica. Cães e gatos, né? Daqui a pouquinho aí, Reginaldo vai dar detalhes. C7 6:19, 6:19 na Bahia. Isabel na Boa Vista, em São Félix, bom dia. Bom dia, Rony, no Jaqueirão, em Sapé-Açu. Meu amigo George Wellington, Geovos. Bom dia com Jesus, Deus abençoe todos nós. Bom dia, Geovos, George Wellington. Gente boa, viu? Sempre encontro lá no Saló, Mercadinho São Pedro. Bom dia, Eduardo. Acordei, estou ligado na Vox. Firmino do Bahia. Hoje tem Bahia, viu, Firmino? Hoje tem Bahia e Atlético Mineiro. O jogo é lá. Campeonato Brasileiro começa hoje. Celina de São Bento, bom dia. Jorge. Jorge está em Amargosa. Deixa eu ver esse Jorge aqui que eu não conheço.
1: Aqui é irmão Jorge de Amargosa.
0: Opa. Antes de Reginaldo.
1: Escutando essa rádio é maravilhosa.
0: Amém, Jorge. Tá vendo aí?
1: Continua pensando no senhor.
0: Amém, Jorge de Amargosa. É de Jocelma Oliveira dos Campinhos, Joanice Cruz das Almas. Bom dia, esse povo abençoado. Lenito do Quebra-Queixo está lhe dando um bom dia, viu, Reginaldo? Você já comeu o quebra-queixo de Lenito? 6:20, Reginaldo Nascimento vai chegar no seu rádio. Bom dia, seu Valdelício Nende Maria. Bom dia, Reginaldo.
2: Muito bom dia, meu caro amigo Eduardo Guedes. Bom dia a todos os meus amigos e minhas amigas que estão ligados e sintonizados aqui na Vox FM 105.9, a Rádio do Bem. Bom dia para você, aonde você se encontra, Dona Rita do Beiju e toda a equipe. Eu sei que lá tem uma equipe lá muito boa lá, fazendo uma delícia de beiju aí no Alecrim.
0: É, pra você ver. Tá puxando o saco de Dona Rita, eu sei por quê.
2: Dona Rita. Edson Samurinha, um abraço para você, tá bom?
0: Vamos fazer uma visita para Dona Rita lá na feira, viu? Vamos combinar com o Edson. Vamos combinar com o Edson, vamos sábado combinar. Pela manhã.
2: Pronto.
0: Aí ao invés de você ir lá para Vinícius Rações, sim, a gente vai lá para Dona Rita, no, Dona Rita lá na feira de Conceição da Feira.
2: Pronto, delícia. Então pronto, um abraço para vocês aí, que estão aí, não só Dona Rita, mas em todas as casas de farinha, eu tenho certeza, no Recôncavo, tem um rádio ligado na 105.9, a Rádio do Bem, tá certo? Um abraço aí para o filhão do nosso querido Sérgio Pastel, que ontem nos deu notícia do
0: Mateus.
2: Sérgio Pastel. Deu notícia do Sérgio Pastel, já foi regulado, graças a Deus, e vamos continuar em oração, porque ele precisa muito das nossas orações, tá certo? E tem uma campanha que nós iremos iniciar e que depois eu vou conversar com o Eduardo Guedes aqui como é que nós vamos iniciar essa campanha para ajudar o Sérgio Pastel. Enfim, Deus abençoe, proteja e guarde a vida do nosso querido amigo e irmão Sérgio Pastel, tá certo? E a todos vocês aquele um forte abraço, boa terça-feira para todos vocês. Esse é o nosso Jornal da Vox aqui pela 105.9, a Rádio do Bem, Vox FM, projeto missionário das igrejas, a Assembleia de Deus da Bahia, que tem como presidente o pastor Valdomiro Pereira, na gerência da nossa querida Vox FM, o pastor Arilson Santos. Vamos de informações, vamos trazer notícias daqui da cidade de Muritiba, porque nós queremos informar que por meio da Secretaria Municipal de Saúde, aqui em Muritiba, deu início à campanha de vacinação antirrábica para cães e gatos. A ação começou na segunda-feira, dia 20, e seguirá até o dia 31 de agosto, com o objetivo de ampliar a cobertura vacinal dos animais e prevenir casos de raiva no município. Então pronto, começou dia 20 de julho e vai até o dia 31 de agosto. Então, tem tempo suficiente para que vocês possam vacinar os seus animais. A vacina é oferecida gratuitamente pelo Sistema Único de Saúde e é considerada a principal forma de prevenção contra a raiva, doença viral grave que pode atingir animais e seres humanos, apresentando alto índice de letalidade quando não tratada.
0: Você já viu, Reginaldo, você está falando aí de raiva canina, raiva de animais. Você já viu um ser humano com raiva? Você já viu?
2: Já viu? Sim, já.
0: Negócio não é fácil, horrível.
2: É horrível.
0: A pessoa fica totalmente fora de controle, totalmente inconsciente e condenada à morte. Viu? Dificilmente.
2: É difícil. É.
0: Então é preciso, se você tem cães, se você tem gato, vacine, viu?
2: É verdade.
0: Então vacine, porque a raiva mata.
2: E passa,
0: a raiva mata.
2: Um cão morder um ser vivo, uma pessoa, um ser humano, É, aí já sabe como é, né? É horrível mesmo.
0: A raiva é uma doença quase 100% fatal. Mata rapidamente, você sabia disso?
2: Olha aí. Olha aí.
0: Após o aparecimento dos sintomas, o óbito ocorre geralmente de 2 a 7 dias. Exato. Se uma pessoa pegar raiva, morre de 2 a 7 dias. O tempo de incubação é o período entre a mordida e o início dos sintomas, varia de dias, mas uma média de 45 dias no ser humano, viu?
2: Olha aí.
0: A gravidade exige uma ação imediata, caso tenha sido mordido por um animal, arranhado ou lambido por um animal, gato ou cachorro, cães, gatos ou morcegos, lave o ferimento imediatamente com água e sabão e procure imediatamente um posto de saúde ou hospital para, urgente para avaliar a necessidade de receber a vacina antirrábica e o soro, viu? Então, os animais são cachorro, gato e morcego, né? Que transmitem a raiva. Olha aí, rapaz. Arranhão ou mordida. Não é só mordida, não.
2: Olha aí, até o arranhão também é fatal. Olha aí.
0: Então, a gente fica aí. Tem coisa que a gente fica desleixado, né? Não liga isso. Mais. Mas é bom. Se você tem cães e gatos, é preciso vacinar para não correr riscos. Eu vi. Você quer ver um vídeo? Chega no YouTube e coloque assim, ó, vídeo de um ser humano com raiva canina. Para você ver o sofrimento. É. Parece que a pessoa está endemoniada. É, né? É sério?
2: É verdade.
0: A imagem é essa que
2: é isso mesmo.
0: Que traz para a gente. Olha, deixa eu mandar um bom dia, Reginaldo, antes de você trazer mais uma. Pescador e Traíra. Estão no portão, é a família Coelho. Isso é Governador Mangabeira, viu?
2: Beleza.
0: Arnaldo e Jacira estão no Cipoal. E seu Arnaldo e Dona Helena do Caldo de Cana também.
2: Pronto.
0: Mas Jacira e Arnaldo já em outro lá, Queimadas.
2: Queimadas.
0: Jacira isso. E Arnaldo em Queimadas. Quem está no Cipoal é Jacira e Armando, seu Armando. E também Dona Helena.
2: Pronto.
0: Humberto quer falar antes de você aqui, Beto Ferreira.
2: Vamos lá, vamos
0: Beto
2: ver.
0: Ferreira,
2: vamos
0: o irmão de Beto. Dona Isabel.
2: Vamos ouvir.
0: O irmão de Ferreira, domingo vai ter a final do Campeonato Mangabeirense, viu?
2: Olha aí, rapaz.
0: Domingo tem a final.
3: Bom dia, meu amigo Eduardo Gregs.
0: Bom dia, Humberto.
3: Ronaldo. Bom dia a todos, rádio ouvintes da Rádio Vox. Voltando a falar sobre a final da Copa do Mundo, Reginaldo, venceu uma seleção que cresceu durante a competição, sem polêmica. O jogo bem jogado. Então o futebol venceu. Parabenizar a Espanha.
0: A Espanha.
2: É, sim.
0: A Espanha, Beto Ferreira, parabenizar a Espanha. Parabenizar o Nico Williams, que pegou a medalha e deu à mamãe dele. Ele saiu correndo depois que recebeu a medalha. Nico Williams, aquele do cabelo trançado.
2: Sim, sim.
0: Parece mais um cantor de popstar do que jogador de futebol.
2: Ele fez o gol que foi anulado.
0: Ele fez um gol que foi anulado e ele deu assistência de cabeça para o gol que valeu.
2: Isso.
0: Ele correu quando recebeu a medalha e chegou na arquibancada e entregou a mãe. Aí o repórter perguntou a ele por que ele deu a medalha à mãe. Porque ele disse que a mãe dele fugiu de Gana, atravessou o deserto do Saara, atravessou o Saara para salvar a vida dela e dele e dos irmãos.
2: Meu Deus.
0: Então ela não é uma mulher qualquer.
2: Heroína.
0: Ele disse, ali é minha heroína. Então a medalha que eu ganho hoje na Espanha, Nico Williams, ele dedicou à mãe porque a mãe salvou a vida dele e dela. Atravessando o Saara, fugindo de Gana, fugindo da fome e foi para a Espanha.
2: Que sirva de exemplo para você que é filho, viu?
0: Deu a medalha para a mamãe dele. Edson Amorim está dizendo aqui, ó. Quinta-feira, dia 23, sim, é aniversário de Conceição da Feira, viu?
2: Olha aí, rapaz.
0: Centenário de emancipação, viu? 100 anos de Conceição da Feira. Ah, vamos fazer uma festa aqui, viu?
2: Ah, rapaz.
0: Quinta-feira, todas as honras desse programa vão ser para a cidade de Conceição da Feira. Beto Ferreira. Daqui para amanhã, se você puder, irmão, manda aí um relato da final do Campeonato de Mangabeira.
2: Sim.
0: Eu sei que o Altinense está na final, viu? O time de Fabinho.
2: Altinense.
0: É, agora, contra quem? Aí contra Beto Ferreira que vai mandar para a gente.
2: O Beto vai mandar.
0: 6h29.
2: Olha, um acidente de trânsito foi registrado na tarde da última segunda-feira, ou seja, ontem, por volta das 5 da tarde, nas proximidades do CETEP Alberto Torres, em Cruz das Almas, cidade que vai se comemorar o aniversário no dia 29. Mas antes disso, tem o aniversário de Conceição da Feira, tá certo? Mas, segundo informações preliminares, a colisão envolveu um carro de passeio e uma motoneta do tipo cinquentinha e, com o impacto, um idoso ficou ferido. E até o momento, não há informações sobre o estado de saúde da vítima, nem sobre a existência de outros feridos no acidente. As circunstâncias da colisão deverão ser apuradas pelas autoridades competentes de Cruz das Almas.
0: 6 horas e 29 minutos. Jair Barbeiro está ouvindo o programa, 6 e 29. Alô, Shell motorista, está na hora, viu, Shell? Meus irmãos, eu gosto de trocadilho, viu? Meus irmãos Eduardo e Reginaldo. Tem ser humano que se mordeu o cachorro, ou se mordeu o gato, ou se mordeu o morcego, quem morre são os animais.
2: Rapaz.
0: Que é Domingos do Incruso, eu gosto desses trocadilhos.
2: É, rapaz.
0: Que os animais transmitem raiva, mas tem ser humano que ele se mordeu o cachorro ou gato, os animais morrem, viu?
2: Essa foi boa, viu?
0: 6h30, tem ser humano que é peçonhento. É, rapaz, tem ser humano
2: meu
0: que
2: Deus,
0: é terrível.
2: Tem mesmo. Tem.
0: Ser humano que faz mal para a própria mãe, ser humano que faz mal para a família, ser humano que faz mal para o próprio pai, que não honra pai e mãe, ele é um ser humano nocivo à sociedade. Olha só, um suspeito fugiu da delegacia, viu? Ele fugiu da delegacia. Um homem suspeito de furtar uma loja de departamentos no centro comercial, nos Barris, bairro de Salvador. Ele escapou correndo de uma delegacia. Ontem, dia 20, segunda-feira, a informação foi confirmada pela Polícia Civil. Em nota, a polícia detalhou que o suspeito foi conduzido à central de flagrantes após ser capturado por uma guarnição da Polícia Militar. O registro de apresentação do suspeito ainda não tinha sido nem formalizado quando ele conseguiu escapar da unidade policial. A Polícia Civil não deu detalhes da fuga, mas informou que as circunstâncias do caso serão apuradas. Ele foi preso pela Polícia Militar, foi levado para a Central de Flagrantes em Salvador e lá, enquanto aguardava o momento de registrar tudo, sim, de ser ouvido, de fazer a ocorrência, ele caiu na caatinga. Em algum vacilo de alguém,
2: vacilou, meu,
0: ele escapuliu e é foragido da polícia. Parece caso
2: de filme,
0: de novela, mas não é, é a realidade.
2: Meu Deus.
0: 6h32.
2: A Associação Institucional de Defesa de Direito e Garantia Constitucional, certo? É Constitucional e Infraestrutura, tá certo? Constitucionais da região do Recôncavo, sabe o que é isso? É uma entidade chamada A Cidadã. Divulgou ontem um manifesto público e encaminhou ofícios às prefeituras de Cachoeira e São Félix solicitando a revisão do horário estabelecido para execução das obras de restauro, pintura e iluminação cênica da Ponte Dom Pedro II. Nos documentos, a entidade afirma que a decisão sobre o novo horário de fechamento da ponte foi adotada pelos gestores municipais sem consulta às empresas responsáveis pelos serviços e às instituições envolvidas na execução do projeto. Então, simplesmente, de acordo com a cidadã, a obra chegou à fase considerada mais delicada, que envolve substituição de peças inferiores, responsável pela sustentação de estrutura da ponte, e segundo a associação, essa etapa exigirá, em alguns momentos, a interdição da ponte por períodos superiores a 24 horas, o que, segundo a entidade, seria incompatível com o horário atualmente determinado pelos municípios. Então está aí, a cidadã está informando.
0: A cidadã é Pedro Arivaldo, né? Pedro Quem Arivaldo. Representa é Pedro Arivaldo, é assim. Pedro Cabeção.
2: Isso.
0: que tem ligação e é muito próximo da prefeita Eliana.
2: Ele é um dos diretores daquela entidade lá.
0: Além de isso, mas ele é ligado à gestão municipal. Então ele tem acesso à prefeita. Agora, eu não concordo quando diz que tem procedimento que vai precisar fechar 24 horas.
2: É, isso aí.
0: Aí, meu irmão, fechar 24 horas é complicado, viu?
2: É.
0: Não é uma atitude popular, não.
2: Não é, não. Não é, não.
0: Eu sonho, gente, com uma ponte alternativa entre São Félix e Cachoeira. Que sonho do Recôncavo Baiano. A gente tem uma ponte semelhante à de Pedra do Cavalo ali, mas entre São Félix e Cachoeira, depois da ponte Dom Pedro II. Para a direita, ali entre a Salvador Pinto e a Orla de Cachoeira.
2: Tranquilo,
0: você fazia uma ligação ali, uma ligação em concreto, para que as duas cidades tenham uma ponte digna para o passar de veículos, carros e motos.
2: Correto.
0: E a ponte Dom Pedro II ficar para o trem e para as pessoas passar a pé e para o turista, né?
2: Isso.
0: Então seria assim. Seria assim importante. Cabeção é coordenador da Defesa Civil de Cachoeira, ligado à prefeitura.
2: É isso mesmo.
0: Está chegando a informação aqui.
2: Ele é coordenador.
0: Ele é o coordenador da Defesa Civil.
2: Pronto.
0: Além de representar sempre a cidadã. E é especialista em ponte. For da ponte Dom Pedro II, eu não conheço ninguém em Cachoeira. Mais do que Pedro Arivaldo. Vamos ouvir o povo, 6h35. Domingo, dia 26, Humberto está ajudando a gente aqui, o Beto Ferreira. Domingo, dia 26, 15 horas, Altinense e Atlético dos Brejos.
2: Olha aí, rapaz.
0: Altinense de Fabinho e Atlético de Antônio Lopes.
2: Pronto.
0: Vai ser no Estádio Municipal, viu? 3 da tarde, viu? Boa, viu?
2: Aí, bom horário.
0: Altinense de Fabinho e Atlético de Antônio Lopes. Antônio Lopes foi vereador, né? Eu creio que sim, viu? Eu soube que Fabinho é cabeceador exímio, viu?
2: É, rapaz.
0: É, disse que Fabinho, quando sobe de cabeça, meu irmão, é um chute. É de Joselma Oliveira dos Campinhos, o que foi de Joselma?
4: Senhor Jesus, bom dia para todos.
0: Bom dia.
4: Bom, Gaide, eu tô mandando essas requisições aí para o irmão dar uma olhadinha. Esses exames aí meu filho tá precisando fazer. E aí, deu uma pesquisada aqui em feira, tá custando 15 mil.
0: 15 mil reais.
4: Aí eu gostaria de saber, meu irmão. Ou então até a irmã, a doutora Alda, se estiver ouvindo esse programa, e puder dar uma ajuda aí, ver se tem pelo SUS.
0: É de Joselma. Só tem uma forma de você conseguir esse exame. Você procura a Defensoria Pública da sua cidade.
2: Isso.
0: Defensoria Pública da sua cidade, com urgência, viu? Vê quem é o defensor ou a defensora pública da sua cidade para fazer um pedido. Primeiro, eu iria procurar a secretária ou secretário de saúde da minha cidade. Se ele negar,
2: pronto.
0: Aí procura a Defensoria Pública da cidade para ver se consegue esse exame pelo SUS, viu? Porque se o SUS não bancar, minha irmã, 15 mil reais.
2: É.
0: Não é fácil, não.
2: Fica muito difícil.
0: Dia 28 de julho, aniversário de São Gonçalo dos Campos. É de sua Amorim aí, o homem das datas. Sabe tudo, viu?
2: É.
0: Sabe tudo de datas. Fala, Nilzete.
4: Bom dia, amigo Eduardo.
0: Nilzete é Cruz das Almas, viu?
4: Que Deus abençoe a sua vida. Que Deus nos dê uma terça-feira de paz na presença dele. Ontem foi dia dos amigos. O radialista é um amigo e ele é amigo de muita gente.
0: Companheiro, né?
4: Opa. E ele não sabe quantas pessoas admira. A gente conhece o radialista pela voz.
0: É assim
4: mesmo. Deus em Cristo continue te abençoando nessa tua caminhada.
2: Amém.
0: Vovó Rosa de São Miguel das Matas.
2: Amém.
0: Bom dia. Bom dia. Edna de São Félix. Deus é fiel. Manda um alô para Helena do 135. Raimunda, bairro da Pomba, aí é Cruz das Almas, viu? Isabel da Boa Vista, bom dia. Deixa eu ouvir Jair Aragão. Alô, Toninho Zói. Bom dia, Braz. Bom dia, dona Lenilda. Bom dia, bom dia. Bom dia, Braz. Meu amigo Braz. Bom dia, Jair Aragão. Bom dia, amigo.
5: Bom dia, meus nobres amigos Eduardo Guedes, Reginaldo Nascimento. Bom dia aos meus amigos França, Assis França, Jorge França. Bom dia especial a esta grande audiência de Governador Mangabeira, Pardal, Didi, João Canuto, Luiz Armando, Dona Leleu, Dona Zumira, uma gama. E um bom dia muito, muito fortalecido a esta audiência mundial que chama-se Rádio Vox. Eduardo Reginaldo, passando a princípio, velho, para agradecer, depois de 7 dias, agradecer a vocês dois, né, e agradecer a uma multidão que, no momento de dor, nos acalentaram, fez questão de nos visitar e acompanhar o velório e sepultamento de minha mãe e do Luzinho. Então, só tenho que agradecer. Ontem foi dia dos amigos, mas a gente, ao longo do tempo, a gente vai descobrindo amigos, mais amigos. E vocês dois, Eduardo e Reginaldo, tenho como meus amigos. Portanto, agradecer em nome de vocês, a todos que no momento difícil de dor estava ao meu lado, ao lado da família Aragão, dando um adeus à dona Duzinha. E até aproveito, hoje está completando 7 dias sem dona Duzinha, muita dor, viu, Eduardo? Muita dor. E aproveitar para convidar a todos para a missa de 7º dia de dona Duzinha, hoje, terça-feira, às 19 horas, na Igreja Matriz de Governador Mangabeira. Ela que sempre morou ali do lado da igreja e sempre seguiu o catolicismo. Portanto, aproveito para convidar todos. Jair Aragão, Governador Mangabeira.
0: Valeu, Jair. Deus abençoe e conforte a sua família. Baiaco está em Cruz das Almas e quer falar. Eduardo, eu quero falar.
6: Agradeço a Deus todos os dias.
0: Ele gravou a gente abrindo o programa. Esse baiaco é uma figura, viu? É uma figuraça, viu? 6h41, estou na hora do intervalo, viu? Estou com o horário pipocado, seu Firmino. Eduardo, quando eu era menino, eu queria ser radialista. Mas ainda dá tempo, viu, Firmino?
2: Dá.
0: Ainda dá tempo, viu?
2: É, sim.
0: Ainda dá tempo, seu Dedéu de Cruz das Almas, seu Firmino. Firmino do Gravatá, pá. Firmino é uma figura, viu? É. Firmino do Gravatá.
7: Eduardo Guedes, aqui quem tá falando aqui.
0: Ô, Dedéu, tudo bem?
7: Suzana, aqui na 7 das Almas. Quero aproveitar o programa aí para cumprir parabenizar Zé Catimba. Completando de idade nova hoje aqui no
0: Brasil. Hoje é aniversário de Zé Catimba?
7: Zé Catimba. Tô com a parabéns para ele, viu? Ele tá ouvindo lá a emissora. Deus te abençoe.
0: Zé Catimba. Será que Zé Catimba fez catimba jogando bola? Será que fez? Não precisa nem responder, né?
2: É, assim. Não
0: precisa nem responder. Vou fechar com Helena do 135 e vou pro intervalo.
8: Bom dia, feliz dia dos amigos de ontem. Eu fui para Salvador ontem fazer um exame, deu tudo certo, graças a Deus, no comando de Deus. E que Deus abençoe cada um, amigo. Deus está no controle de todas as coisas. Bom dia, Edna. Bom dia, Manuel do Táxis, seu velho do Esconso e todos os amigos, enfim. Viu? Seu Baiaco, irmão Baiaco, todos os irmãos, enfim. Deus abençoe cada um. Feliz dia do amigo de ontem. Eu estava a caminho.
9: Hora certa.
0: 6h43.
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0: 6 horas e 47 minutos na Bahia, 6 e 47. Alô, Luiz Armando. Luiz Armando é Mangabeira, viu? Luiz Armando, passarinho não ronca, passarinho canta. É, rapaz, você entendeu a senha, viu? Passarinho me ligou e disse que passarinho não ronca, passarinho canta. 6h47, hoje é terça-feira, dia 21 de julho de 2026. 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
1: Olha, moradores de Três Ruas no bairro Mangabeira, em Feira de Santana, estão reclamando da falta de infraestrutura do local e cobram da prefeitura a realização de obras de pavimentação, drenagem e implantação da rede de esgoto. As reclamações foram feitas à reportagem do Acorda da Cidade e repercutiram durante o tradicional quadro Pauta Livre na edição da manhã de ontem. Segundo os moradores, as ruas Igaporã, Iguatama e Iguaraci ficam praticamente intransitáveis em períodos mais chuvosos. Curiosamente, os nomes das três ruas têm a origem da língua tupi. Igaporã significa água bonita, Iguatama quer dizer lugar de canoas e Iguaraci significa rio de sol. Então tá aí para vocês as informações que trazem a cidade de Feira de Santana. Aqui está horrível. Nós estamos precisando com urgência de calçamento da nossa rua, porque ela está constatando como calçada, mas não está. Nós precisamos desse calçamento, porque quando chove, alaga, disse a moradora daquela localidade.
0: 6 horas e 48 minutos, 6 e 48, sabe quem está ouvindo agora em Salvador, capital baiana?
1: Eita!
0: Vereador de Cachoeira, Laelson de Roxo.
2: Meu amigo Eduardo Guedes, passando para desejar aí um bom dia aí para vocês aí nessa luta que vocês estão aí, chegando aqui na cidade de Salvador e ouvindo vocês, viu?
1: Olha aí.
2: Aqui no trânsito, já passando pela Brasil Gás. Um abraço a todo o povo cachoeirano e todo o povo da Bahia, meu irmão. Bom dia.
0: Coisa boa, viu?
1: Laércio de Roxo.
2: Manda um abraço aí para meu amigo Reginaldo também, viu?
1: Valeu, Laércio. Um abraço, meu irmão. Bom dia.
0: Vereador de Cachoeira, Laelson de Roxo, está ouvindo agora no seu veículo.
1: Que maravilha.
0: Na Brasil Gás, ali, chegando na capital baiana. E a gente fica muito feliz com esse retorno, viu? Muito feliz. Um abraço, Laércio. Deus abençoe sua vida. Sua luta, bom dia, 6h49, um PM, mais um PM baleado em Salvador, isso aconteceu ontem. Policial militar foi baleado e um suspeito morreu durante um confronto na região do Bate-Facho. Sabe onde é que fica o Bate-Facho? No bairro do Imbuí,
1: olha aí,
0: Salvador. Tudo aconteceu ontem, as informações foram confirmadas pela Polícia Civil e pela Polícia Militar. Em nota, a PM informou que uma equipe do Batalhão de Policiamento Tático Atlântico foi recebido a tiros ao passar pela localidade. Houve o revide e um PM e um suspeito ficaram feridos. O agente de segurança foi atingido na lateral do abdômen, foi encaminhado para o Hospital Geral Roberto Santos, onde passou por uma cirurgia. Conforme informações apuradas, o policial foi identificado como Geilson Bruno dos Santos, não corre risco de morrer. O suspeito foi baleado, também foi encaminhado para o hospital, mas não resistiu aos ferimentos. 6h51 na Bahia.
1: Olha o estado de saúde de Vera Lúcia. Ela foi vítima de um ataque com soda cáustica na cidade de Santo Antônio de Jesus. Se agravou nos últimos dias. Ela que se encontra internada em estado gravíssimo no Hospital Geral do Estado, HGE, em Salvador, onde permanece sob cuidados intensivos. Diante da situação, familiares e amigos iniciaram uma corrente de oração e pedem o apoio da população em solidariedade à vítima. O ataque aconteceu na noite do último dia 8 de julho, na Avenida 2 de Julho, no bairro Ernesto Melo. E segundo as investigações da Polícia Civil, o principal suspeito é o ex-companheiro de Vera Lúcia, que não aceitava o fim do relacionamento. Então, ele teria lançado soda cáustica contra a vítima, provocando queimadura em cerca de 40% do seu corpo. Ele foi preso. preso e permanece à disposição da justiça.
0: 6:51, 6:51, últimos destaques, últimas informações. Ailton está em Santo Antônio de Jesus, mandando um bom dia pra gente, viu? Santo Antônio de Jesus também com o rádio ligado. Coisa boa, viu, rapaz? Coisa boa. Edson Gomes está em Salvador. Deus continue abençoando o Edson Gomes. Você mora onde, Edson? Depois você manda o bairro pra gente aí. Pra gente deixar registrado aqui no programa o Edson Gomes. Mandar um bom dia especial pro casal Gaguinho e Meire Conceição Mangabeira, viu?
1: Gente boa.
0: Casal de radialistas.
1: Casal 20.
0: É, rapaz. 20 mil, viu? É, 20 mais do mil. Que 20.
1: É verdade.
0: Também ouvindo o programa. E o Dete Teixeira, rapaz.
1: Gente boa de primeira qualidade.
0: É,
1: também.
0: 6:53. Últimas informações, últimas notícias. Feira de Santana também é destaque no programa. Moradores do bairro Mangabeira. Moradores de três bairros Mangabeira. Três ruas no bairro Mangabeira. Corrija, seu Eduardo. Três ruas no bairro Mangabeira. Três ruas estão pedindo socorro aí ao município de Feira de Santana. A situação da rua não é legal. Muita lama, muita chuva, intransitável. 6:54. Adalto Dantas, estou escutando o programa, bom dia. Estou aí em São Francisco do Conde, também com rádio ligado.
1: Gente boa também.
0: Também com rádio ligado.
1: É,
0: Nice, bom dia a todos. Carol e Nice na sintonia. Alô, Nice, bom dia. Deus abençoe aí, viu? Um abraço. Nice, Carol e Muritiba. Reginaldo, até logo, bom dia.
1: Um abraço, gente. Até a amanhã, neste mesmo horário, com a permissão de Deus, abraçando Domingos, aí em Queimadas, e abraçando o meu amigo Israel Bispo, Castro Alves. Bom dia a todos e até amanhã, se Deus quiser.
0: Domingos em Queimadas ou no Incruso?
1: No Incruso.
0: Tem
1: pronto.
0: Dois.
1: No Incruso.
0: Tem dois. 6:54. Tô indo embora, não desligo seus rádios, vem aí Valmir Júnior, o amigão, e o seu programa, Manhã 10. Bom dia, eu volto às 12, se Deus permitir, com a segunda edição do jornal. Excelente terça-feira na presença de Deus. Agradeça a Deus. Pare de reclamar. Bom dia.
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0: Alô, bom dia, meus amores. Bom dia, você que tá aí. Bom dia.
1: Bom dia. Bom dia lindo.
0: Ah, para aí. Dia lindo para você nessa manhã maravilhosa aí. Esteja onde estiver, fazendo o que estiver. Um dia maravilhoso aí, cheio de paz, de bênçãos, de harmonia. Olha, a alegria do Senhor é a nossa força. Ah, mas é! A alegria do Senhor é a nossa força. Bom dia! E aí, joga pra cima! Pois é. Tá com problema? Joga pra cima! Joga pra cima que Jesus resolve, né? Pois é. Ai, ai. Bom dia, meu povo. Minhas povas, né? Enfim, bom dia pra você. Dia repleto de paz aí, de harmonia. Eu tô sabendo que hoje, especialmente hoje, é teu aniversário. Parabéns pra você nessa data, querida. Muitas felicidades, muitos anos de vida, ô garoto. E aí, garota, parabéns pra você, viu? Ai, meu Deus do céu.

Vai, ai, viu? Ai, ai, viu? Gente boa. Vai, ai, de boa. Gente, quero lembrar você que dia 8, dia 9 de agosto, sábado e domingo, é o aniversário da congregação Sequiba. Ai, meu Deus do céu. Vai ser muito bom. Muito bom, bom, bom, bom, bom. Coisa boa mesmo, essa coisa de Deus, gente. Ah, coisa de Deus mesmo. Ah, você mora, então bota na agenda aí. Aniversário da congregação Sequiba. Vai ser dias 8 e 9 de agosto, sábado e domingo. Começando aí às 18 horas. Às 21 horas vai ser muita coisa, né? Vai ter louvor, adoração. Ai, é lembrar os momentos aí do início da igreja, do Sequiba, né? Isso aí na pessoa do pastor, pastor Arilson Santos, né? Dando início aí justamente com o pastor Egídio, pastor Alex Santana. Aí tem todo o histórico, até chegar aí o pastor Biratã, enfim, né? E aí o reino cresce, não é? Giro de palavra pastoral com o pastor Maldomiro Pereira, trazendo a palavra de Deus para você nessa manhã. Seja bem-vindo você, hoje é dia de vitória, pode ter certeza disso, viu, gente?

ler a palavra de Deus. No livro de São João, no capítulo 8, livro de São João, no capítulo 8, o versículo de número 10 e o versículo 11, que está escrito assim: E endireitando-se Jesus, e não vendo ninguém mais do que a mulher, disse-lhe: Mulher, onde estão aqueles teus acusadores? Ninguém te condenou? E ela disse: Ninguém, Senhor. E ele disse-lhe, Jesus: Nem eu também te condeno. Vai-te e não peques mais. Meus amados irmãos e meus amados amigos, olhando para a palavra de Deus, esses versículos que acabamos de ler, nos mostra Jesus Cristo dialogando ou conversando com uma mulher que foi levada até Jesus Cristo com o objetivo de ser apedrejada porque estava em pecado. E a Bíblia nos mostra que levaram só a mulher. E o pecado daquela mulher, de acordo à Bíblia Sagrada, os seus acusadores o acusavam de adultério. E é claro, para que alguém cometesse um adultério, ou venha cometer um adultério, precisa ter um parceiro ou uma parceira. E levaram só a mulher até Jesus Cristo, e não levaram também o homem. E naquele momento em que levaram a mulher até Jesus Cristo, Jesus Cristo olha para os acusadores e diz para eles que aquele que não tivesse pecado atirasse a primeira pedra. Meus amados irmãos e meus amados amigos, é interessante observar que a vontade de Deus é que o homem viva sem pecar. A Bíblia nos mostra que Deus ama o pecador, mas ele aborrece o pecado. Ele quer que todos os homens e todas as mulheres vivam com ele, viva para ele, vivendo distante do pecado, para um dia ir morar no céu com o nosso Senhor e Salvador Jesus Cristo. Infelizmente, muitas pessoas preferem permanecer no pecado. Por quê? Também, a maioria dos homens, eles olham para o que está à sua frente, eles não imaginam o futuro. O futuro que estou me referindo é um futuro depois da morte. Porque todos nós sabemos que quem nasce, um dia vai morrer. E quando eu falo sobre este assunto, é bom lembrar também que aqueles que estiverem vivos no dia do arrebatamento da igreja e estiverem em comunhão com Deus, não vão experimentar a morte, vão ser transformados e vão morar no céu com o Senhor para sempre. Mas Deus aborrece o pecado e o homem que peca, ele se afasta de Deus, ele se distancia de Deus. E o pecado leva o homem à condenação, leva o homem ao inferno. E aí, meus amados irmãos e meus amados amigos, é importante lembrar que todos os homens, de acordo à Bíblia Sagrada e à verdade, todos pecaram, todos se distanciaram de Deus. E só através de Jesus Cristo, Filho de Deus, é que o homem pode se reconciliar com Deus, reconhecendo que é um pecador e que precisa do perdão de nosso Senhor e Salvador Jesus Cristo para ir morar no céu com ele. Interessante, aqueles homens que o acusaram, aquela mulher, levaram a mesma até Jesus Cristo, este Jesus que perdoa pecados. Este Jesus que liberta o homem, este Jesus que dá certeza de vida eterna, este Jesus que leva para o céu. E a mulher então ficou parada
E quando Jesus Cristo faz esta observação, de que aquele que não tenha pecado seja o primeiro a atirar a pedra contra aquela mulher, todos tinham pecado e todos se afastaram da presença de Jesus Cristo. E Jesus então pergunta à mulher: mulher, aonde estão os teus acusadores? Não é? É o que Jesus Cristo pergunta àquela mulher: aonde estão os teus acusadores? Ou aqueles que te acusaram? E a mulher responde: ninguém. Ou seja, Jesus Cristo diz: ninguém te condenou? Aonde estão os teus acusadores? Ninguém te condenou? E ela responde: ninguém, Senhor. Ninguém condenou aquela mulher, porque todos tinham pecados. Todos ali que estavam presentes, que acusaram a mulher, tinham, quem sabe, o mesmo pecado daquela mulher, de adultério e de outros pecados. E Jesus, então, ao ouvir a resposta da mulher, que ninguém tinha lhe condenado, Jesus então diz: nem eu também te condeno. Vai-te e não peques mais. Era o que aquela mulher estava precisando naquele momento, era do perdão. E quem tem o perdão para dar é Jesus Cristo, Filho de Deus, que morreu na cruz. Às vezes até as pessoas se identificam muito bem com uma liderança religiosa, e é bom se identificar com alguém, é bom ter muitos amigos aqui na Terra, mas só Jesus Cristo é o verdadeiro amigo e só Jesus Cristo é quem perdoa todo tipo de pecado. Então, meus amados amigos que estão assistindo esse programa nesta hora, é importante que você veja o que você tem feito, o que você está fazendo, como você está se conduzindo com a sua família, com o seu patrão, com os seus empregados, com os seus amigos, na rua aonde você mora, no local aonde você estuda. Veja como é que você está se conduzindo, como é o seu comportamento, se está sendo o comportamento de um verdadeiro cidadão, de uma verdadeira cidadã. Se é um comportamento de alguém que conhece a Deus, está fazendo a vontade de Deus. Como este mundo seria diferente se as pessoas temessem a Deus, se as pessoas tivessem compromisso com Deus? A miséria que a gente está vendo em toda a parte do mundo é em virtude do pecado. E a própria Bíblia Sagrada mostra que o salário do pecado é a morte, mas o dom gratuito de Deus é a vida eterna através de nosso Senhor e Salvador Jesus Cristo. Então, meu amigo, está na hora de mudar de vida. Se você muda o seu jeito de viver e anda com Deus, no dia em que a morte lhe surpreender, ou no dia da volta de Jesus Cristo, você vai morar no céu com Ele. E, inclusive, é esta a vontade de Deus. Deus não quer que as pessoas se percam. Deus quer que todos os homens cheguem ao conhecimento da verdade, aceitem Jesus Cristo para ir morar no céu. E aquela mulher que foi levada até Jesus Cristo, o objetivo daqueles que o levaram era que a mesma fosse apedrejada porque estava em pecado. E Jesus Cristo não quer apedrejar a ninguém. Jesus Cristo não quer destruir a vida de ninguém. Ele veio a este mundo morrer na cruz para perdoar os nossos pecados e nos dar certeza de vida eterna, para que um dia possamos morar no céu com Ele e com todos os salvos da terra. Então, aquela mulher, ao falar com Jesus Cristo, que ninguém daqueles que ali o levaram tinha lhe condenado, Jesus Cristo então diz para a mesma: eu também não vou te condenar. Jesus Cristo disse para ela:
nem eu também te condeno. Vai-te e não peques mais. É essa também a vontade de nosso Senhor e Salvador Jesus Cristo. É que quando o homem ou a mulher alcança o perdão dos pecados, depois da sua confissão, depois do seu reconhecimento que é um pecador ou que é uma pecadora, e confessa os seus pecados, Jesus perdoa. E a ordem dele é não pecar mais. Meu amado irmão, minha amada irmã, nós que já temos Jesus Cristo como nosso Salvador, nós que já temos a certeza do perdão dos pecados, precisamos continuar firme, fiéis, adorando ao nosso Senhor e Salvador Jesus Cristo, com a certeza de que Ele está voltando. E quando Ele voltar, Ele vai levar para o céu aqueles que estiverem fazendo a sua vontade. Então, meu amigo e minha amiga, você que ainda vive no pecado, procure uma igreja, leia a Bíblia, aceita Jesus Cristo como teu Salvador e permaneça fiel a Ele. E você, meu irmão e minha irmã, que já frequenta uma igreja, que já conhece a Deus, permaneça fiel, não peques mais, porque Jesus Cristo, o Filho de Deus, está voltando para nos levar para o céu. Amém? Vamos orar. Querido Deus, Pai que estás nos céus, eu te agradeço, Pai, pelo perdão dos pecados. Eu te agradeço, Senhor, pela certeza de vida eterna, pela certeza da morada no céu. E te peço, Pai, que permaneça conosco, nos ajudando, nos dando sabedoria, ó Deus eterno, para permanecermos fiéis a Ti e à Tua palavra. Te apresento aqueles que ainda não têm certeza de salvação. Ó Deus querido, transforma este homem e esta mulher, para que eles também alcancem o perdão dos pecados e possam um dia ir morar no céu contigo. Te peço também, Senhor, por aqueles que estão enfermos. Tu és o médico dos médicos, todo o poder está nas Tuas mãos. Pai, repreenda, Senhor, toda a enfermidade. Deus eterno, te apresento aqueles que estão enfrentando dificuldades na família. Pai, que a Tua paz reine em cada lar. Deus eterno, Deus maravilhoso, continue conosco, nos abençoando em tudo, pelo poder do Teu nome. Amém.

0: dia, meu Deus do céu, que povo lindo, povo maravilhoso. A produção tá tudo certo, hein, produção? Tá faltando alguma coisa aqui, eu tô achando que tá faltando alguma coisa. Eu acho que tá faltando mais produção. Ai, ai, hein. Por favor, me deixa viver aí, rapaz.
1: Bom dia lindo.
0: Ai, vamos lá então para vagas de emprego, gente.
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0: Pois é, né? Vamos embora aí. Atenção, vocês aí, pode estar ligando aí o DDD 713202-2016 ou DDD 713202-2005 para fazer o agendamento aí, né? Boa sorte para ti, porque já deu tudo certo, não é? Ai, que deu tudo certo, meu Deus do céu. Bom, então, para emprego, né, gente? Ai, ai, emprego é bom e todo mundo gosta, não é? Vamos lá. Atenção, senhoras e senhores, ladies and gentlemen. Tem aqui, tá? Vaga para garçonete. Vaga para jovem aprendiz, exclusiva para o programa Ser Mulher. Ensino médio completo, sem experiência, conforme lei de aprendizagem. Faixa etária entre 18 a 22 anos. Ai, meus 22 anos, meu Deus. Meu pai. Saudade. Vamos lá, olha aí, ó. Bolsa de R$810 mais benefícios, uma vaga. Conferente de inventário. Ensino médio completo, 6 meses de experiência. Salário a combinar, mais benefícios, uma vaga. O que mais? Técnico de segurança no trabalho. Ensino médio completo, 6 meses de experiência. Imprescindível possuir curso na área, conhecimento aí das NES, experiência com inspeção de segurança, análise de risco, conhecimento em documentação legal, de indicadores de SST, pacote Office e disponibilidade para viajar. Olha só que maravilha! Desejável experiência no segmento de varejo. Salário é combinar mais benefícios, uma vaga, né? Pegou aí tudo certinho? Pronto. Já manda alô para todo mundo aí, hein? Bom dia, meus amigos e amigas de todo o meu Brasil! Bom dia!
3: Brasil!
0: Ai, pipoca, é hoje!
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0: linda canção, né, gente? Ah, maravilhosa canção, gente boa! Meu Deus do céu! Ai, ai! 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Deus abençoe aí a sua vida de forma maravilhosa, viu? Pode ter certeza, gente. Ei, meu Deus do céu. Já manda alô pros meus queridos amigos do amigão, né? Amigos do amigão é ótimo. Ah, para com isso. Amigos do amigão. Ai, ai. Amigos do amigão é ótimo, hein? Deixa eu fazer aqui, ó. Ah, tá. Agora eu já sei aí, né? Agora eu sei o que tá faltando aí, produção. Agora tá tudo certo, hein? Agora tá tudo certo. Quer ser o que é. É. Pronto. Agora foi. Tá tudo lindo, tudo mara. Deixa eu pegar aqui só a... O que sou eu hoje, né? Quem sou eu hoje? Quem sou eu? Vamos lá. Enquanto isso, cadê a produção? Tá onde? Aqui. Pronto. É, né? Aqui você tem que cruzar, rapaz. Cruzar. Você tem que cruzar, amigo. Depois você vai simplesmente cabecear para fazer o gol. E caso queira, você também pode até defender. Ou seja, cruza, finaliza de cabeça e se vacilar, fica até como goleiro. Para com isso, rapaz. Deixa disso. Que é isso, menino? Ai, ai, ai. É hoje que o fogo cai. Enquanto isso aí, você pode participar com a gente aí no DDD 719916-1059 para colocar sua voz aí na Vox FM. A gente possa ouvir aí tua voz aí, né? Detalhe, solicitações aí de música é com a Mônica Costa, Gisele Rodrigues, Presbítero Antônio Ferreira, Ulisses Menezes, aí pronto aí. Fica tudo bonitinho aí, viu, gente? Beleza? Pronto. Pegou? Agora sim, produção. Agora foi, agora a gente passar primeiro aqui, né? Pronto. 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Pronto, vamos embora. Gente, 7h41, dia lindo!
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0: Dia lindo pra você, ó!
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0: Tô aqui!
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mas que lindo, hein, gente? Ah, que lindo! Que lindo! Bom dia, povo! Bom dia! 7h48. Já já tem aquele alô especial pra você que tá aí do outro lado, assim, ouvindo nós aqui na fita, né? Pois é, você já já vou dar aquela tensãozinha, aquela moral, né?

0: gente, bom dia!
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0: Pois é, sempre foi Deus, sempre foi Deus. Alô, gente linda, bom dia, prazer estar com você por aqui, Mami Júnior. Que bem com a vida, sem medo de ser feliz, ainda assim de mãos dadas contigo. Gente, a verdadeira felicidade. Tu tá com problema aí, tá? Se tá com problema, joga pra cima aí, rapaz! Joga pra cima! 7h52 na Vox FM, a Rádio Bem. É um prazer falar com você nessa manhã maravilhosa, onde você participa. É, a Vox FM é sua companheira, isso é muito bom, é ou não é? Claro que é, gente, claro que é, claro que é. E atenção, meninos e meninas do meu Brasil querido aí, hein?
2: Brasil!
0: Ai, ai, ai, ai, ai, é hoje que o fogo cai, seu menino. Ai, ai, ai, ai, ai. 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Urbano, bom dia, povo! Bom dia! Dia lindo!
3: Bom dia! Bom dia!
0: Dia lindo pra você, meus fofuchos, da vida aí, né? Obrigado a você, caminhoneiro, eu sei. Para-choque, coração, com o nome dela. Ai, ai, viu? Sei não. Mas, gente, bom dia pra você, viu? Hoje eu tô feliz, gente, feliz. Sabe por quê? Deus está trabalhando. O Senhor Deus Todo-Poderoso que criou os céus e as terras está trabalhando. Sabe por quê? Olho para os montes, de onde me virá o socorro? O socorro vem do Senhor que fez os céus e a terra. Deus está trabalhando na sua vida, você não consegue ver, não consegue entender. Mas tem um tempo para tudo isso, hein, viu? Tem um tempo para tudo isso. E sabe o que acontece com a gente? Aí se acostuma com a bênção, sabia? Se acostuma com a bênção. O que é a bênção? Acordar todos os dias é uma bênção, não é verdade? Pô, ter algo pra comer de manhã, de tarde, à noite, é uma bênção, não é verdade? Poxa, é uma bênção. O povo do Egito não entendia isso, né? O povo não queria o Deus Todo-Poderoso. O povo queria o que Deus tinha pra dar, né? Eles

0: terça-feira o maná, quarta-feira o maná. Aí quando chegou mais ou menos 15 dias, 20 dias, e aí de repente o maná, cadê o maná? Pô, né, Chay saiu 8 horas, não chegou ainda, por quê, né? Assim, mais ou menos assim. Ô Moisés, não chegou, calma, rapaz, Deus sabe a hora que vai mandar o maná, vai mandar. É o maná cair, ou seja, as pessoas se acostumavam com a bênção, com os milagres que Deus podia proporcionar. A nossa intenção de caminhar com o Senhor não é por troca. Cada um leve sua cruz, siga aí com obediência os mandamentos do Senhor. As bênçãos, elas chegam, não é porque você merece, não, é pela graça mesmo, né? Então Deus tem algo novo para você. Você quer ser grande? Então seja o menor, não é verdade? Quer se aparecer para poder crescer? Não vai dar certo, amigo. Quer botar o quê? Outdoor, folheto, panfleto? Não vai dar certo. Deus só levanta aqueles que estão atrás das malhadas. Deus só levanta aqueles que estão atrás da malhada, esperando o tempo certo, assim como o Salmo 40. Não adianta as coisas não, deixa Deus trabalhar, não adianta você caminhar, né, elaborar, projetar o seu crescimento, não é verdade? Propaga, não adianta, isso não adianta, aquilo ali é só para os homens mesmo. Mas no dia quando Deus levanta, meu Deus do céu, olha, Deus é tremendo, viu? Eu tive muitas experiências com Deus assim, nesse sentido de bênçãos, né, de cura. Deus é maravilhoso. Então assim, ó, não se acostuma com a bênção. Acordou, agradece com Deus, agradece aí. Deus, obrigado por mais um dia, Senhor. Obrigado, obrigado pelo café que acabei de tomar agora. O almoço, meio-dia, caso eu esteja meio-dia lá, né? De repente Deus me chama aí, né? E aí? Né, gente? Então não vamos se acostumar com as bênçãos. Porque as pessoas que se acostumam, Deus todo dia me dá aquele transporte, eu não pago nada, né? Poxa. E aí com o tempo vai passando, não agradece mais. Pessoas que acordam nem mais agradecem, né? Porque acham que acordar é uma obrigação. Dormiu, acordou. Não é bem assim. Estamos na graça e por estar na graça, um favor merecido, devemos agradecer a Deus por tudo, é ou não é? Vamos lá, gente! Sim! Aqui volto já, gente.
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2: Hora certa.
0: Vamos lá, 3 para as 8.
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0: Você não sabe o que aconteceu. Você não sabe o que aconteceu. Não, você não sabe.
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0: Ai,
1: o amigão.
0: Obrigado, você não sabe. Você não sabe o que aconteceu. Você não sabe o que aconteceu aqui, pô. Fica na tua aí, que ninguém te mexe. Fica na tua aí, fica na tua. Ai, meu Deus do céu. Já, já, o pessoal que vai participar com a gente aqui, através pelo zap zap, nosso zap, já, na mente de todo mundo aí, DDD 7199-16-1059, ou seja, 9916-1059, é o mesmo prefixo do seu dial aí da Rádio Vox FM, viu gente? Alô, Muritiba! Bom dia, aquele abraço!
2: Brasil!
0: Alô, pessoal aí! Amargosa! Bom dia! Bom dia!
3: Bom dia! Bom dia, dia lindo!
0: Aquele abraço! Alô, pessoal de Serrinha! Bom dia!
3: Bom dia!
0: Aquele abraço!

0: 16, 10:59. Falei ou não falei? Falei. Cadê o Tom, gente? Ah, tô aqui. Vamos lá.
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0: e pipoca bagaceira no caminho da feira. Tem que fazer poeira. Pega essa lajada pela porta. Bom dia, gente linda. Poxa. Desculpa aqui, gente. Eu sou assim meio assim. Então. Pode ouvir o teu retorno aí. Gente, quer porque eu tenho um grande amigo aí, né? Ele tá pegando legal aí? Grande amigo aí que vai falar um pouquinho da vida dele, assim, de forma maravilhosa, o que Jesus fez na vida dele. É tão bonito, é tão lindo que eu resolvi trazê-lo. Ai, pipoca, é. Pois é, rapaz, né? É complicado. E ele vai, através do testemunho, vai dessatanizar Salvador e a Bahia. Rapaz, forte, forte, Brasil, forte. Ai, pipoca bagaceira no caminho da vida. Que bom. Alô, meu pessoal lindo, maravilhoso. Agora é hora, né? 9916-1059 para você participar. É meu grande amigo, já ele vai falar aqui nos nossos estúdios da Vox FM, né? Inclusive, tá onde, produção? Cadê meus óculos? Tá onde? Ah, o Peterson Sintônio. Peterson Sintônio vai estar com a gente aqui. Cara super elegante, né? Cara muito educado, cara que dispensa qualquer tipo de comentário, produção. Pois é, já você tem o link que quiser despachar pro pessoal, tem o link aí, né? Você já tem o próprio. Mas é um testemunho lindo, lindo. Atenção, senhoras e senhores, prepare o lenço, porque o negócio vai ficar violento aqui. Violento. Vai ficar violento. Alô, pessoal que tá ligando aí, bom dia!
1: Bom dia!
0: Alô! Peterson Sintônio! Bom dia!
1: Bom dia!
0: Alô, pessoal da Vox FM, bom dia! É de Muritiba! É de Muritiba! Oba! Deixa eu ver aqui, o que é que nós temos aqui? Aqui foi para ontem, Valmir. Isso aqui foi de ontem. É para hoje, Valmir. Hoje, 7 horas. Vamos botar aqui, cedo. Maria de Feira de Santana. Alô, Maria, bom dia, Maria. Bom dia, Valmir, tudo bem? Bom dia com a paz de Jesus. Epa, que legal. Em tudo dá graças. É verdade, verdade, verdade. Deixa eu respostar aqui. Olha que coisa linda. Deixa eu respostar, galera. Ai, gostei. Respostar, eu gostei dessa palavra. Eu vou respostar você que está participando com a gente nessa manhã, senhor. Alô, Max William, Cruz das Almas.
2: Bom dia 10, meu querido amigo, irmão em Cristo, Valmitúnio, sempre na maior alegria, apresentando o melhor programa da Rádio Vox. Que Deus continue te abençoando. Aqui quem nos fala é Max Williams, do Cruzeiro Adorador. Estou passando por aqui para dizer que estou ligadinho na Rádio Vox.
0: Já toquei tua música aí.
2: Gostaria de deixar aí, Coração Adorador, a nossa música, para os ouvintes que pedem o nosso trabalho aí na rádio.
0: Sim.
2: E para todo esse povo maravilhoso aí que escuta a Rádio Vox. Um abraço, que Deus abençoe a todos aí da Rádio Vox, viu?
0: É, beleza. Hã? O Peterson é de Cruz das Almas. Olha aí, Cruz das Almas. Longe um pouquinho, né? Cruz das Almas, legal! De Cruz das Almas! Bom dia! Cruz das Almas, Bahia Brasil. Alô, Brasil. Povo lindo. Tem mais gente aí? Cadê, pessoal? Cadê? Produção, tá mais? Manuel de Muritiba. Alô, Manuel, o que foi que houve, meu filho? Te amo, cara.
3: Bom dia, Valmir.
0: Fala, meu amor. Opa, fala aí.
3: Meu papito de papai. Temos fala, Manuel do Táxi. Estou passando abraçando a você e a toda a equipe da Cia Zeb da Rádio Vox. Abraço para a França. Apresentador do Bate-Papo Contigo. Abraço para a Helena de 105, Lázaro, Paulinho Pintor, todos com Valmir. Deixo para a meditação de hoje. Salmo 46, verso 1. Deus é o nosso refúgio, fortaleza. Socorro bem presente na angústia. Amém, Valmir?
0: Amém, meu amor.
3: Bora tomar um cafezinho, bora tomar um cafezinho. Aproveitar que tá quentinho, aproveitar que tá quentinho. Cheguei, Brasil! Abraço, vovô.
0: Brasil! Rapaz, o cara fica falando meu nome, vovô. Peraí! Finalmente! Vamos embora, pessoal!
1: Brasil!
0: Bom!

gente linda, prazer estar com você nessa manhã, Mara. Maravilhosa! Alô, povo lindo! Aquele abraço pra você que tá acordando aí, bom dia! Pra você que não acordou, a gente levanta aí, empurra essa cama aí, vira essa cama, né? Deixa essa menina, esse rapaz na bagaça. Manda levantar, 8h15 já é hora, poxa, peraí.

0: Brasil!
1: Que maravilha, eu não sabia disso, olha aí!
0: Alô, gente linda!
1: 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Prazerzaço estar com você nessa manhã maravilhosa. Bom dia! Ah, que legal! Pois é, daqui a pouquinho um testemunho maravilhoso. Aprendi a gostar dele assim, do nada. Peterson Sintônio, né? Diretamente de Cruz das Almas. Cruz das Almas, vai, é Brasil, rapaz! Fica aí que o fogo vai cair. Olha aí, ó. Fica aí que o fogo vai cair. Beleza? 8h20. Ah, você tá com uma oportunidade nova aí hoje? Não sabia, você não fala nada, pô. Pra você, tudo de bom. Deus abençoe aí. Parabéns pelo seu dia. Muitos anos de vida, saúde e paz pra você, tá bom? Ah, eu quero convidar você também para tomar aquele cafezinho. Bora tomar aquele cafezinho? Bora lá. Vamos embora.

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Nós estamos aqui no Seu colo, Pai. Nós não entendemos muitas coisas, mas nós confiamos naquele que é poderoso para fazer infinitamente mais. 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Confiamos em Ti, Senhor.

É a hora que você tem a Rádio do Bem aí, né, gente? Linda canção agora de Josi, Josi Maria. Deus ainda te ouve.

0: Ai, que lindo, que lindo! Acredito! Ai, Deus e Bahia! Deus ainda te ouve, né? Alô, Josinho! Tá na escuta! Ah, tô sabendo, viu? Tá aí na escuta, é a nossa firme Raio Bem! Bom dia! Alô, meu amor, você tá bem? Tá tudo tranquilo? Bom saber que tá feliz hoje, alegre, contente! Ai, meu Deus do céu! Cadê meus óculos, produção? Tá onde? Meus óculos, produção? Meus óculos, tá onde? Poxa, rapaz, vamos tomar esse cafezinho já já, hein? Bora tomar esse cafezinho, bora lá!
1: Bora tomar um
0: para com isso!
1: Bora tomar
0: gente linda, bom dia, bom dia, bom dia!

0: cedo, aquele empim gostoso com macaxeira. Macaxeira também, empim, né? Carne do sol. Ai, é bom demais, é ou não é, produção? Claro que é. Posso começar, produção? Pode?
1: Bom dia!
0: Pode começar, produção!
1: Bom dia!
0: Posso? Bom dia! Bom dia pra você, gente. Um prazer imenso receber meu grande amigo e irmão, o Petson Sintônio. Bom dia, Petson. Você tá bem, meu amigão?
2: Bom dia, Valmir.
0: Ah, prazer.
2: Graças papai. A Deus, tudo bem. Com ele, né?
0: Com ele tá tudo certo, né? E também recebendo a amiga do meu amigo, a Lídia Faria.
3: Bom dia.
0: Bom dia, tudo bem, Lídia?
3: Tudo bem, graças a Deus.
0: Tudo tranquilo, prazer, viu? São dois testemunhos maravilhosos, né? Mas eu começar aqui com o Petson Sintônio, que teve uma vida assim meio complicada, né? Gente, tem uma coisa que acho que é muito violenta na nossa vida. A ansiedade é ruim, mas a depressão é ruim demais, viu? É uma coisa muito, muito complicada. Mas o Petson, fique à vontade, bom dia. Seja bem-vindo. O que foi, na verdade, como foi o encontro com o Senhor, sua vida? Passa para nós, né, como testemunho, porque tem muita gente que acha que não tem esperança para viver.
2: Bom dia mais uma vez, meu amigão Valmir. Bom dia a todos que estão aí escutando a Rádio Vox, né? Eu há muito tempo eu venho orando ao Senhor, pedindo, né, o discernimento, a sabedoria para poder contar esse testemunho pela primeira vez, né? Então eu estou contando isso aqui pela primeira vez, com exclusividade, aqui para você na Rádio Vox. E assim, eu fui criado, né? Eu fui criado dentro de um lar espírita, né? Minha mãe sempre foi espírita a vida inteira. E eu acabei, né, indo conhecer a doutrina e fui, né, tive todo uma bagagem, né, que eu construí, que eu estudei, que eu frequentei, né, a doutrina espírita. E isso foram 30 anos de minha vida, né? E dentro dessas experiências que eu tive, né, eu nunca tive a oportunidade de ler a Bíblia, nunca. Na minha casa tinha Bíblia, mas eu nunca tive curiosidade de abrir, porque a gente estudava o Evangelho, né, de Kardec, que era segundo a Bíblia. E assim, para mim era tudo normal, para mim aquilo ali eu estava no caminho certo, não que seja errado, né? Eu acho que tudo que tem Deus no meio tá a gente acha que tá, né, no caminho certo. E eu até me emociono em falar isso, porque tem uma parte da minha vida, Valmir, que ela assim, ela é muito, ela é muito forte, né? Porque eu conheci, né? Eu comecei, quando eu cheguei em Salvador, eu sou de Cruz das Almas, você já disse aí, e eu cheguei aqui em Salvador no ano de 2004 para estudar. E foi na faculdade que pela primeira vez eu conheci a maconha. E eu comecei a fumar maconha com 20 anos de idade. E atrelada à maconha veio, né, todas as iniquidades, todas as impurezas, né, do ser humano, que começaram a surgir na minha vida, a pornografia, né, as traições, tudo de ruim que vem junto com isso aí, veio comigo também, né? E durante 20 anos eu fui dependente, né, desses vícios. E em 2021, na verdade em 2020, eu conheci eu sou surfista, né? E eu sempre fui muito envolvido no mar. Eu sempre tive um carinho muito grande por todos. E em 2020 eu conheci um amigo, né, que hoje é um amigo e irmão, que é Thiago, pastor. ele de fato é pastor, né? E eu fui a primeira pessoa a receber ele aqui na Praia de Jaguaribe. Eu ainda era espírita, né? E aí, ele pastor, então a gente se conheceu. E aí a amizade, ela foi se fazendo, né? Foi se criando. E ele, e como, quando eu descobri que ele... Quando eu descobri que ele era pastor e que surfava, eu falei, caramba, um pastor surfista.
0: Não é.
2: Pra mim era coisa assim, sabe? E isso me tocou. Eu comecei a falar com ele sobre o que eu acreditava e ele trazia pra mim os conhecimentos da Bíblia. É, assim como minha irmã Camila também, né? Minha irmã Camila, ela teve um papel fundamental nisso tudo, porque ela também sempre me apresentou a Bíblia, sempre... minha irmã Camila, ela sempre me apresentou a Bíblia e eu sempre levei o meu conhecimento para ela também. E nisso aí, esse meu amigo, ele me deu uma Bíblia em 2021. Mas desde que ele me deu a Bíblia, eu nunca não consegui abrir. Né? Eu abri a Bíblia e para mim tava tudo... Eu não conseguia ler, tava tudo... Enxergava tudo embaralhado, as letras eu não conseguia ter discernimento de nada. Mas foi em 2024, né, que minha vida mudou. Né? Naquele ano, aquele ano se tornou para mim o mais desafiador, o mais doloroso e marcante dos meus 42 anos de vida. Foi um ano em que eu atravessei 3 desertos profundos. Desculpa a emoção, tá?
0: Não, fica à vontade.
2: Eu atravessei 3 desertos profundos que eu nunca tinha enfrentado antes. E foi ali no meio daquela dor, do silêncio e das perguntas sem resposta que Jesus me encontrou. Porque foi o ano que eu quase tiro a minha vida. Porque eu nunca tinha passado por depressão na minha vida. E com as coisas que aconteceram, eu acredito, irmão, que, assim, tem uma frase que todo mundo fala, né? Que a conta chega, né? Então, diante de tanta coisa que eu vivi, eu acredito que naquele período ali a conta chegou. E... Eu tinha uma versão a crente, irmão. Eu tinha, sabe, eu não gostava muito de crente, porque, assim, eu respeitava todo mundo, mas eu não gostava porque era aquela galera que ficava ali pregando aquela coisa e, sabe, pra mim não fazia sentido. E eu nunca tinha entrado, irmão, nunca tinha pisado na igreja evangélica. Na verdade, eu fui uma vez que minha tia me levou. Eu era muito novo, né? Pra não dizer que eu nunca fui, eu fui uma vez. E... eu nunca imaginei que um dia tudo isso teria sido a melhor escolha da minha vida, irmão.
0: Que bom, né, Ana? Deus é maravilhoso, Deus é maravilhoso. E assim, ele tá falando aqui, mas ele tá só pincelando, porque também tem a minha amiga Lídia, que é contar também o testemunho dela. Ele tá só pincelando, mas a história dele é muito mais, né, recheada de sofrimento e tudo mais. Mas assim... hoje o mal do século é a ansiedade e a depressão, né? E eu cheguei a ter também ansiedade, né? É algo assim que queima o coração. A gente pensa que é pressão alta, o coração acelera, falta de ar, insônia, você não consegue dormir, já passei 2 dias, 2 noites sem dormir. É algo assim que... E assim, tem um grande lance que eu não vou discutir com os especialistas, mas segundo a psicologia, fala que é algo do cérebro, da mente humana, né? Mas, na verdade, não vê isso como um lado espiritual, você está entendendo? É algo que é um tratamento psicológico, nada contra os psicólogos, mas as pessoas vão invertendo, de certa forma, os valores, porque quando Jesus veio para curar tudo, não aquilo, né? Curarão as mãos nos enfermos e curarão. Ele fala, curarão algumas enfermidades, ele fala todas. Mas quem tiver sua fé e teu caminho, seguirá a Cristo e receberá o galardão. Mas o testemunho do Peterson é algo maravilhoso e você que está com ansiedade, com depressão, sabe que tem condição. E ele já deu aí o caminho, é o próprio caminho, né? Que é Jesus Cristo. Ele começou a ler a palavra, entender os ensinamentos, e isso é muito bom. Pedson, obrigado. Só vou pegar também a minha Lídia, que 9 horas a gente já passa para Mônica Costa, mas, por favor, suas considerações finais, fica à vontade, se quiser acrescentar alguma coisa a mais, fica à vontade.
2: Então, só para eu resumir mais um pouquinho, Valmir, foi nesse período aí que eu, durante uma noite mal dormida, 1:30 da manhã, acordei rasgando o meu peito, achando que eu de fato ia morrer. E aí, quando, de tanto chorar, de tanto gritar sozinho dentro do quarto, eu morava sozinho, eu fui pra cama pra dormir, e quando eu acordei no dia seguinte, ao invés do meu travesseiro, tava a Bíblia debaixo da minha cabeça, irmão. E aí foi aí que eu falei, pela primeira vez, Deus tá falando comigo. Aí eu liguei pra esse meu amigo, pastor, eu falei, irmão, eu preciso começar a entender isso aqui hoje. Me ensine que eu quero aprender isso aqui. E aí foi nisso que ele começou a me ensinar, né? Ele tá escutando também aí, um abraço, meu irmão Tiago, pastor. E aí foi aí que foi, né, eu fui sendo orientado por ele, a gente foi estudando a Bíblia. E foi nesse mesmo ano de 2024 que eu pisei pela primeira vez com minha irmã Camila, numa igreja, né, lá na Lírio, na Lira Armação, do pastor Diogo Dantas, e que aí foi lá que eu, de fato, pela primeira vez, de coração, eu aceitei Jesus. E foi nesse mesmo ano que eu me batizei, porque para mim era importante entregar minha vida para Jesus naquele mesmo ano, porque foi o ano que eu quase tirei minha vida, e foi o ano que eu renasci em Cristo, e foi a melhor decisão de minha vida, irmão.
0: Amém. Pois é, linda, gente, caiu testemunho do Petson Sintônio Forte. Alô, Lídia, bom dia, Lídia. Bom dia, Pai do Senhor. Hoje é só emoção nos estúdios. Como é que você tá, Lídia? Tudo bem?
1: Graças a Deus, e você?
0: Na paz?
1: Graças a Deus.
0: Mora onde, Lídia?
1: Eu moro hoje na Paralela.
0: Paralela. Isso. Né? E você também teve um encontro com o Senhor, né?
1: Sim, o meu caso foi... Eu tenho uma pergunta que eu vou te dizer.
0: Tá.
1: Quem aí já largou tudo em prol do sonho de um filho? Isso aconteceu comigo. Eu larguei, eu mudei de cidade, mudei de casa, cidade, de estado. Larguei toda a minha família e vim parar em Salvador.
0: Olha aí.
1: Em prol do sonho de um filho. Meu filho, com 10 anos, começou a treinar boxe. E ele queria ser campeão mundial de boxe.
0: Sim.
1: E aí eu vim para o berço do boxe, que é Salvador. E hoje eu moro em Salvador somente para o meu filho se preparar para ser campeão mundial de boxe.
0: Sim, sim, sim.
1: Eu não sei o futuro dele, porque pertence a Deus. Eu entreguei a minha vida e a vida do meu filho ao Senhor, porque eu, como autoridade, né? Porque eu sou mãe dele, eu sou autoridade sobre ele.
0: Isso.
1: Então eu entreguei e consagrei ao Senhor o propósito dele. E eu não sei do futuro do meu filho, mas eu sei que aqui em Salvador era para eu estar, porque aqui foi o pior lugar da minha vida, onde eu vivi muitas dores, mas foi o melhor lugar também, foi onde eu conheci verdadeiramente Deus. Ele veio me transformando, né? A gente vive numa construção, né? Eu sei que eu tenho muito que melhorar, mas eu mudei, transformei aqui. Então, onde foi o pior lugar, foi o melhor, porque foi aqui em Salvador que eu verdadeiramente conheci Deus. E hoje eu sigo nesse propósito, tá entregue ao Senhor. Eu não sei se meu filho vai ser, mas um campeão na vida ele já é e ele será. Porque é onde eu ensino a ele o verdadeiro troféu, né? Que é o caráter, que é a fé em Deus, que é a perseverança, a persistência, a humildade. Que eu acho que para mim o mais importante é isso. Títulos, troféus, cinturões, é muito bom. Eu quero, claro, para ele. Eu construo uma mentalidade nele de campeão. Porque se Deus é campeão e somos filhos dele, então meu filho tem uma mentalidade de campeão e eu estou aqui para ensiná-lo. Mas para mim, o verdadeiro campeão é aquele na vida, que é ter uma vida com Deus no propósito.
0: Perfeito, perfeito. E assim, quando você entrega, né? Quando você entrega aquilo ao Senhor, consagrando ao Senhor,
1: sim,
0: a responsabilidade sua é entrega por ser a autoridade espiritual sobre a vida dele.
1: Sim, claro.
0: Mas quando você entrega, né? Entrega teu caminho ao Senhor, confia
1: nele,
0: e tudo fará.
1: Sim.
0: Quando você entrega, não é mais seu.
1: Exatamente.
0: Né? Não tem como você entregar algo e ficar na sua mão. Você entrou, entregou na mão do Senhor, pronto. Confia nele, no mais ele fará. Com certeza, claro. Não que ele seja melhor que todo mundo, mas mediante essa palavra, mediante a tua palavra, lançarei a rede ao mar e eu sei que desta vez virá cardumes de peixe, né?
1: Exatamente.
0: Peixe e tal. Então, agora pode ter certeza, quando você entregou confiando um propósito, nesse propósito, na confiança, vai acontecer.
1: É onde eu peço a Deus a sabedoria, né?
0: É.
1: Para me instruir.
0: É verdade. E no tempo certo vai dar tudo certo. Você fez uma escolha maravilhosa.
1: Estou em paz.
0: Tá, pronto, esse aí.
1: É o que o Senhor quer.
0: É o que o Senhor quer.
1: Eu estou fazendo o meu caminho, acreditando, mas assim, a rota pode ser mudada em qualquer momento, porque eu quero o que o Senhor quer.
0: É.
1: Porque eu quero que meu filho seja feliz.
0: É.
1: E às vezes a gente não sabe, né? Então, assim, Senhor, esse é o que eu quero para o meu filho, sim, mas eu quero o que o Senhor quer. Uhum. Então tá entregue. Hoje, tudo indica que vai ser assim.
0: Uhum.
1: Mas.
0: Não, e eu vou te dar para você também outro testemunho bem rápido de manhã, porque veio uma colega minha, Mônica Costa, 9 horas.
1: Eu quero passar o Instagram dele.
0: Por favor, vai passar sim. E também o meu amigo Petson. Mas meu filho, Thiago, né, ele quando nasceu, aí eu fiquei tão emocionado, que eu não saía do banheiro, né? Aquela diarreia emocional. Eu não saía. Então eu disse que eu vá lá pegar seu filho. Eu voltava. E banheiro. Ia lá, voltava banheiro. Aí quando eu consegui pegá-lo, logo, né? Bem, saiu bem quentinho ele, né? Levantei, olhei pra ele, pequenininho, segurei nas mãos. Eu levantei pro céu e falei assim: ó Deus, esse meu primeiro filho, porque eu não sabia se ia ter outro, esse meu primeiro filho não é meu. Eu tô dando pro Senhor. Faz dele o que quiser. Tempo passou, ele cresceu, 16, 17, começou a beber e pra. Pagode, festa, não sei o quê. O pessoal, Valmir, você é cristão, seu irmão não erra, rapaz. E aí, rapaz, fique tranquilo, porque o filho não é mais meu. Tá na mão.
4: Amém.
0: Passou um bom tempo, com 20 anos, ele liga pra mim chorando. Meu pai, o que foi, meu filho? Meu pai, o que foi? Jesus falou comigo. Como ele falou comigo? Eu não sei, meu pai. Senti uma alegria tão grande no meu coração que me deu vontade de correr a rua toda, meu pai. Aí eu queria entrar na primeira igreja que tivesse lá, meu pai. Pronto, com mais uma semana se batizou, um mês se batizou e está servindo ao Senhor. Então, quando você entrega, acontece. Pois é, amiga Lídia, fica à vontade de falar o Instagram.
1: O Instagram do meu filho é jb.fraga.
0: Ah.
1: E o meu é eu, Lídia Faria.
0: Só para ficar mais na mente.

0: porque é o que toca no meu coração, né? Eu, cada dia que passo, eu sinto mais vontade ainda de compartilhar a palavra de Deus e mostrar para todo aquele que tá lá, né, que me segue, que curte, né, que já tá lá na minha rede social e que vai chegar, compartilhar a mensagem de Deus, porque tudo que ele fez por mim, eu quero que ele faça por todos que passem por lá, porque Deus, ele é tudo de bom. Deus é bom o tempo todo. Ele tá acima de tudo para mim. E é isso.
1: Que bom, né, gente? Poxa, que testemunho. Eu quero abraçar o seu pastor. O seu pastor.
0: Tiago é o Diogo Dantas e tem o Tiago
1: O
0: também.
1: que evangelizou você?
0: Foi Tiago.
1: Tiagão, Deus abençoe sua vida, amigão. Viu? Teu ministério vai crescer de vento e. Qual o nome do ministério do pastor?
0: Ele é da. A igreja dele é em Fortaleza.
1: Sim.
0: Agora eu esqueci o nome, irmão. Me perdoe,
1: O
0: mas
1: nome da congregação e tal.
0: é isso, eu esqueci o nome
1: Mas
0: agora.
1: fala o nome dele aí,
0: É
1: tranquilo.
0: Thiago para Thiago Santana.
1: Pronto.
0: É o Instagram dele, eu
1: Por favor, por favor.
0: vou até botar o Instagram dele aqui.
1: E aí, mindos e minas, estamos aqui, viu? Já já tem Mônica Costa, se der você, com muito mais alegrias e emoções para você estar ouvindo a Vox FM, a rádio do bem. Meu Deus do céu, é hoje.
2: Brasil!

0: Ai, ó. Tá achando. Tá achando.
1: Novo Tempo.
0: Comunidade Novo Tempo.
1: Comunidade Novo Tempo. E o Instagram dele é Thiago Silva Pela Graça.
0: Pronto. É a forma de retribuir aquilo que Deus fez na vida dele, na sua vida, né? Então é isso aí. Valeu então, Peterson. Obrigado. Obrigado aí, Lídia. Tudo de bom. Deus abençoe vocês aí, viu?
1: Valeu.
0: Bom demais. Gente, 3 mais 9.
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1: Tô chegando, hein? Que maravilha. Bom dia, excelente dia pra você. Já estamos juntinhos nessa programação que é bênção pura. Você estava ouvindo o programa Manhã 10 com Balmi Júnior, o Amigão. E a partir de agora, tô chegando. Vou ficar contigo até às 11, para juntos louvarmos, exaltarmos ao nome do Senhor Jesus, único que é digno de todo louvor e toda adoração. Tô chegando já te desejando aquele dia maravilhoso, produtivo, um dia de paz, um dia de bênçãos e vitórias, um dia na presença do Senhor. Já agradeceu a Deus hoje por mais este dia, por mais esta oportunidade? Se você ainda não fez isso, para aí o que você está fazendo e agradece a Deus. É mais um dia, é mais uma oportunidade que o Senhor te concede. Até às 11 tem o nosso CEADEB Você, valendo, é claro, a tua participação. Você pode interagir conosco mandando uma mensagem no nosso WhatsApp com o seu alô e a sua indicação musical. Deixo aquele bom dia especial para a turma que está em casa, você que está trabalhando, viajando, onde quer que esteja. Excelente dia para você, um dia muito abençoado. E para a nossa meditação no dia de hoje, João, capítulo 14, versículo 27, que diz: deixo-vos a paz, a minha paz vos dou, não vou la dou como o mundo a dá, não se turbe o vosso coração, nem se atemorize. Essa é a palavra para você meditar nesta manhã. Vamos juntos, aqui tem glória toda hora. Bom dia, Vox FM. Começando ao som de Fabiana Sinfrônio e Anderson Freire, somos a igreja.

0: Tá aí pra você o som do Felipe Rodrigues, tudo é perda. Se não temos Jesus, tudo é perda. 9 horas agora, 13 minutinhos, 9:13. 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Muito obrigada a você que já colabora, você que já contribui com este projeto que tem alcançado muitas vidas para Cristo. 9 horas mais 14 minutinhos, já vou trazer aqui um bloco de participações, porque tem muita gente já participando aqui conosco, já no comecinho do programa. Que maravilha, Deus te abençoe, te conceda um dia maravilhoso, que seja um dia de bênçãos e vitórias para você e para toda a sua família. Deixando aquele abraço aí para a turma que está ouvindo a gente em Conceição da Feira. Lá tem a querida Silvia.
1: Bom dia, Mônica. Como é que
0: bom dia, querida. Tudo bem, graças a Deus.
1: Boa terça-feira. Ô, Mônica, se der, passa aquele louvor para a Silvia aqui, Salmo 91. Que Deus te abençoe. Passa aí para meus netos. Deus abençoe.
0: Toco daqui a pouquinho, minha querida. Deus te abençoe, Silvia. Está aí em Conceição da Feira, ligadinha, acompanhando a programação Vox.
2: Mônica, bom dia, a paz do Senhor, minha irmã, que Deus nos abençoe, nos dê uma terça-feira de vitórias para você, para Gesiel, abraço para Helena do 135, Baiaco, Pastor Saúl, Israel Bispo, Lázaro, José Lisa do Crepe, Velho dos Cons, todos gostariam de ouvir Abrigo Seguro de Ivanília de Paula.
0: Deus abençoe, meu irmão. Um ótimo dia pra você. Dona Gal tá na Rua do Gravatá, tá aí ouvindo a gente também. Deus abençoe, viu, Dona Gal? Um ótimo dia pra senhora também. Obrigada pelo carinho, pela audiência. Todos os dias aí, sintonizada aqui na programação Vox.
3: Bom dia, paz do Senhor, irmã Mônica. E paz do Senhor, paz do irmão da Rádio Vox. Mônica, gostaria de ouvir o louvor de Lindo Momento, de Juliane Souza. E ofereço pra todos, Mônica, pra você e pra todos da rádio. E um bom dia. Eita glória, carimba que é top. Eu deixo o Salmo 27. O Senhor é a minha luz, a minha salvação, a quem temerei. Glória a Deus, obrigado, Mônica.
0: Deus abençoe, Adelmo, aí em Salvador. Quem tá ouvindo a gente também é o irmão Marcelino, tá em Conceição da Feira, sempre na sintonia da programação Vox. Deus abençoe,
4: bom dia,
0: irmão.
4: Muita bom paz, dia, irmão. Paz. Bom dia, abençoado para todos nós, irmão. Em nome do Senhor Jesus, irmão.
0: Amém.
4: Irmão Marcelino, Mônica, deixo para nossa meditação nesse dia de hoje, Mônica. Segundo as Crônicas 7:14, ofereço a meditação de todos os ouvintes. E se for possível, meu irmão, toca para mim. Recebe a grandes coisas Jesus vai fazer. Um abraço, Mônica. Fica com Deus. E carimba aqui é top, mulher.
0: Carimbando,
4: bença,
0: viu?
4: Pura, se mistura.
0: Deus abençoe, irmão Marcelino, em Conceição da Feira.
5: Mônica,
0: olá,
5: Pai,
0: querida.
5: Senhor,
0: paz, bom dia.
5: Passando bom dia. Por aqui para desejar a todos os irmãos, sim, todos os irmãos, a paz do Senhor.
0: Amém.
5: Né, muitas congregações que muitos já me conhecem. Né, que Deus
0: é
5: possa nos abençoar essa rádio, que eu estou trabalhando e ouvindo, tá bom, Mônica?
0: Obrigada.
5: Imensa,
0: eu também, viu?
5: Jesus te abençoe, minha irmã, e te proteja, tu e tua família, tá bom? Manda um hino para mim.
0: Mando, irmã, minha
5: qualquer
0: irmã.
5: Um, tá bom? Deus abençoe.
0: Amém. Vou dedicar para a senhora o próximo hino, viu? Deus abençoe a irmã Crispina em Jacarezinho.
6: E com rádio ligadinho na programação.
0: Muito obrigada, minha irmã.
6: Senhor Jesus para todos. Um alô para minha esposa Georgina, meus filhos Miguel e Miriam. Se for possível, minha irmã, passa um louvor para nós ouvirmos aí. De J. Neto, Pensando Bem. Ofereço a todos de azer. Desejo a todos um ótimo dia. Dia abençoado e produtivo para nós.
0: Amém. Deus abençoe Val no Portão, em Governador Mangabeira. Bom dia de paz, a querida Cláudia, do Caminho A Cruz das Almas. Ela está aqui desejando feliz aniversário para a mãe dela, Dona Antônia, no Só Posto. Está completando idade nova hoje. Vamos cantar parabéns para ela.
7: Parabéns, parabéns, parabéns para você.
0: Parabéns para Antônia, no Só Posto. Chuva de bênção, minha querida. Paz, saúde e alegria sempre, viu? Receba o nosso abraço especial, Cláudia do Caminho A, parabenizando a mamãe dela, Dona Antônia do Só Posto, que hoje completa mais um ano de vida, e dedicando para ela a canção de Elian Oliveira, Salmo 91. Vou tocar já já, viu? Deus abençoe, Cláudia no Caminho A, pequena Rebeca, Dona Antônia, todos que estão sempre ouvindo a gente. Quem está aqui ligado também é o Genival, de Cruz das Almas, mandando alô para a irmã Lio e Raimunda na Pumba. Deus abençoe Lio, Raimunda na Pumba, irmão Genival, todos aí ligados, ouvindo a programação. Genival diz que está trabalhando, mas está sintonizado, viu? Deus abençoe. Um ótimo dia. Muito obrigada pela participação. 9h19, chegando aqui mais uma super indicação musical, Elian Oliveira, Salmos 91.

0: Tá aí, você ouviu Juliane Souza, lindo momento. Já ouvimos Elião Oliveira, Salmo 91. 9 horas agora, 32 minutos, 9:32. 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Na hora do clássico, né? A canção antiga, que marcou época. Pois é, a gente sempre relembra aqui no nosso quadro, né? Hoje a canção é com Feliciano do Amaral, é a canção Rosto de Cristo. Essa canção é do ano de 1980, né? É um clássico da música brasileira e hoje nós vamos relembrar esta linda canção com Feliciano do Amaral. Vamos fazer uma viagem direto ao túnel do tempo? O Rosto de Cristo, canção do ano de 1980, na voz de Feliciano do Amaral.
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0: Linda canção pra você, seu som do Nani Azevedo, Deus é Fiel. 9 horas agora, 41 minutos, excelente dia pra você. Deixa eu mandar um abraço aqui pra turminha sintonizada conosco, deixar aqui saudação de paz. A querida Milena do Caquende, aqui em Muritiba, deixa a prometação dos irmãos Salmos 91. E o louvor que ela pediu aqui foi Valesca Maísa, Não Me Deixa Esquecer. Deus abençoe, Milena, aí no Caquende, aqui em Muritiba, sempre ligadinha na programação Vox. Quem mais aqui ouvindo a gente, deixar saudação de paz, a querida Rosa em São Miguel das Matas, sempre acompanhando o nosso programa. Fernando, em Cruz das Almas.
1: Paz do Senhor, nossa irmã Mônica, bom dia, bênção.
0: Paz,
1: que seja
0: meu irmão,
1: mais um
0: bom dia,
1: dia
0: de paz.
1: Abençoado por Deus, de vitória,
0: amém,
1: em nome de Jesus. Quero mandar um alô para nosso irmão Ronaldo, presbítero Ronaldo, que é o dirigente aí de Carro, sim, Quebrado. Quero também mandar um alô para todos os irmãos aí da Pumba. Que Deus abençoe a todos aí, em nome de Jesus. Quero mandar um alô também para nossa irmã Marinha, da Tabela. E nosso irmão Ed Carlos também. Que Deus abençoe.
0: Amém. Deus abençoe, irmão Fernando, em Cruz das Almas. Sempre na sintonia da programação Vox. Deus abençoe, ótimo dia. Ouvindo a gente, passou Saúl em Conceição do Jacuípe.
2: Bom dia, Mônica. Bom dia, meu
0: irmão, paz.
2: Quero ver logo com Álvaro Tito Senes. Dedico minha esposa, parceira Sônia, dedico meu filho ensinado pra mim, dedico para o Baiaco, Mania do Taque, dedico para a Bárbara, que você já conhece, a Mania do Nadete, dedico também para a missionária Ivanuzi ali e Humildes, a missionária ali, Mãe Joana ali, Feira Santana, na Feira 7, pode estar muito para a que está porque é 10.
0: Deus abençoe, pastor Saúl, em Conceição de Jacuípe.
3: Paz do Senhor, Mônica, minha linda.
0: Paz, querida.
3: Para desejar um bom dia, Mônica. E que o anjo do Senhor acampe ao redor de você, toda a sua família. Meu bom dia vai para todos os ouvintes de Azeite, que é esse programa. Que o anjo do Senhor acampe ao redor de todos os lá cristãos, em nome de Jesus. Se for possível, minha linda, toca a música aí de Anderson Freire, que fala as raridades, viu? Oferece para todos. E especialmente, Mônica, eu quero oferecer para meu tio Daniel, que está fazendo aniversário hoje, de idade nova hoje, vive 97 anos, ora por ele, viu, filha?
4: Parabéns, parabéns para você.
0: Parabéns aí para Daniel, tio da irmã Carmelita, de São Gonçalo dos Campos. Deus abençoe, muita paz, muita saúde, muitas alegrias, que as bênçãos do Senhor estejam sempre sobre a vida dele. Parabéns, seu Daniel, completando mais um ano de vida. É o tio da querida Carmelita, de São Gonçalo dos Campos. Tem muita gente completando idade nova, né? Bênção pura.
5: Bom dia, Mônica. Jesus abençoe
0: bom
5: seu
0: dia, querida.
5: Paz aí, Mônica, para você, sua casa, sua família.
0: Amém, minha
5: Jesus
0: irmã.
5: Jesus abençoe, Mônica. Você, sua família, Mônica. Um abraço para a Eliana e a família dela. Que Deus abençoe a família dela.
0: Amém. Deus abençoe a Eliana em Cruz das Almas. Deus abençoe a Jussi de Cruz das Almas, mandando esse alô para a Eliana aí. Um abraço para você, viu, querida? Deus te abençoe a cada dia mais e mais.
6: Mônica Costa, bom dia.
0: Bom dia, meu irmão. Paz. Contigo,
6: com você, com sua família, com seu marido. Principalmente com você. Você é a nossa animação.
0: Obrigada, meu irmão.
6: Do Conselho, tem ajudado você e tem ajudado a nós aqui. Que Deus abençoe seu dia, minha amiga. Continue orando, mandando exército de oração, orar,
0: sim,
6: pela minha sobrinha.
0: Deus abençoe sua sobrinha com saúde.
6: Para que aquela ansiedade possa passar.
0: Em nome de Jesus.
6: Viu? Que Deus te abençoe, minha amiguinha.
0: Amém,
6: linda,
0: meu irmão.
6: E maravilhosa. A minha Hebe do rádio.
0: Obrigada pelo carinho, meu irmão. Deus te abençoe. Ótimo dia para o Davi em Conceição do Almeida.
7: Bom dia, Mônica Costa, passando nesta
0: bom
7: manhã.
0: Bom dia, meu irmão.
7: Terça-feira aqui, agradecendo a Deus com base de Deus, pelo dia dos amigos, mandando um bom dia para a
0: obrigada,
7: Manuel,
0: Paulinho.
7: Táxi, Dona Zó da Rua do Gravatá, Baiaco, Nico das Almas, Adalto Danta, Dona Zosalita do Crepe, Dona Antônia no Bairro Santana, Messia no H, Irmã Débora aí na biblioteca, todos de Veracém, não podendo esquecer de ninguém, meu irmão. Ótimo dia, que Deus continue abençoando a vida de cada um aí.
0: Amém, Deus abençoe. Paulinho pintou aqui em Muritiba, trabalhando, ouvindo a gente. Deus abençoe, ótimo dia, viu, Paulinho?
8: A paz do Senhor, minha querida amiga Mônica Costa. Aqui quem você fala é Max Williams, o Forrozeiro, adorador. Passando por aqui para dizer que eu estou ligadinho no seu programa, viu?
0: Obrigada, meu irmão.
8: Gostaria de mandar um abraço também para meu amigo Manuel Alfaiate, que é ouvinte aí da Rádio Vox, um entusiasta do nosso trabalho, do nosso ministério. Que Deus possa em nome do nosso querido amigo e irmão em Cristo, Manuel Alfaiate, estender também esse agradecimento a todas as pessoas admiradoras do nosso trabalho e que também manifestam a nossa fé, né, em nosso Senhor Jesus Cristo de Nazaré.
0: Deus abençoe Max Williams, o forrozeiro adorador, sempre na sintonia com a gente. 9h46 agora.

0: certeza você vai testemunhar milagres mais uma vez. Aí o som da Valesca Maíssa, Não Me Deixe Esquecer. Juntinhos até às 11 nessa programação que é bênção pura. Agora a gente vai dar uma pausa para o intervalo, mas já já eu volto.
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0: Já estamos de volta, essa é a nossa Vox FM 105.9, a Rádio do Bem. Estamos juntinhos, viu? Nesta programação que é uma bênção e nós vamos seguindo por aqui, sempre agradecendo a Deus por tudo. E é claro, você vai participando com a gente através do nosso WhatsApp, que é o 75-8370-6060. Tá esperando o quê? Pra interagir, pra mandar aquele alô super especial. Vamos lá, abrindo mais uma hora de música. Gisele Nascimento e Misaías Oliveira, Florescendo no Deserto.
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0: Pois é, mesmo sem palavras, o Senhor te ouve. Linda canção da Vanilda Bordieri, Sem Palavras. Ouvimos Gisele Nascimento, Misaías Oliveira, Florescendo no Deserto. Vamos juntos, aqui tem glória toda hora.
1: Bom dia!
0: Bom dia, bom dia. Deixar aqui um bom dia especial para o Simplício, em Bom Jesus dos Pobres, aí sempre acompanhando a programação Vox FM. Bom dia de paz para o Adalberto, de Conceição do Coité, tá na sintonia. Deus abençoe Adalberto, Deus abençoe o pessoal em Coité, sempre ligados na programação Vox FM. A querida Aide, no Portão, em Governador Mangabeira.
2: Bom dia, Mônica Costa.
0: Bom dia, minha irmã.
2: Jesus,
0: paz.
2: Que Deus nos abençoe e nos guarde.
0: Amém.
2: É um prazer estar assistindo sua rádio.
0: Obrigada,
2: de novo,
0: querida.
2: No momento eu não estava aqui.
0: Sim.
2: Mas agora estou assistindo seu programa.
0: Obrigada, graças minha irmã.
2: A Deus,
0: Deus
2: honra
0: abençoe.
2: E glória do Pai.
0: Louvado seja Deus.
2: Eu queria
0: Deus.
2: Desejar feliz aniversário para o meu filho, chamado Valdemir.
0: Pronto.
2: Que Deus abençoe ele e cante os parabéns dele. E eu queria ouvir a música da harpa, qualquer uma.
0: Deus abençoe Valdemir, o filho da querida Aide, né? Do Portão e Governador Mangabeira. Deus abençoe. Paz, saúde, alegria sempre. Parabéns para todos os aniversariantes, viu? Tem muita gente completando idade nova. Então, a gente deixa esse abraço mais que especial. Dinalva, tá em Quixabeira, tá ligada também.
3: Bom dia, Mônica, paz do Senhor.
0: Bom dia, minha irmã, paz.
3: Quero parabenizar meu sobrinho Danilo aí, Quixabeira 2, que completou idade nova no domingo.
0: Parabéns, Danilo.
3: A minha prima Natiela, que completou também idade nova ontem.
0: Sim.
3: E a minha prima Lídia, que completou idade nova hoje. Ela mora em Salvador, no bairro Brasil Gás, viu? Coloca aquele louvor de Vanilda, sem palavras, tá bom? Deus abençoe.
0: O que acabamos de tocar, parabéns aos aniversariantes. Lídia Natiele, né? Se eu não me engano, que completaram idade nova esses dias. Deus abençoe, paz, saúde e alegria sempre, viu? Um abraço de Nalva Freitas, em Quixabeira, tá aí ligadinha também na programação Vox. Que coisa boa.
4: E a paz de Jesus, irmã Mônica Costa. Bem, Mônica, Deus abençoe sua vida, sua casa, sua família, sua bandilha. E a gente com a senhora de cada ano glória, que é sua vitória. Se possível, toca a música na voz de Marcos Antônio, o grande amigo. Esse louvor ofereço para as dirigentes, componentes de oração, para minha família, o pessoal da Assembleia de Sociedade de Castro Alves Região, para Bel do Leite, Antônio do Leite, também para o professor Messias Cabral, Paulinho Pintor, para Manuel Taques, Oswaldo Baiaco, quadro Rádio Técnico, da Dani Bebe Água, presbítero Manuel Carlos Loteamento São José, presbítero da Dona São Francisco Conde, também para a irmã Lando, esposa de Valdo Belo, filho Josimar, em Cruz das Almas, a irmã Eliane Amorinho, esposa Raulina, irmã Nita Kelly, família.
0: Deus abençoe, um abraço aí, presbítero Israel Bispo, em Castro Alves. Quem mais aqui acompanhando a programação Vox?
5: Bom dia, Mônica. Aqui quem tá falando aqui é Dedéu, aqui na cidade de Curitiba das Almas. Quero aproveitar o programa aí para com que parabenizar a Zé Catimba, completando idade nova hoje aqui.
0: Parabéns, Deus abençoe.
5: Parabéns para ele aí, viu?
0: Pronto.
5: Bom, que Deus abençoe ele, dê muitos anos de vida e saúde a ele. Então, convido ele. Parabéns, Mônica.
0: Parabéns pra você. Parabéns aí pro Zé, que tá completando idade nova, e na Inocop em Cruz das Almas, Zezéu, parabenizando por este dia especial.
6: Da Vox, a Vox é uma grande bênção em nossos lares. Gostaria de mandar um alô pra tia Inha, tio Pio, tia Vira, tio Luiz Amaro de Luziana Rua do Tanque, José Luiz Santana, meu amigo e meu irmão Manuel do Táxi, irmã Vani, maestro Jorgina Batista Peniel, tia Mileu do Manteiga, prima missionária Luiz em Cachoeira e presbítero Israel Bispo em Castro Alves.
0: Deus abençoe, ótimo dia pro Lázaro em Barueri, São Paulo, tá ligado aí na programação Vox FM.
7: Bom dia, irmã Mônica, excelente terça-feira pra todos vocês da Rádio Vox, pra todo ouvinte. Um abraço pra Mano Zoideu, doutora Alda.
0: Obrigada, viu? Deus abençoe. Ótimo dia, Joído, em Santo Antônio de Jesus. Bom dia de paz para Joelma, no posto Sanca, zona rural de Muritiba. Todos os dias tá ligada, né, Joelma? Deus abençoe. Alôzão para você, minha querida. Ótimo dia.
8: Bom dia com Jesus, Mônica.
0: Bom dia, meu irmão.
8: Eu não participo todo dia assim, mas eu todo dia tô ligado.
0: Obrigada, Zéinho.
8: Eu com minha esposa, eu tô no trabalho, eu tô ouvindo. Que Deus abençoe o nosso dia. Que Deus proteja, nos livre de todo mal. Aproveitar aqui e mandar um alô para minha esposa Maria do Carmo, que eu sei que ela está ouvindo na Ilha das Cobras, minha filha Karen, meu filho Lucivaldo, loteamento Santa Rita, minha irmã Leninha na Ilha das Cobras, meu filho Luciano no Bairro Santana, meus netos Luiz Fernando, Linhara, Amanda, minha genra, Tati, Jéssica, Pretinho, toda a minha galera, meu irmão Pereira, que está em São Paulo, graças a Deus, amanhã ele está chegando em Muritiba, meu irmão Antônio, Menudo, eu conheci com o Menino, Bairro Santana, e toda a equipe Vox.
0: Obrigada, viu, Zainho? Deus abençoe. Ótimo dia pro Zainho aí da Ilha das Cobras, ouvindo a gente.
9: Muita, minha querida, paz do Senhor Jesus.
0: Paz, minha irmã.
9: Como é que você tá?
0: Tudo bem, graças a Deus.
9: Um abraço pra ele. Deus abençoe a vida de vocês, Mônica.
0: Amém, minha irmã.
9: Mônica, mande aí uma paz do Senhor pro irmão Fernando, né? Que eu ouvi ele mandar aqui pra mim.
0: Sim.
9: Um alô. A Betinha na Escola de Agronomia. A irmã Carmelita em São Gonçalo dos Campos. E todos meus irmãos daqui, da Coluna da Verdade, Assembleia de Deus. Que Deus abençoe essa família de Deus. Um abraço, Mônica. Deus abençoe. Um abraço, minha irmã Zaqueline.
0: Um abraço, minha querida. Deus continue te abençoando. Aí a Marinha, de Cruz das Almas.
10: Oi, Mônica. Paz do Senhor Jesus.
0: Olá,
10: quem tá falando
0: querida.
10: Aqui é Zé. Queria mandar um bom dia para toda a minha família, todos Sim. os ouvintes da Rádio Vox. Se for possível, minha linda, você passa o hino da Harpa Cristã, 1577. Um beijo, minha linda. Fica
0: Deus
10: com
0: abençoe,
10: Deus.
0: Zete, em Periperi, Salvador.
11: Graças a Jesus, mamon.
0: Paz, querida.
11: Uma feliz terça-feira para todos.
0: Para você também,
11: eu gostaria
0: minha irmã.
11: De pedir o louvor, deixe eu adorar.
0: Pronto, Jessinho.
11: Um para todos os ouvintes, inclusive você. Bom
0: Obrigada.
11: Dia.
0: Bom dia. Deus abençoe Marlene. Aí em mão divina. Bom dia de paz pro Sérgio do Táxi em Cruz das Almas. Sempre ouvindo a gente. Deus abençoe Sérgio trabalhando, mas na sintonia, né? Um ótimo dia para você, Sérgio.
12: Oi, Mônica.
0: Oi, querida. Bom dia,
12: Mônica.
0: Paz.
12: Ô, Mônica.
0: Sim.
12: É a Maria José aqui de Salvador. Mônica, eu queria que você passasse um louvor para minha mãe, Jovelina.
0: Deus abençoe,
12: ela mora
0: dona Jovelina.
12: Pirá. Faça um louvor para ela.
0: O próximo
12: Qual
0: louvor,
12: é louvor,
0: viu?
12: Silvana Santos.
0: Ah, eu vou tocar daqui a pouquinho. Silvana Santos. Deus abençoe Maria José em Salvador. Deus abençoe dona Jovelina. Bom dia de paz. É de Joselma em Oliveira dos Campinhos. Diz que é aniversário da mãe dela hoje. A mãe dela mora em Euclides da Cunha, né? Deus abençoe sua mamãe. Muita paz, saúde, alegrias. Muitas felicidades. Abraço aí pra querida Edi Joselma. Tá sempre ligada.
13: Dia, Mônica, gosto que Deus abençoe seu dia, mãe.
0: Bom dia, querida.
13: Deus abençoe você e todos, sua família.
0: Amém.
13: Todos, você
0: todos nós, Edinha.
13: Manda um alô pastor Jesus, seu esposo.
0: Sim.
13: Manda um alô pra todos os pastores, todos os missionários.
0: Pronto, manda sim.
13: Manda um alô aí pra Marinha da Tabela, Maísa. Manda alô pra Sueli, Margot, conta da sua casa, tá vindo do lado do idoso. Tânia Corte, manda um alô pra Daniel, taxeiro, viu? Que tá
0: Pronto,
13: lá
0: Deus abençoe, Daniel.
13: No aplicativo dele.
0: Viu? Obrigada Isso, pela carona.
13: Passa um louvor aí, Mônica. Wagner Santos, vai embora, fica comigo. Deixinha pro Zezão. Tô aqui escutando você, fazendo as coisas escutando.
0: Um abraço, Detinha. Obrigada, minha querida.
14: Bom dia com Jesus, irmã
0: Bom
14: Mônica.
0: Dia, minha irmã. Paz.
14: Passando para desejar um dia abençoado para todos nós e essa rádio
0: também.
14: Que é bênção do céu.
0: Ô, glória.
14: Jacinto do Cajueiro, Rafael Jambeiro. Eu estou sempre ligadinha nessa rádio que é sucesso.
0: Obrigada, Cíntia.
14: Nunca mais mandei áudio, mas eu estou sempre ligada.
0: Obrigada.
14: E eu quero pedir o louvor. Foi a Tua Mão, de Elaine Fernandes, em homenagem à minha família, Azevedo.
0: Deus abençoe, Cíntia e Rafael Jambeiro. Bom dia de paz, querida.

0: Vox FM 105.9, Rádio do Bem, 10 horas agora, 32 minutos, 10h32, excelente dia para você. Obrigada pela sua companhia, vamos trazer as nossas dicas de saúde. Mas antes, deixa eu mandar uma saudação de paz ao irmão Gilmar em São Félix, ele que sempre acompanha aqui a programação Vox. Deus abençoe, viu, Gilmar? Ótimo dia para Lio, do Churrasquinho em Conceição da Feira, Deus abençoe, Lio. Obrigada pela participação. É a turma que está aí, sempre sintonizada aqui no nosso programa. Rony, no Jaqueirão, Sapé-Açu, também está ligado com a gente. 10h33, está na hora. Dicas de saúde. Vamos lá, então, conferir as dicas de hoje. Vou falar para você sobre o magnésio. Olha, o magnésio, ele é um mineral que desempenha várias funções importantes no corpo. Regula a função nervosa, alivia dores musculares, previne a osteoporose, alivia azia, controla os níveis de açúcar no sangue. Você sabia? Pois é, o magnésio, ele é encontrado em vários alimentos, como sementes, amendoim, aveia, banana, leite. E a sua recomendação diária de ingestão varia conforme a idade da pessoa, sendo facilmente alcançada em uma alimentação saudável e variada. Olha que maravilha! O magnésio, ele é super, super importante, né, para o funcionamento do nosso corpo. E como eu já falei para você, o magnésio, ele melhora o desempenho físico, é um mineral que participa da contração e relaxamento do músculo, ele também previne a osteoporose, ele influencia a atividade das células responsáveis pela formação óssea, ajuda no controle da diabetes, ele participa do metabolismo da glicose, favorece a secreção e a ação da insulina, também previne a enxaqueca, pois é, pode ajudar a prevenir e reduzir sintomas da enxaqueca. A deficiência desse mineral no organismo tem sido associada a fatores que promovem esse tipo de dor de cabeça, como a liberação de neurotransmissores e vasoconstrição. Então, se você tem enxaqueca, então é muito importante que você consuma alimentos que são ricos em magnésio. O magnésio também melhora o humor. Pois é, diminui o risco de depressão, ele participa de diversas funções do sistema nervoso central. Alivia a acidez, melhora a digestão, então aí tem esse benefício também. Ajuda a dormir melhor, a suplementação com magnésio por pessoas mais velhas pode ajudar a melhorar o sono, combater a insônia, né? Então é importante também. Ajuda a reduzir a pressão arterial, favorece o emagrecimento. Também diminui a fadiga, né? A deficiência de magnésio, ela provoca fadiga, fraqueza muscular e cãibras. Assim, a suplementação de magnésio pode ser útil para diminuir esses sintomas. O magnésio, ele desempenha um papel-chave na produção de energia no corpo. Agora eu vou dizer para você os alimentos, né, que são ricos em magnésio. Olha aí, leguminosas como feijão e lentilha, grãos integrais como aveia, trigo integral e arroz integral, frutas como abacate, banana, kiwi, vegetais, especialmente brócolis, abóbora, folhas verdes como couve e espinafre, sementes, especialmente as de abóbora e de girassol, oleaginosas como amêndoas, avelã, castanha do Pará, castanha de caju e amendoim, leite, né, iogurte e outros derivados, café, carnes e chocolate. Então tem esses alimentos aí que são ricos em magnésio, olha aí. Então você pode desfrutar desses benefícios acrescentando esses alimentos na sua alimentação. Tá aí as nossas dicas de hoje, o nosso quadro Dicas de Saúde estará de volta amanhã no mesmo horário, aqui na programação Vox. 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
0: Chegando o som do Gercinho, deixa eu adorar.

0: Tá aí o som do Gersinho, deixa eu adorar. Adore ao Senhor em todo tempo. Vamos juntos, aqui tem glória toda hora. Muito bom dia pra você que tá aí ligadinho na programação Vox, desde cedo já interagindo conosco. Manda aqui um abração pra querida Maísa, aqui em Muritiba. Sempre na escuta, né, Maísa? Deus abençoe. Mandando saudação de paz aí para todos os ouvintes. Um bom dia pra querida Cida, de Castro Alves.
1: Bom dia, Mônica.
0: Paz, bom dia, minha irmã. Paz.
1: Estou sempre ligadinha, viu?
0: Obrigada, viu?
1: Estou aqui na máquina. Que bom. Mas sempre ligada.
0: Já obrigada,
1: na hora que
0: minha
1: boto
0: irmã.
1: O pé na porta aqui já ligando no rádio.
0: Eita, Glória.
1: Viu? Manda um abraço aí pra Lene Lima.
0: Sim.
1: Deus abençoa. O outro também, que eu esqueci agora.
0: Carlos.
1: Ficou no lugar de Jeziel.
0: Isso.
1: Foi bênção, que Deus abençoe.
0: Amém.
1: Continua abençoando eles. Deus te abençoa, tua família, fica com Deus. Nem peço louvor, porque todos que tocam eu amo.
0: Olha aí,
1: Deus abençoe.
0: Que bom, minha querida. Deus abençoe. Irmã Cida de Castro Alves, inclusive, ela disse que gosta muito desse louvor de Gersinho, né? Que é o louvor que nós acabamos de tocar. Um abraço pra você, querida.
2: Mãe, minha irmã. Bom
0: Oi,
2: dia.
0: Querida. Bom Paz dia.
2: Senhor. Paz. É Neuza.
0: Oi, Neuza.
2: Estou mandando essa mensagem desde um dia abençoado pra mim, você e todos.
0: Obrigada,
2: viu?
0: Neuza.
2: E que o Senhor Jesus abençoe essa rádio aí, toda a equipe.
0: Amém.
2: Eu quero que tu faça um louvor pra mim, viu? É disse, é. Gersinho.
0: Acabei de tocar.
2: Quero adorar, viu? Eu quero oferecer pra minha irmã Crispina, que mora lá na Chapadinha, viu? Que ela sempre tá ouvindo a rádio.
0: Um abraço,
2: rádio,
0: Crispina,
2: viu? Deus
0: abençoe, turma da Chapadinha.
2: Paz.
0: Deus abençoe, paz do Senhor pra Neuza aí, em Cruz das Almas.
3: Bom dia, irmão.
0: Bom dia, meu irmão. Paz do Senhor.
3: Paz do Senhor Jesus, Rádio Vox.
0: Amém.
3: Deus abençoe a todos.
0: Amém, meu irmão.
3: Que Deus abençoe a todos. Dê um ótimo dia para toda a Igreja do Senhor. Louvado seja Deus. Meu celular foi trocado de chip. Mas Deus tem nos concedido a oportunidade.
0: Que bom que conseguiu o nosso contato de novo.
3: A Deus. Deus abençoe a todos e todas. E um ótimo dia.
0: Amém. Deus abençoe aí. Eu estou em Santo Antônio de Jesus. Quem mais produção ouvindo a gente?
4: Oi, Mônica, Pai.
0: Olá,
4: Senhor,
0: meu irmão,
4: vocês,
0: Pai.
4: Todos os ouvintes da Rádio Vox.
0: Amém, meu irmão.
4: Aqui quem fala é o irmão Ronaldo, da Assembleia de Deus em Cruz das
0: Oi,
4: Almas.
0: Oi, Ronaldo, Deus abençoe.
4: Aqui da Pereira Livraria, Livraria Evangélica. Eu quero deixar o meu alô aí para todos os irmãos aqui de Cruz, do Recôncavo, clientes aí de Muritiba, Mangabeira, que estão sempre com a gente aqui.
0: Deus abençoe, Ronaldo.
4: Deus continue abençoando vocês e concedendo vitórias em nome de Jesus. Um
0: Amém.
4: Grande abraço.
0: Tá aí o Ronaldo de Cruz das Almas, sempre ligado na programação Vox FM. Quem mais aqui que tá ouvindo a gente? Vamos ver.
5: Manda um alô pra minha esposa, Marizete. Também meus filhos, Matheus, Mariana, minha neta Manuela e meu genro Marcos. Também minha sogra Odete e toda a sua família. E também todos os irmãos aqui do conjunto Ismael Ferreira.
0: Deus abençoe, presbítero Julival, aí em Santo Estevão, tá sempre na sintonia. Deus abençoe.
6: Bom dia, Mônica, paz do Senhor. Deus te abençoa.
0: Bom dia, querida.
6: Um abraço para os irmãos que estão te ouvindo aqui na Pomba.
0: Sim.
6: Irmã Santa, irmã Josete. Presbítero Elias, sua esposa Evani, irmã Baiaca, irmã Gertrude de São Paulo e presbítero.
0: Um abraço para você, minha irmã. Paz do Senhor, a Raimunda da Pumba em Cruz das Almas. 10h45, vamos pro hino da harpa. Hoje é com a indicação da irmã Rosa de Cachoeira. Ela indicou o hino da harpa de número 25. Vamos ouvir, é o hino Jesus, Tu és Bom.
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2: Essa história é muito linda. 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Mas sabe o que acontece? Só um voltou. Só um voltou para agradecer. Quantos são agradecidos? Porque Jesus entrou na sua casa e fez um milagre em sua vida.

0: Tá aí pra você, seu som do Wagner Santos. Não vai embora. Olha que canção linda, hein? Deus, ele se alegra de quem tem um coração grato, de quem volta pra agradecer. Som dos 10, essa é a canção do Wagner Santos, canção que sempre aparece aqui entre as mais pedidas na nossa programação. Já quase finalzinho de programa, mas antes vou trazer mais algumas participações.
1: Oi, Mônica, bom dia, paz do Senhor.
0: Bom dia, minha querida. Paz, tudo bem?
1: Ô, Mônica, aqui quem está falando é Ruth, do São Roque de Impirá.
0: Oi, Ruth.
1: Amo ouvir esses programas, essa rádio é uma benção.
0: Amém,
1: Mônica,
0: louvado
1: no
0: seja
1: nosso
0: Deus.
1: Ô, Mônica, eu mando um alô para o meu esposo, meus filhos, para minha mãe, Jovelina, mora aqui em São Roque de Impirá, todos meus irmãos, toda a minha família, Mônica. Se eu for falar os nomes, é muita gente. Deus abençoe grandemente, Mônica.
0: Amém, minha querida.
1: Ótimo dia.
0: Pra você também. Deus continue abençoando você e sua família. É a querida Ruth de São Roque de Pirá.
2: A paz do Senhor, irmão Mônica.
0: Paz, querida.
2: Mônica. Deus abençoe, abençoe. Aqui é a diaconisa Julita aqui na tabela.
0: Oi, Julita.
2: Tá mandando um alô para a Rádio Elvox.
0: Deus abençoe, Julita.
2: Deus abençoe, Deus abençoe. Quero o louvor de Gerson Rufino.
0: Vou ficar devendo para amanhã, viu? Deus abençoe, Julita da tabela Cruz das Almas.
3: A paz minha irmã Mônica.
0: Paz,
3: meu nome,
0: querida.
3: É Augusta.
0: Oi, Augusta.
3: Eu quero mandar a paz do Senhor para as irmãs da ADECAL, Caminhoá.
0: Deus abençoe as irmãs da ADECAL, Cruz das Almas, Caminhoá. Deus abençoe a querida Augusta participando conosco. Bom dia de paz para Santana da Lisboa, Cruz das Almas. E a turma que participou conosco, muito obrigada pela audiência. Muito obrigada a você que não participou, mas esteve ligado com a gente. Deus abençoe. Ótimo dia. Vou ficando por aqui. Continua na sintonia da Vox em o programa O Pastor Responde com o Pastor Márcio Braga.
4: Hora certa.
0: Vox FM, 10h55.
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0: Bom, daqui temos falha com o pastor Márcio Braga. Estamos de volta no programa que mais cresce em audiência, programa da Rádio Vox, a Rádio do Bem, programa O Pastor Responde, e que é patrocinado pelo CEADEB Comunicações, que tem como âncora nosso líder maior, pastor Valdomiro Pereira. Você que está aí, seja muito bem-vindo. Você que está nessa oportunidade, abrindo aí o seu celular para acompanhar pela internet, é só você entrar na internet, nos rádios net, e lá você botar no Google de pesquisas Rádio Vox 105.9. Quando você fizer isso, você vai achar lá a Rádio Vox e vai poder acompanhar pelo seu celular. E você que pode nos acompanhar pela 105.9, seja aqui na linda cidade de Salvador, seja aí em Muritiba, seja aí na linda cidade de Jacobina, aonde você estiver, saiba que aqui nós estamos juntos para melhor te servir. E lembre-se, Rádio Vox no ar é bênção no seu lar.
1: Ah, que legal, pastor. E atenção, você que está em casa aí, já pode participar também, viu? Pois é, muito fácil. DDD 71 9916 1059, para você participar aí e fazer, né, pastor, as suas respectivas perguntas, que não custa nada, né? Aliás, tem muita gente que faz perguntas bíblicas e tal, tira algumas dúvidas, enfim. E também uma palavra que vai edificar a sua vida, né? Então, a partir de agora, esse é o momento ímpar. E imagine você, né? Há muitos anos atrás, você tem uma palavra para você ouvir, era difícil, né? Muitas vezes você se dirigia de sua casa para um culto, claro, tem que estar lá presente, mas hoje a rádio está perto de você, está entrando na sua cozinha, na sua sala, na sua vida. É uma palavra que vai transformar a sua vida. E se você tiver alguma pergunta, aproveita o WhatsApp da Vox FM, DDD 71 9916 1059, e continua aí com a palavra o pastor Márcio Braga.
0: Maravilha, nobre Valmir, maravilha, meus irmãos, como sempre, esse cidadão é topíssimo, né? É uma bênção, Valmir é gente boa demais, a gente agradece a Deus pela vida dele, bendiz a Deus pela vida dele, temos certeza que aquele que começou a boa obra, ele vai aperfeiçoar de forma muito poderosa e nos trazer continuamente momentos como esse, onde você pode aqui ouvir uma palavra e, nessa palavra, você ser abençoado. Muito bem, o programa O Pastor Responde está no ar, louvando a Deus pela vida do nosso líder maior, pastor Valdomiro Pereira. Louvar a Deus mais uma vez por todos os irmãos que estão aí em Jacobina. Deus abençoe de forma muito poderosa, abençoa, Deus abençoe também aí a vida do pastor Jairo Ribeiro, que está aí na Jaraguá FM 94.5, e também ao povo de Candeias, né, que aí vai estar recebendo em breve aí seu novo pastor, pastor Cláudio Miro Pereira. Olha, você que está nos ouvindo, eu quero lhe dizer que você é muito especial para nós. Eu estou hoje aqui também através do TikTok, isso mesmo, o programa hoje está também através do TikTok, e você pode nos acompanhar, isso mesmo, tá? A gente vai estar aqui durante meia hora, tá certo? O programa vai, depois dá um intervalo comercial, retorna, e você vem participar conosco, manda aí a sua opinião, manda aí o seu conselho, diz o que você pensa, diz o que você acha, tá certo? E também, em nome de Jesus, recebe uma boa palavra de Deus. Louvando a Deus por essa oportunidade, eu quero trazer aqui para você uma reflexão, tá? Uma reflexão importantíssima. Há um texto na Bíblia, em primeira carta de Paulo aos Coríntios, capítulo 15, verso 33, que nos diz assim: devemos ter cuidado com as más conversações, porque as más conversações corrompem os bons costumes, tá bom? As más conversações corrompem os bons costumes. Então, eu tenho que ter cuidado com as conversas. Mas eu vou lhe dizer algo aqui muito também importante. Você não deve ter cuidado só com as conversas. Você deve ter cuidado com as conversas e com quem você conversa. Exatamente. As conversas, elas são uma porta de entrada, né? Para assuntos que podem ser polêmicos, para assuntos que podem ser edificantes, para assuntos que podem ser prejudiciais, para assuntos que podem trazer paz. As conversas, elas podem ajudar, mas as conversas também podem prejudicar. Você que está me ouvindo agora, você que está nos acompanhando agora, você que tem a oportunidade de ouvir essa mensagem, quantas vezes você já não se prejudicou por causa de conversa? Quantas vezes você já não ouviu conversas que, se você pudesse, você diria: rapaz, se eu soubesse, eu não tinha me metido nesta conversa? Quantas vezes você ouviu dizer que fulano disse e que Bertano comentou, e depois que houve ali uma situação muito difícil, aí você disse: rapaz, pense. Ei, rapaz, o pior é que ninguém sabe quem falou. Oh, mas não foi o Cicrano e Bertano? Pois é, você nunca acha, né? Você nunca acha quem lhe disse e nem quem lhe conta. Porque são duas pessoas invisíveis depois que o problema surge, que é: me disseram e me contaram. Então, eu trago hoje aqui uma reflexão. Cuidado com as conversas. Cuidado com o conteúdo das suas conversas. Cuidado com as pessoas que procuram conversar com você. Cuidado com as pessoas que lhe trazem comentários dos quais você não está preparado ou não tem o costume de estar comentando. Lembre-se, a conversa de hoje pode ser o prejuízo de amanhã. Lembre-se, a conversa de hoje pode ser o abismo de amanhã. Lembre-se, a conversa de hoje pode ser a porta fechada de amanhã. Por quê? Porque conversas abrem portas e conversas fecham portas. Conversas melhoram a convivência, mas conversas também prejudicam as convivências. E a Bíblia ainda diz que a conversa que não é boa, e que o texto de Coríntios diz que é a má conversação, ela corrompe, ela destrói, ela acaba, ela consome, ela derruba muitas coisas e muitas gentes. Então, você que está aqui hoje nos ouvindo, ou através da Rádio Vox, ou através da rede social que nós estamos hoje aqui, que é usando o TikTok, tenha cuidado com as conversas. Tenha cuidado com quem você conversa. Tenha cuidado com o momento em que você conversa. Tenha cuidado com o ambiente em que você conversa. Por exemplo, tem conversas que elas são simples, elas são calmas, elas são práticas, elas são tranquilas, mas, a depender do ambiente que você estiver, elas podem ser nocivas e prejudiciais. Por quê, pastor? Porque às vezes você está conversando um assunto tranquilo, de paz, de boa, mas as pessoas que estão ao redor, naquele ambiente que você está, pode não entender o que você está falando. Pode não concordar com o que você está falando. Ah, mas eu não estou falando com essas pessoas. Ora, você não está falando de forma direta. Mas de forma indireta, a sua conversa está chegando até aquelas pessoas. É, exatamente. De forma indireta, as pessoas estão ouvindo a sua conversa. A Bíblia diz que Saul conversou com seus capitões que queria matar matar Davi. E quem é que estava no meio da conversa? Quem estava no meio do local? Quem estava naquele ambiente? Jonatas, filho de Saul, amigo de Davi. Qual foi a valência? Qual foi a valência de Davi? É que quem estava no ambiente em que a conversa estava rolando, queria o bem de Davi. Ok? E aí, porque Jonas queria o bem de Davi, por Jonas estar num ambiente em que o nome de Davi foi citado e foi citado para o mal, Jonatas procurou livrar Davi da morte. Agora eu lhe pergunto, e se o ambiente que você estiver conversando, o que você conversar, cair no ouvido de alguém que não quer o seu bem? Pense aí. Olha, eu quero lhe convidar a você ter prudência na sua fala, ter prudência na sua exposição e ter prudência do ambiente em que você conversa os seus assuntos. Amém? Olha, você pode e deve fazer que nem o nosso irmão Reginaldo de Jesus, que acaba de compartilhar a nossa live. Eu quero que você que está nos acompanhando compartilhe essa live, porque como Reginaldo, eu acredito que você vai perceber a importância deste bate-papo hoje, dessa conversa de pé de ouvido que nós estamos tendo aqui no programa O Pastor Responde. É um programa que visa ali trazer esclarecimentos bíblicos, orientações bíblicas, direcionamentos e, por que não dizer, conselhos que podem e devem melhorar a sua vida e a sua convivência aqui nesta terra. Eu quero louvar a Deus por esse lindo cafezinho. Maravilha, né? Teve um irmão que disse um dia, pastor, o senhor toma café na rádio, chega e estala, né? Eu digo, irmão, eu faço de propósito meu, para os irmãos que estão lá do outro lado, se sentir bem dentro aqui do nosso estúdio, beleza? Então, mandar um abraço aí, tá certo? Para o Reginaldo, ele que é da congregação ali do pastor Mamed de Jesus, ali no Doron, beleza? Muito bem. Então, compartilhe com o Reginaldo, vá divulgando essa live, porque aqui o pastor responde. E como dizíamos, a conversa, ela precisa ser muito policiada. Deixa eu trazer aqui uma colocação importantíssima. De acordo com quem você conversa, você pode perder coisas da sua vida. Por exemplo, a Bíblia diz que Sansão conversou com Dalila. E a Bíblia diz que a conversa de Dalila sempre foi para prejudicar Sansão. Por quê? Porque, preste atenção no que eu vou dizer, antes de Dalila começar a conversar com Sansão para prejudicá-lo, porque ela queria descobrir qual era o seu sonho, queria descobrir qual era o seu segredo, Dalila tinha conversado com os príncipes dos filisteus. Então, guarde isso aqui. Às vezes, as pessoas, quando vêm conversar com você, elas já conversaram com outras pessoas e elas já vêm influenciadas de uma conversa para lhe trazer uma conversa. Foi o que aconteceu com Dalila. Dalila conversou com os príncipes dos filisteus. E aí vem outro detalhe. A conversa de Dalila não foi com qualquer um. A conversa de Dalila foi com pessoas que estavam interessadas em ver o prejuízo na vida de Sansão. Tá? Acredite, tem pessoas conversando em como lhe prejudicar. Tem pessoas que conversam como lhe fazer pecar. Porque o que Sansão fez foi pecar. Sansão pecou ao revelar o seu segredo. Sansão pecou ao estar conversando com a filha da Filístia. Então, uma conversa, ela depende muito de ela ser positiva ou negativa, de quem é o interlocutor da conversa, quem é a outra pessoa do diálogo, né? Porque uma conversa não é um monólogo. Uma conversa é um diálogo. Diálogo esse que, uma vez sendo dito, conversado, expressado, pode, para sim ou para não, lhe trazer muitas dores de cabeça. Então, Dalila era aquela pessoa que, na linguagem popular, ela era uma leva e traz. Porque ela conversava com os filisteus, depois ia conversar com Sansão. Começava com Sansão, depois ia conversar com os filisteus. E Dalila tinha uma sagacidade terrível. Ela usava do sentimento para poder convencer Sansão na sua conversa. Cuidado, tem pessoas que podem fazer uso do sentimento, da amizade, do respeito que você tem por ela, para trazer conversas ou lhe colocar em conversas que vai lhe prejudicar, né? Ah, pastor, mas eu acho que isso é muito sério, eu acho que isso é muito difícil. Meu amigo, minha amiga, meu irmão, eu estou lhe dando uma prova bíblica de um homem que era juiz de Israel, tá? Que, salvo engano, julgou Israel durante 20 anos, que tinha uma unção de Deus sobre a sua vida e que Deus lhe usava. Tá? Sansão não era um tipo de pessoa que parecia que Deus usava. Sansão era uma pessoa que Deus usava, mas deu ouvido à conversa de Dalila. Né? Ó, você está me ouvindo aqui agora? Por favor, não dê ouvidos à conversa de Dalila. E não só de Dalila, não dê conversa a ninguém que, como Dalila, lhe traz assuntos, lhe traz conteúdos e lhe traz comentários dos quais vai lhe trazer dor de cabeça, vai lhe trazer prejuízo, vai lhe tirar alguma coisa. Como assim, pastor? Ó, quando Sansão caiu na conversa de Dalila, a Bíblia diz que Sansão perdeu a força, porque Dalila, enquanto conversava, fez ele dormir. Dormiu, Sansão dormiu no colo de Dalila. Trazendo aqui uma aplicação um pouco diferenciada, quantas pessoas estão adormecidas no entendimento por causa de conversa? Está dopado, né? Como eu posso dizer, fora de si. Por quê? Porque a conversa que ele passou a ter mudou o seu mindset, né? Mudou a sua forma de pensar. Só que não mudou para positivo, mudou para negativo. Então tenha muito cuidado para você não ficar adormecido no colo de Dalila por causa de conversas. Quantas pessoas estão caindo nas lábias de mulheres como Dalila? Quantas pessoas estão caindo na lábia de mulheres como Jezabel? Quantos homens estão caindo na lábia de mulheres que agiram como Tamar e perdem a unção, perdem o selo, perdem o lenço e perdem o cajado? É por isso que nós precisamos lembrar daquela conversa de Eva e a serpente. Eva conversou com a serpente porque ela não tinha com quem conversar? Não. Eva conversou com a serpente porque ela desobedeceu uma regrazinha básica. Qual é a regra, pastor? Não se conversa com quem quer me tirar da presença de Deus. Tá? Porque no momento que a serpente começou a dizer assim para Eva, se comer você não morre. Ó, minha amiga, Deus não disse que se comer morre? Como é que você vem agora me dizer que não morre? Ah, mas não foi isso que Deus disse? Então você sabe mais do que Deus? Você agora é mais inteligente, é mais sábia do que Deus? Então tem pessoas que não se tocam do absurdo que é certas conversas. E tem pessoas que não têm a coragem de botar essas pessoas nos seus devidos lugares. Haveria necessidade de hoje nós estarmos passando o que passamos se Adão e Eva não tivessem caído na conversa da serpente? Eu acredito que não. Mas, infelizmente, as pessoas pagam para ver, né? Pagam para ver. E eu quero lhe dizer a você, não pague para ver. Porque se você pagar para ver, você vai ver, né? Não diga assim, ah, eu quero ver. Não diga isso, não. Não diga isso, não. Se saia de problema. Se saia de Dalila. Se saia de Tamar. Se saia de Jezabel. Se saia de Amon. Se saia de Absalão. Se saia de Adonias. Tem muita gente aí que o sentimento de lhe prejudicar é forte. E aí o que é que ele faz? Conversa. Conversa. Eu lembro-me, mandar até um abraço aqui para ele, pastor Laurêncio Cerqueira, grande amigo. Ele certa vez disse assim para mim: Negão, enquanto nós estamos aqui, os nossos nomes estão sendo citados nas mesas de mármore de Jerusalém. É. Às vezes, o seu nome o nosso nome está servindo de alimento de mesa. É. As pessoas se alimentam em falar mal da gente. Se alimentam em comentar da nossa vida. Né? Se alimentam... Há um texto que o salmista diz que as pessoas, os seus inimigos, se reuniam para conversar e perguntavam: como faremos esse homem cair? Como derrubaremos essa parede? Né? Então você que está me ouvindo aqui, por favor, evite certas conversas, evite certas pessoas. Você sabe aquelas pessoas que você, de longe, já percebe que ela é uma má influência? Que você já percebe que, de longe, ela vai lhe trazer um assunto ruim? Eu aprendi uma coisa nesses dias, que uma das boas ações que devemos ter para evitarmos problemas é a ação do silêncio. Diz que as pessoas que entendem de poder, quando elas estão em um ambiente com muitas pessoas, elas falam pouco. Porque a ideia que se tem é que quem fica puxando muita conversa quer ser percebido. Mas quem está em um ambiente e entende do posicionamento de poder, ele sabe quem ele é. Então ele sabe que o posicionamento dele vai trazer a percepção das pessoas. Então você que está me ouvindo hoje, como nosso irmão Edmilson, que acabou de falar conosco aqui, dizendo que a graça do Senhor Jesus Cristo esteja sobre nós, Deus abençoe, obrigado Edmilson, eu quero agradecer a Deus pela sua vida e mandar um abraço para nossa irmã Eunice, aí da congregação do Doron, que também está ligada na nossa programação, obrigado. Você pode compartilhar, você deve compartilhar essa programação, porque só tem a ganhar. O conselho de hoje é também o mesmo conselho do Salmo 1, que diz que o justo que teme a Deus não toma conselho com o ímpio. Conselho é conversa. Não se detém no caminho dos pecadores. Para quê? Alguém para no meio do caminho, conversa. E não se assenta na roda dos escarnecedores. O que é que tem numa roda de escarnecedor? Conversa. Então, os três conselhos do texto do Salmo 1 é relacionado a evitar conversas. Meu irmão, eu não acredito que Deus cite, fale, declare por três vezes que indica a nossa necessidade de prudência na conversa à toa. Né? À toa não pode ser. Né? Outra coisa, às vezes a conversa já é maliciosa, maldosa já do princípio. E você tem que ter um posicionamento positivo, com a negativa da conversa que lhe é trazida. Vou repetir. Às vezes a conversa já começa no seu princípio de forma negativa, pejorativa e prejudicial. E você tem que ter um posicionamento positivo com uma negativa da conversa que estão trazendo. Por exemplo, a Bíblia diz que quando a mulher de Potifar veio até José, ela já veio com a conversa negativa. Ela veio, deite comigo, durma comigo, vamos pecar, vamos nos prostituir. A conversa foi nesse nível. Mas José não desceu para o nível daquela conversa, se posicionou diante daquela conversa e mostrou uma negativa daquela conversa proposta. O prato foi feito. Na mesa foi colocado. Só que a quem foi oferecido, ele estava de barriga cheia. Ele estava cheio da presença de Deus. Então você que está me ouvindo hoje, saiba que você tem que ter muito cuidado com quem você conversa. E ter cuidado com a conversa que você conversa, com quem você aceitou conversar. Muito bem, são 11 horas, 30 minutos. Estamos concluindo aqui o primeiro bloco. Mandando um abraço para você que está nos acompanhando até aqui. E te peço que você aguarde 5 minutinhos e vá compartilhando com mais pessoas. Porque aqui o Pastor Responde e a gente volta já.
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3: Muito bem, bom dia Salvador, bom dia Bahia, bom dia Brasil, bom dia capital soteropolitana, bom dia você daí, bom dia eu daqui, é nós juntos e misturado no programa que mais cresce nas rádios net, programa O Pastor Responde, programa que vai ao ar de segunda a sexta, nesse mesmo horário das 11h55, e você é o nosso convidado para estar aqui participando conosco. E estamos mais uma vez, já agora aqui no segundo bloco da nossa programação, falando sobre um assunto muito importante: cuidado com as conversas. Isso mesmo, conversa. Conversa que é uma coisa agradável quando se fala com pessoas agradáveis. E aí tem um detalhe: nem sempre você está com pessoas agradáveis para ter conversas agradáveis. Por incrível que pareça, às vezes nós temos conversas desagradáveis, porque as pessoas são desagradáveis. Pastor Márcio, e eu não posso evitar as pessoas desagradáveis? Nem sempre. Nem sempre. Às vezes as pessoas desagradáveis são pessoas que estão dentro do setor da empresa. Às vezes as pessoas desagradáveis são pessoas que estão acima de você em uma chefia da loja. As pessoas desagradáveis são o seu vizinho de condomínio que você tem que participar da reunião do condomínio. Então, o que é que faz quando eu estou diante de pessoas cuja conversa não é agradável, ok? E que essa conversa que não é agradável pode me prejudicar? Tenha cuidado com as conversas. Tenha cuidado com o que você diz, tenha cuidado da forma que você ouve, tenha cuidado porque tem pessoas também desagradáveis dentro da igreja. É verdade. Às vezes nós temos pessoas que ainda não foram libertas, que não foram tratadas, que não foram transformadas e que não se deixam ser tratadas ou transformadas, e essas pessoas também podem lhe trazer assuntos desagradáveis. Pastor Márcio, me diga uma conversa aí que é desagradável. Vida dos outros. Tem gente que fica lhe trazendo assunto da vida dos outros. Tem gente que fica trazendo conversa do ministério. Tem pessoas que trazem conversa do pastor, contra o pastor, contra o trabalho da igreja. Então você que está me ouvindo hoje, eu quero que você nesta hora compartilhe essa programação e guarde o conselho bíblico da primeira carta de Paulo aos Coríntios, o capítulo de número 15 e o versículo de número 33, que diz: as más conversações corrompem os bons costumes. Então perceba que o texto diz que não é toda conversa, é as conversas más, é as conversas de cunho negativo, é as conversas que têm uma percepção de trazer o pior contra as pessoas, ou o pior das pessoas, né? A verdade é que termina, como diz aqui um servo de Deus, sujando a pessoa. Pastor, mas eu tento de todas as maneiras evitar estar nessas conversas. Faz bem e deve continuar fazendo. Olha, eu vou lhe dar aqui uma dica muito boa de como evitar conversar o que não pode, o que não deve. Como eu faço para poder manter a minha integridade, a minha conduta, a minha ética, a minha maneira de ser, sem me prejudicar com o que eu converso e nem alimentar uma conversa da qual eu não queria participar. Então vamos lá. Primeira coisa, você está no meio de uma conversa, no meio de um grupo, você está em um ambiente que você não tem como sair. Primeira coisa, importantíssima: se mantenha no seu silêncio. Se mantenha no seu silêncio. O silêncio é uma das melhores estratégias de se evitar conversas ruins, conversas negativas. Se a pessoa que estiver do seu lado quiser quebrar o silêncio, que ela quebre, você não. E aí vem a segunda dica: quando esse silêncio for quebrado e o assunto for trazido à pauta, e na conversa ninguém lhe pedir a sua opinião, não dê. Não dê. Não dê a opinião da qual não lhe solicitaram. 2. Não dê opinião aonde você percebe que não lhe cabe. Pastor, mas se alguém me pede opinião, você tem a opinião própria. E a sua opinião é o seguinte: eu acho que nesse assunto eu prefiro não opinar. Eu prefiro não dar minha opinião. Ah, mas todo mundo tem que dar. Todo mundo não, porque eu não sou todo mundo. Então, evite dar a opinião em meio de conversas que vai só gerar polêmica, que só vai trazer mais o contraditório. Pastor, é muito difícil. Tem horas que eu sei. Inclusive, eu mesmo, às vezes, sou forçado, entenda que o forçado, é porque existem momentos que não há como ficar sem trazer uma resposta. Às vezes, não há como ficar sem dar uma palavra. Então, você tem que começar a pensar o seguinte: a pergunta feita, ou o assunto trazido, ou o comentário dito, tem qual cunho? Tem qual finalidade? Desmerecer, prejudicar, destruir a imagem de alguém? Ponto. Aí você se pergunta: a pessoa está presente para se defender? Não. Então você vai para os seus princípios. E ninguém pode questionar os seus princípios. É seus princípios. Você diz: rapaz, ó, fulano não está aqui. Fulana não está aqui. Não tem como se defender. Eu também não fui constituído advogado, nem advogada e nem juiz dele. Por isso, eu prefiro não dar a minha opinião. É muito importante que quando alguém questionar essa sua atitude, né, questionar a sua posição, alguém está me dizendo aqui que está sem áudio. Será que já melhorou? Veja aí, por favor. Tá? Se tá sem áudio, eu vou sair aqui agora e vou voltar, tá? Você que tá nos acompanhando aí, responde pra nós. Tá sem áudio ou tá com áudio? Se ainda tiver sem áudio, você me dá um retorno que eu vou sair da live aqui. Que nós estamos no Instagram e retorno, tiro e volto, tá certo? Então, pra não correr risco de você perder esse conteúdo, tá bom? Então vamos lá, ó. Eu vou encerrar aqui, ó. E vou voltar novamente, beleza? Então, o que é que acontece? Você precisa ter essa convicção, tá certo? Convicção de que a sua conduta, a sua atitude, aquilo que você está fazendo, aquilo que você está comentando, não visa denegrir a imagem de ninguém. Não visa. Você tem ali uma resposta que lhe cabe, tá? E você vai dar essa resposta. Mas você não vai dar essa resposta para prejudicar. Você vai dar essa resposta porque faz parte do seu, da sua conduta, da sua ética, dos seus princípios, tá bom? Então você precisa ter essa noção. A Bíblia, ela nos dá vários exemplos sobre conversas. Por exemplo, a Bíblia diz que Sansão conversou com Dalila. E a conversa de Sansão com Dalila terminou na perca da sua unção, na perca dos seus olhos, e depois Sansão perdeu a vida, tá? Já a mesma Bíblia diz que Jesus conversou com a samaritana. E a conversa com a samaritana gerou transformação, mudança de vida e salvação dela e de toda uma cidade. Então veja que a depender da pessoa e a depender da conversa vai gerar percas e morte ou ganhos e vidas. Tá certo? Então veja bem com quem você conversa. Veja bem com quem você troca a sua ideia. Outra coisa, a Bíblia diz que Eva conversou com a serpente, tá? Eva conversou com a serpente. E na conversa que Eva teve com a serpente, essa conversa lamentável que Eva teve com a serpente, a Bíblia diz que Eva foi expulsa do jardim. Eu lamento, os irmãos estão dizendo de novo aqui que ficou sem som, né? Mas aí eu já não sei o que é, deve ser alguma coisa, porque da própria programação aqui do Instagram, porque aqui eu estou falando com você e estava com som nesse instante, saiu do som. Então, não sei se aqui o Valmir me perguntou aqui um negócio, mas eu acredito que não. Vamos ver. Não, acho que tá tudo ok, Valmir. Teve uma serva de Deus aqui que disse que tava bom. A outra já disse aqui que não tava escutando. Outra disse que o som tá ruim. Mas deve ser o problema aqui do meu Instagram. Então eu lamento aí a você que está nos acompanhando se o áudio não tá bom, né? Porque aqui tá tudo ok tá normal aqui, o Valmir tá ouvindo aqui. Tá vendo aqui, ó? Ó. O Valmir tá ouvindo aqui no celular dele, então na verdade tá tendo algum problema em alguns aparelhos, né? em alguns aparelhos, tá certo? E aí a Bíblia diz que Eva conversou com a serpente, e qual foi o resultado da conversa de Eva com a serpente? A Bíblia diz que Eva pecou, desobedeceu e foi expulsa do jardim. E qual foi a conversa de Balaão com o jumento? Voltou a obedecer ali, não morreu e não pecou naquele momento. Por quê? Porque dependeu muito de quem você está conversando. Então você tem que ter cuidado, porque tem pessoas que você vai conversar e essas pessoas vão querer te levar ao pecado, né? Você tem que ter cuidado. Tem que ter cuidado para que essas pessoas, ao te levar a conversar, não te leve a pecar, tá certo? Você tem que conversar com pessoas que te levem a obedecer. Você tem que conversar com pessoas que te levem a fazer o que é certo. Você tem que conversar com pessoas que te levem para o jardim. Você tem que conversar com pessoas que te levem a fazer a vontade de Deus, tá certo? Mas se você não vigiar, tá bom? Se você não vigiar, você pode lamentavelmente correr o risco de pecar contra o Senhor, seu Deus, pecar contra a vontade do Pai. Os irmãos estão dizendo aqui que está sem som, mas eu lamento mesmo, porque aqui já reiniciei de novo e voltei. Então vai dar certo um dia, né? Então nós precisamos ter esse cuidado. Nós precisamos ter essa estratégia, nós precisamos ter essa conduta, nós precisamos ter essa prontidão de sabermos fazer, de sabermos falar, de termos cuidado com as nossas ações, de termos cuidado com as nossas atitudes. Nós não somos melhores do que ninguém, nós não somos mais sábios do que ninguém. Nós somos pessoas, né, comuns, que falha, que erra, mas não podemos usar essa verdade para estarmos errando, certo? Não podemos usar essa verdade para estarmos errando. Nós temos que ter cuidado, muito cuidado, tá certo? Para que nós não venhamos a cometer, infelizmente, falhas, erros dos quais iremos nos arrepender. Deus, ele deseja, Deus, ele quer, Deus, ele pede que nós sejamos prudentes no que fazemos, prudentes no que falamos, prudentes no que pensamos, porque as nossas ações, as nossas atitudes, elas podem, elas podem nos levar a ações que futuramente a gente vai se arrepender. E a gente não pode, de forma nenhuma, se deixar levar. A gente tem que fazer o que é certo, precisa fazer o que é certo, tem a obrigação de fazer o que é certo. Você tem a obrigação de fazer o que é certo. Você não tem que fazer o que é certo porque alguém gosta. Você tem que fazer o que é certo porque é certo a fazer. Você não tem que fazer o que é certo porque é fácil. Você tem que fazer o que é certo porque é certo a fazer. Você não tem que fazer o que é certo porque você vai ter vantagens. Você tem que fazer o que é certo porque é o certo a fazer. Você não tem que fazer o que é certo porque você vai crescer. Você tem que fazer o que é certo a fazer. Porque tem gente que faz o que é certo e não cresce. Mas você tem que entender que fazer o que é certo não é uma questão de status. É uma questão de fazer o que é certo. Você tem que entender que fazer o que é certo não é uma questão de agradar as pessoas. Você tem que fazer o que é certo porque é o certo a fazer. Não se faz o que é certo para agradar, até mesmo porque você, ao fazer o que é certo, você pode desagradar algumas pessoas. Tem muita gente fazendo o que é certo e desagradando quem não gosta das coisas certas. Então, quando você faz o que é certo, você pode desagradar pessoas que não gostam das coisas certas. Você pode desagradar pessoas que não fazem a coisa como deve ser feita. Você tem que fazer o que é certo, porque Deus lhe deu a oportunidade de fazer o que é certo. Deus não lhe deu a oportunidade para você fazer o que é errado. Deus não lhe deu vida para você fazer o que é errado. Deus não lhe deu vida para poder você fazer as coisas de qualquer jeito. Deus lhe deu vida, Deus lhe deu oportunidade, Deus lhe deu saúde para você fazer as coisas que é certa, tá certo? Então você tem que ver isso. Como é que você está? Você está fazendo o que é certo? Você está fazendo o que deve ser feito? Você está fazendo o que é preciso que seja feito? Você está fazendo as coisas que Deus quer que você faça? Você está fazendo as coisas que as pessoas querem que você faça? Ou as coisas que são certas que você faça? Nós precisamos ter a humildade, a integridade, o caráter e mantermos o princípio das coisas certas, tá bom? Às vezes as coisas certas, ou melhor, sempre as coisas certas são difíceis de fazer. As coisas certas são difíceis, pastor? São difíceis. Por que são difíceis? Porque elas vão de encontro àquilo que às vezes você quer, mas não pode. A Bíblia diz que tudo me é lícito, mas nem tudo me convém fazer. E eu preciso ter cuidado para que, em meio ao que me agrada, eu não desagrade a Deus. Em meio ao que me faz bem, eu não fique mal com Deus. Por isso é que tudo me é lícito, mas nem tudo edifica. Então, quando você for fazer alguma coisa, veja se essa coisa que você vai fazer é certa. Veja se essa coisa que você vai fazer é perfeita. Veja se essa coisa que você vai fazer tem algum louvor. Veja se essa coisa que você vai fazer tem boa fama. Veja se essa coisa que você vai fazer tem verdade. Veja se essa coisa que você vai fazer não vai prejudicar alguém e, principalmente, prejudicar você e desmerecer o que Deus tem, tá certo? Feito. Deus é um Deus que Ele quer que você faça a coisa certa, que você viva de forma certa e que ande certo. Muito bem, Deus abençoe, estamos chegando ao final da nossa programação, agradecidos a Deus por estarmos aqui com você, pedimos a você que nos perdoe, tivemos alguns problemas aqui na nossa comunicação, não foi a programação da rádio, nem a comunicação da rádio, mas iremos corrigir para a nossa próxima programação. Um forte abraço, fica na paz, fica na fé, você é capaz. Um forte abraço.
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1: Eu saúdo a todos com a paz de nosso Senhor e Salvador Jesus Cristo. Que alegria estar com você nesse momento que, quem sabe, é um momento muito especial para você, ou mesmo um momento de dor, um momento de sofrimento. Mas nós estamos aqui para falar um pouco do nosso Jesus Cristo, o nosso Salvador. E vamos ler então São João capítulo 10, versículo 1 e versículo 2. Está escrito assim: na verdade vos digo que aquele que não entra pela porta do curral das ovelhas, mas sobe por outra parte, é ladrão e salteador. Aquele, porém, que entra pela porta é o pastor das ovelhas. Meus irmãos e meus amigos, Jesus é o bom pastor. Ele é o bom pastor, e no versículo 11 desse capítulo 10, ele diz: eu sou o bom pastor, e o bom pastor dá a sua vida pelas ovelhas. Meus irmãos e meus amigos, nós vivemos a cada dia, observando alguns fatos que acontecem. E eu confesso que me preocupa quando vejo alguns irmãos que leem a Bíblia, que estudam a Bíblia e que frequentam a igreja.

0: se distanciando do bom pastor. O bom pastor que é o nosso Senhor e Salvador Jesus Cristo. É claro que nós temos em cada igreja pastor ou pastora que foram escolhidos para dirigir o rebanho do Senhor. E aí nos preocupa também, porque cada pessoa que foi escolhida para dirigir o rebanho do Senhor precisa ter a preocupação de que vai dar conta a Deus de cada ovelha. E aí, meus amados irmãos e meus amados amigos e pastores, como é um privilégio pastorear, estar à frente de um rebanho, cuidando das ovelhas, lembrando sempre que essas ovelhas, elas pertencem a Jesus. Foi Jesus quem morreu na cruz para resgatar essas ovelhas, das quais eu faço parte. Apesar de estar na frente de uma igreja, pastoreando uma igreja, mas antes de ser pastor, eu sou ovelha. Jesus me chamou para ser ovelha, Jesus me chamou para pastorear, e eu preciso ter a consciência de que eu preciso dar conta a Deus de cada ovelha que está sobre os meus cuidados. E aí, o que fazer com uma grande quantidade de ovelhas que estão sobre a nossa responsabilidade, ou mesmo até uma pequena quantidade, não é? Porque a própria Bíblia, inclusive, nos orienta que cada pastor deve cuidar daquele número que ele foi capacitado, e quem é capacitado é capacitado por Deus, para cuidar também daquele número de ovelhas. Nós precisamos ter esta preocupação de levar essas ovelhas ao encontro do nosso Deus. Mas falávamos da preocupação de muitas dessas ovelhas estarem se distanciando da presença de Deus, inclusive, é claro, com a orientação, às vezes, de algumas lideranças, de alguém que se intitula como líder ou como pastor. Olha o que o próprio Jesus Cristo, ele diz: na verdade vos digo, que aquele que não entra pela porta do curral das ovelhas, mas sobe por outra parte, é ladrão e é salteador. Meu irmão e minha irmã, a gente precisa conhecer quem está na liderança da igreja que nós congregamos. Quem está nos pastoreando. Se esta pessoa que está nos pastoreando é alguém que entrou pela porta das ovelhas. Como é entrar pela porta das ovelhas? Falamos há pouco instante que antes de ser pastor, eu sou ovelha. E aquele que entra pela porta das ovelhas, ele sabe do sofrimento das ovelhas, ele sabe da dor das ovelhas, ele sabe do que as ovelhas se alimentam e como elas se alimentam. Então, este que entra pela porta das ovelhas e foi separado ou foi escolhido para pastorear, ele conhece sim as ovelhas, ele conhece sim a necessidade das ovelhas. Mas aquele que entra por um outro local, este nos mostra a palavra de Deus, a Bíblia Sagrada, o próprio Jesus Cristo, que é ladrão e salteador. Aquele que é pastor, aquele que está pastoreando, ele tem a preocupação espiritual de conduzir as pessoas ao encontro de Deus com muito amor, com muito carinho, com muita dedicação. Ele sabe olhar e considerar aquilo que as ovelhas têm, que também não pertence a ele, mas que pertence a cada ovelha e que deve ser agradecido a Deus. E que cada ovelha deve agradecer a Deus por tudo aquilo que Deus tem lhe dado. Então é importante que a gente tenha esta preocupação como pastor e como ovelha. E o que fazer, pastor, quando se descobre alguma dificuldade e que este homem ou esta mulher não entrou pela porta das ovelhas? É você não se escandalizar, é você permanecer servindo a Deus, adorando a Deus, esperando a volta de Jesus Cristo. A Bíblia Sagrada nos mostra ou nos ensina a olharmos para Cristo, que é o autor e consumador da nossa fé. Jesus Cristo, que é o nosso Salvador. Está escrito também na Bíblia que importa que o Evangelho seja pregado. Já na época de Jesus Cristo, existia alguém que estava pregando o Evangelho, mas que não andava com Jesus. Jesus Cristo, um certo dia, foi questionado pelos discípulos sobre um grupo que estava distante de Jesus, mas pregando, não estava seguindo a Jesus, mas que estava pregando também lá o Evangelho. E os discípulos disseram: Senhor, vamos acabar ali? Não, deixe lá aqueles que não é. Contra nós é por nós. Alguém está anunciando o Evangelho? Mas também ainda está escrito na Bíblia que naquele dia muitas pessoas vão dizer: mas eu falei no teu nome, eu profetizei, eu evangelizei. E Jesus vai dizer: olha, apartai de mim, porque eu não vos conheço. Meus irmãos e meus amigos, aqueles que entram pela porta das ovelhas, este é um pastor que foi chamado por Deus para pastorear. Que entra pela porta das ovelhas, ele está também se considerando uma ovelha e que tem Jesus Cristo como sumo pastor. E ele diz no versículo 11 que já lemos: eu sou o bom pastor dá a vida pelas ovelhas. Como é que é dar vida pelas ovelhas? Dar vida pelas ovelhas é estar orando por elas, é estar jejuando por elas, é estar aconselhando as ovelhas a andar pelo caminho certo, a servir a Deus, a ir morar no céu. Dar a vida pelas ovelhas é se sacrificar espiritualmente, materialmente, para que a ovelha não se perca. Então, meus amados irmãos e meus amados amigos, vamos continuar servindo a este Jesus, sabendo que ele é o pastor que deu a vida por todos nós. Mas que nós, que estamos aqui na terra esperando a volta gloriosa de Jesus Cristo, ovelhas, pastores, vamos nos manter fiéis a ele, olhando para ele, que é o autor e consumador da nossa fé. Amém.
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5: 12 horas e 13 minutos na Bahia. Boa tarde, tudo bem? 12:13, estamos iniciando a segunda edição do nosso jornal, jornalismo da Vox, Vox FM 105.9, a Rádio do Bem. Projeto missionário das Assembleias de Deus no estado da Bahia. Presidência do pastor Valdomiro Pereira da Silva. Direção Vox, pastor Arilson Santos, eu, Eduardo Guedes, estou aqui. Você, como vai? Tudo bem? Excelente tarde. Hoje, terça-feira, dia 21 de julho de 2026. E aí, como é que você está? Como você está? Boa tarde para você, ouvindo a Vox. Excelente tarde. Vamos às principais notícias nessa tarde de sol no Recôncavo Baiano. Operação prende 12 envolvidos em rede de lavagem de dinheiro do PCC e bloqueia 10 milhões de reais. Agente funerária diz que viu bebê se mexer em saco. Fazia um barulho. Hospital constatou morte. E a criança não estava morta. Casa de luxo no valor de 2 milhões virou alvo do Tribunal do Crime. Sargento da PM foi preso um sargento da PM. Ele levou a esposa capitã morta para o hospital em Belo Horizonte. Operação mira uma quadrilha que roubava remédios contra o câncer e revendia. Meu Deus, dois crimes, né? Roubar remédios contra o câncer e vendia. Vamos às notícias, às informações, notícias da Bahia. Vídeo mostra agressão durante uma abordagem policial. Agente atirou em câmera para interromper a gravação. Isso aconteceu na Bahia. Eleições 2026. Ronaldo Mansur defende lista tríplice de educação e realização de concursos. Se eu falei pela manhã que o pré-candidato a CM Neto se pronunciou falando da violência, o pré-candidato a governo da Bahia pelo PSOL, Ronaldo Mansur, ele destacou defender uma lista tríplice da educação e realização de concursos públicos na Bahia. Durante esse período do defesa eleitoral, nós do programa, nós vamos estar falando de todos os candidatos, todos os partidos, todos aqueles que colocaram seu nome em apreciação na Bahia, candidato a governadores, candidatos a governador, é um só, né? Candidatos a Senado, candidatos a deputado federal e estadual e no Brasil, os candidatos à presidência da República. Falando em eleições, estive hoje visitando o cartório eleitoral de Muritiba. Um abraço a todos da equipe do cartório eleitoral, 131ª zona eleitoral de Muritiba. Um abraço a Rosana, chefa de cartório, ao Fran, a Ana, toda a turma que foi, nos recebeu muito bem. Doze e dezoito.

Vamos trazer as primeiras informações. Primeiro, mais um homem, né? Suspeito aí de ter matado uma mulher, é isso mesmo? O sargento da Polícia Militar Eduardo Pereira de Oliveira foi preso em flagrante na noite de ontem ao levar a esposa, a capitã Michele Azevedo, já morta, para o hospital na região noroeste de Belo Horizonte, capital de Minas Gerais. A policial apresentava múltiplas lesões pelo corpo, o caso é investigado pela polícia. Segundo o boletim de ocorrência, Michele deu entrada no hospital por volta das 21h35. A médica responsável pelo atendimento informou aos policiais que a vítima apresentava quadro de compatível aí com parada cardiorrespiratória. Ainda conforme o registro policial, a equipe médica identificou múltiplas lesões pelo corpo da capitã, entre elas traumatismo craniano, ferimento nas pernas, hematomas, marcas compatíveis a de chicotadas, marcas compatíveis com chicotadas e um corte de grande proporção na região frontal da cabeça. Diante dos indícios de violência, a polícia foi acionada. Os médicos também informaram que, pelas características observadas, estima-se que a morte foi ocorrida entre 4 e 6 horas antes de chegar ao hospital. A versão do sargento, sabe qual é? Após ser informado de seus direitos, o sargento Eduardo prestou depoimento à polícia e, segundo ele, na noite anterior, o casal promoveu uma confraternização na casa e consumiu muitas bebidas alcoólicas e comprimidos de êxtase. O militar afirmou que, depois da saída dos convidados, os dois foram namorar e eles praticavam agressões físicas. Essa é a versão dele, né? Ele está dizendo que na hora de namorar tinha agressões físicas. Meu Jesus. Ainda conforme o depoimento, por volta do meio-dia, Michele teria caído da escada, diz ele, sofrendo um corte na cabeça e outros ferimentos. Ele disse que prestou os primeiros socorros, deu um banho na esposa e levou para o hospital. O boletim de ocorrência também relata que, enquanto aguardava no hospital, Eduardo pediu para usar o banheiro. Acompanhado por um oficial, ele foi visto descartando uma pequena caixa na lixeira que continha drogas. A defesa do policial militar informou que acompanha as investigações. A mãe da capitã, que morreu, afirmou à polícia que considerava o relacionamento tóxico e abusivo, marcado por violência, controle psicológico. Segundo ela, Michele passou por sucessivas separações e reconciliações com o Eduardo ao longo dos últimos anos. Então tá aí, né? Como é que vai ser investigado esse caso? A capitã da polícia, casada com o sargento da polícia, Belo Horizonte, Minas Gerais, é levada para o hospital com traumatismo craniano, com várias pancadas e sintomas de chicotadas. E ele disse que era a forma de carinho deles, né? Misericórdia. 12h22. Que as investigações apontem o que realmente aconteceu. 12h23. E a Polícia Federal acaba de intimar o senador Jacques Wagner a depor sobre o caso Master. A Polícia Federal intimou o senador Jacques Wagner, do PT da Bahia, a depor no âmbito das investigações da Operação Compilando Zero, que apura suspeitas de um esquema bilionário de fraudes financeiras envolvendo o Banco Master. A oitiva está marcada para o dia 7 de agosto,
e será presencial na sede da Superintendência da Polícia Federal em Brasília. Jacques Wagner é apurado pela Polícia Federal como suposto beneficiário central de vantagens econômicas investigadas, figurando como agente público em favor de quem teria sido estruturado pagamentos, benefícios e aquisições patrimoniais. Segundo as investigações, o senador é próximo do banqueiro Augusto Lima, ex-sócio de Daniel Vorcaro, do Banco Master, proprietário do Banco Pleno, instituição financeira que também foi liquidada pelo Banco Central. A Polícia Federal investiga se o senador teria recebido pagamentos e benefícios em troca de apoio por medidas no Congresso Nacional que ajudaram o Banco Master, como a chamada Emenda Master. Então, dia 7 de agosto, o senador vai falar sobre o assunto perante a Polícia Federal.

0: Imagina, eu vi uma matéria sobre a Nicarágua. O presidente lá no país da Nicarágua é Ortega, né? Sabe o que ele disse ontem? Não tenho interesse em fazer eleições. Não posso misturar o meu país. Imagine, rapaz. Oposição analisa e critica a decisão de Ortega de cancelar as eleições. Não haverá mais eleições aqui na Nicarágua, discursou o presidente Ortega, que decretou o fim das eleições no seu país. Ele é o presidente, a esposa dele é a sucessora, isso já há 25 anos. Só teve eleição lá em 2001. 25 anos de ditadura. O Ortega é o presidente, depois é ele, depois ele de novo, depois ele de novo. E aí vai, né? E é só o Ortega. Lá não tem eleição. Lá o povo não tem o direito de escolher. Eduardo, boa tarde. Estou aqui lhe ouvindo e filando a boia na casa de minha irmã Carminha. Eita, Beto Ferreira, viu? Beto Ferreira está ouvindo e filando a boia na casa da irmã Carminha. Humberto Ferreira, o homem do bom sucesso, gente boa demais, viu? Valeu, Beto Ferreira, bom apetite aí, amigo. Um abraço à sua irmã Carminha e essa família abençoada. Lembrando que domingo, dia 26, 15 horas, Estádio Municipal em Mangabeira. Governador Mangabeira tem a final do campeonato. Altinense e Atlético de Brejos. Altinense de Fabinho e o Atlético de Antônio Lopes. Eita, vai ser bom demais domingo, né? Governador Mangabeira, esporte. Esporte é bom demais. 12 horas e 27 minutos, tem mais notícias. Mais informações. Uma agente funerária achou uma criança com vida no saco. A agente funerária constatou sinais vitais em uma bebê, Noá Gabriel, que havia sido dada como morta após uma parada cardiorrespiratória na Santa Casa de Rio Claro, em São Paulo. Ela descreveu a situação como um susto e agiu rápido. Foi uma emoção muito grande. A agente funerária que disse, viu? Em entrevista a uma emissora de televisão, Regina Célia, olha o nome desse anjo aí, Regina Célia Pascoal, contou que viu Noá se mexendo dentro de um saco preto usado para coletar cadáveres que estava fechado com fitas. Logo em seguida, ela decidiu abrir rapidamente. Abri e o neném começou a se mexer mais ainda. Fazia um barulho que ela queria respirar, disse Regina. A Santa Casa informou que não houve falha e que todos os protocolos técnicos e legais para a constatação do óbito foram rigorosamente cumpridos. Em 17 anos de profissão, a agente funerária afirmou que nunca presenciou uma situação como essa. Foi muita emoção. Começou com um susto, quando ela viu o saco se mexendo, e depois foi uma emoção muito grande em ver que a gente foi buscar um morto e o bebê estava vivo, disse Regina. Que coisa, né, rapaz? Imagine a família que recebeu a notícia. Essa mãe que recebeu a notícia que o bebê nasceu morto, que morreu, e receber da agente funerária e das autoridades o bebê vivo. Ou também agente funerário Matheus Bartelo, estava com Regina e foi o responsável por procurar uma enfermeira para verificar a situação. Foi desesperador, mas foi um alívio. Matheus disse que ficou em dúvidas se poderia ser espasmo. Quando uma pessoa mesmo falecida se mexe, né? Porque está mexendo e está dando um tipo de soluço, como se estivesse engasgado. Então eu preciso de você, disse ele à enfermeira. A mãe Letícia Crispina relatou que ela e o marido presenciaram o ocorrido, chegaram a ver o filho sem vida, com a coloração roxa. Olha o depoimento da mãe, gente. Verdadeiro milagre, viu? Nós estamos contemplando a grandeza de Deus, disse ela, e admirando o nosso guerreiro, que continua lutando para ficar bem. Cremos no nosso milagre por completo. Milagre não se explica, se vive, disse a mãe. Em um vídeo que ela compartilhou nas redes sociais, Letícia contou que está em êxtase, está anestesiada. Às vezes eu acho que a gente está sonhando, não só eu, mas conversando com meu esposo, disse ela, agora há pouco lá dentro do hospital, olhando para ele, o Noá, né? E ali se mexendo, batendo as perninhas e os olhos abertos, a gente fica maravilhado, disse a mãe. Noá foi encaminhado para uma unidade de terapia intensiva em UTI neonatal, logo após o nascimento. Como precisava passar por uma cirurgia no hospital especializado em Rio Claro, aguardava uma transferência, mas de acordo com a Santa Casa apresentou uma piora, o estado de saúde sofreu uma parada cardiorrespiratória na última quarta, dia 15, quando completava um mês de vida, nasceu um mês atrás. O hospital disse que todas as manobras de reanimação foram feitas. Todos os procedimentos foram feitos por 45 minutos até o médico constatar o óbito do garoto. Conforme o hospital, após a constatação do óbito, o bebê permaneceu por cerca de uma hora na UTI para os procedimentos legais e também o acolhimento aos pais. Em seguida, foi encaminhado para um outro setor para aguardar a retirada do corpo por uma instituição para levar para o IML, né? A Santa Casa não descreveu quais os critérios. Cerca de duas horas depois, constatado o óbito, o funcionário da funerária percebeu a presença de sinais vitais e acionou a equipe hospitalar. O recém-nascido foi reavaliado, redirecionado para a UTI neonatal e voltou a receber cuidados intensivos. Então está aí uma história muito interessante. Um bebê que foi dado como morto foi levado pelo agente funerário, que percebeu que o saco estava se burindo. E aí muita emoção, né? Todo esse acontecimento em Belo Horizonte, Minas Gerais. Pedido de regulação, atenção, viu, Floriano Neto encaminhou para a gente aqui um pedido de regulação. Paciente Edilson dos Santos, precisa de ortopedista urgente, se encontra na Santa Casa de Misericórdia, número da regulação 4973924E, precisando de regulação. Paciente com necessidade de avaliação e atendimento de ortopédico com urgência. Aparentemente, pela foto, o Edilson está com o pé quebrado, né? E aí, precisar de regulação. É brincadeira? Um paciente precisar de regulação na fila da regulação para fazer uma cirurgia no pé. Eu não consigo não, gente. Eu não consigo aceitar a situação que nós estamos vivendo. Então Deus entrou nessa história, Eduardo. Ou seja, isso é um milagre. Boa tarde. Esse aí vai ser bênção para a humanidade. Domingos, do Incruso. É verdade, Domingos. Milagre não se explica, se vive. É a frase que disse a mãe do garoto, né? 12h34, boa tarde, Eduardo. Depois de 10 anos, conheci Humberto Ferreira. Fiquei feliz em conhecê-lo pessoalmente, Firmino do Gravatá. Tá vendo aí? Lázaro está em São Paulo, Barueri.
1: Boa tarde, meu amigo Eduardo Guedes.
0: Fala, Lázaro.
1: É, meu irmão, esse presidente da Nicarágua aí, ele tá querendo fazer que nem o Nicolás Maduro, né?
0: É o dono. A
1: ditadura.
0: É o dono.
1: Aí quando os Estados Unidos invadir lá, ele vai ver o que é bom pra tosse.
0: 12h35, valeu Lázaro. Ele está falando do Ortega, o presidente da Nicarágua, que disse que lá não tem mais eleição. Lá é só ele até morrer. Boa tarde, Eduardo. Aqui é Gilmar, meu amigo Gilmar, São Félix. Dona Gal, boa tarde. Isso aí é verdade. Dona Gal está dizendo, milagre não se explica, milagre se vive. Cida de Castro Alves, estou ligada na Vox. É coisa, viu? É verdade, Cida. Manuel do Tax, torcedor do Bahia.
2: Tô chegando, Eduardo. O chikungunya não é brincadeira não, viu? E a dengue, rapaz, o sintoma é complicado, rapaz. Você pensa que daqui a pouco você está melhorzinho, daqui a pouco se agrava tudo de novo, não é brincadeira não.
0: Viu? Piora, né, Manuel?
2: Deus está no comando, no controle de tudo, né? É, abraçando aí Assis França, torcedor do Vitória, mas o coração dele é tricolor, não é à toa que o neto dele, Alejandro, é torcedor do Bahia. Abraço para o meu grande amigo Gegel da Mildinha, Paulinho Pintor, Baiaco, José Lita do Crepe, alô Fábio na França, Jorge França, todos, excelente tarde.
3: França. Assis França.
0: Esse é o torcedor do Bahia, torcedor do Bahia não, do Vitória. 12h36. Gilmar está dizendo aqui, só morre no dia. Eu acredito em milagre, viu, Gilmar? Eu acredito em milagre. Baiaco Cruz das Almas. Cadê velho dos Consul, rapaz? Alô, velho. Boa tarde. Tá melhor, velho? Véia que sabe das sequelas, né? Véio do Esconso é quem sabe das sequelas.
4: Falar do Vitória, lave a boca com água de cheiro.
0: Água de cheiro? Pra falar do Vitória, Baiaco, torcedor do Vitória, mandando pitaco pra Manuel do Táxi, um torcedor do Bahia, mané. E o torcedor do Vitória é o Baiacão. Deixa eu ouvir os últimos aqui de hoje. Dona Gal, já falei com ela. Ela está na Rua Gravatá, em Muritiba. Maria José Cabaceiras. Eduardo, Deus abençoe. Deus não se explica. Deus é grande. Maria José Cabaceiras. Edson, tô ligado na Vox FM. Edson Amorim, Conceição da Feira, o maridão de Dona Rita. Eduardo, eu tô ligado no líder de audiência. Um milagre ninguém explica. Ninguém explica Deus. Deus ama as criancinhas. Glória a Deus nas alturas. Escreveu Albérico do Bom Sucesso. Deixa eu falar com meu irmão Edinaldo.
5: Boa tarde, amigo Eduardo Guedes. Boa
0: Fala,
5: tarde
0: Ed.
5: A todos os ouvintes da emissora Rádio Vox. O presidente da Nicarágua, ele quer implantar a ditadura no país da Nicarágua. Cabe ao povo fazer um movimento de rua e pedir eleições diretas já.
0: O Edinaldo, eu acho que ele não quer implantar, não. Ele já implantou, viu? Ele tem 25 anos governando lá o país. E a co-presidente, lá tem o cargo de co-presidente. A segunda pessoa é a mulher dele, viu? É a co-presidente. É brincadeira? Terezinha de Muritiba.
6: Boa tarde, a paz do Senhor, meu irmão Eduardo.
0: Oi, Terezinha.
6: Servo de Deus Altíssimo.
0: Foi, Tereza.
6: A palavra de Deus diz: eu sou o caminho, a verdade e a vida. Ninguém vai ao Pai senão por Ele. Vou mandar um oi especial para o grupo da Primeira Igreja Batista e para todos os ouvintes e o grupo da Família Salles, missionária Terezinha. Deus abençoe a vida de vocês, todo taxista e os caminhoneiros. E abençoe minha irmã Neide, mora em Santa Teresa, todos os moradores da Santa Teresa e da Ilha das Cobras. Deus abençoe todos.
0: Tá aí, Teresa. 12h40, Luciano Paixão está ouvindo a gente lá no Espírito Santo. Lázaro voltou.
1: Ô, Baiaco.
0: Oi.
1: Vocês que tem que lavar a boca para falar do nosso Bahia, que o nosso Bahia é bicampeão brasileiro. Viu? E o Vitória é vice-tória.
0: Tá vendo aí, Baiaco? Você foi bulir com que tava quieto, Baiaco. Fala, Raimunda.
3: Boa tarde, Eduardo. Que maravilha, né? Depois de uma notícia tão terrível do policial, nós dá vontade de dizer, volta logo, Jesus. E apareceu a notícia maravilhosa dessa da criança. É só assim. Povo de Deus para receber uma bênção dessa.
0: É assim mesmo.
3: Deus abençoe os pais.
0: Valeu, Raimunda. Bairro Pumba, Cruz das Almas. Eu vou ali e volto já. Um abraço a Aloísio Loisson. Hoje eu passei para dar um abraço em Loisson. Gosta muito de você, viu, França? Ele me disse, rapaz, pense num cara guerreiro e batalhador, Assis França. Quando uma pessoa fala mal, todo mundo leva, né, França? Mas a gente tem que trazer também quando a pessoa fala bem. E Aloísio hoje fez grandes elogios à sua pessoa. A Loisson, Praça do São Pedro. Hoje eu passei para abraçar meu amigo lá. Gente boa, de primeira qualidade, há muito tempo, amizade boa. Eu lembro de Loisson na infância. E lembro de Loisson jogando futebol lá no campo de Roque Soldado. Lá no Barradão da Vila, batendo baba lá. Zagueirão Loisson, a gente chamava Loisson de Leonardo. A característica física dele. Sempre foi parecido com o jogador de futebol Leonardo, né? E aí a gente brincava com a Aloísio o tempo todo. E jogava bem, viu? Jogava bem, jogava sério, jogava bem, sempre dedicado. Loisson, um abraço, Deus abençoe, meu irmão. Saúde sempre. Israel Bispo, eu vou pro intervalo.
7: Jesus é o amigo da hora, Jesus é o amigo do dia. Enfim, não há outro igual, somente Jesus Cristo, liberta da luz do mal. A paz do Senhor, meu irmão, meu amigo Eduardo Guedes, estamos agradecidos a Deus por tudo. E sempre aqui, trabalhando ligado no programa CEADEB. E CEADEB Notícia, primeira e segunda edição. E mando um alô aí para todo o povo de Deus, Cachoeira, região de Azeite. E também parabenizando a todos os amigos pelo seu dia ontem, né? E a vocês aí que são amigos, amigos aí na Rádio Vox. E o nosso amigo maior Jesus, né? Deus abençoe, manda um alô aí para Joel, para toda a equipe. Joel lá no Buqueirão, Bebeto, tudo ouvindo lá, viu? E também para Bel do Leite, Mário Pedreiro, o pessoal aqui das oficinas ligaram, viu? Deus abençoe, tenha um ótimo dia, fica na paz.
8: Hora certa.
0: 12h42.
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0: 12h48 na Bahia. Braz está ouvindo o programa 12h48. Terça-feira, 21 de julho de 2026. E aí, como é que você está? Está tudo bem? Está tudo em paz? Boa tarde para você acompanhando a gente pelo rádio, no carro, no trabalho, você no ponto de táxi. Excelente tarde para todos vocês. Assis França, me dê uma boa tarde, me dê um minutinho seu. Eu sei que você está abafado, como sempre, correndo. O nome de França deveria ser França Correria. Boa tarde, Assis.
1: Boa tarde, Léo. Boa tarde a todos. Venha de leve, pegue leve.
0: Que seu nome deveria ser Francisco de Assis Correria. O senhor, porque você corre. O senhor, você é um guerreiro. Você é um guerreiro.
1: De pessoas?
0: Você corre, viu?
1: Não, né?
0: Você pode ir no cartório. Você sim, sabia que pode? Sim, a pessoa sim. Hoje pode mudar o nome, viu? Você pode ir no cartório sim. E colocar o seu nome Francisco de Assis França Correria.
1: Não posso.
0: Pode?
1: Meu registro é Francisco de Assis França para não incomodar ninguém. Não.
0: Mas tem pode. Correria.
1: Não pode. Pode.
0: Zé Pinóquio, Zé Pinóquio, Zé Rocha. Zé Pinóquio foi no cartório e colocou, mudou o nome dele.
1: Sim, tá certo.
0: Ele botou José Oliveira de Muritiba.
1: Pronto.
0: Você sabia disso?
1: Tá bom. Seu José Eduardo de Maragogi.
0: Eu vou colocar. Boa ideia. Boa José ideia.
1: Eduardo Guedes de Maragogipe, tá bom. Vamos
0: Zé
1: lá.
0: Zé Rocha, antes de você falar.
1: O Bahia joga hoje.
0: Zé Rocha, pera aí. Zé Rocha, boa tarde, Zé. Nós estamos ao vivo aqui na Vox contando a sua história. Ah. Zé Rocha de Muritiba foi ao cartório. Sim. E colocou o nome dele, José Rocha de Muritiba. Tá José bom. Rocha Oliveira de Muritiba.
1: Vamos falar de futebol.
0: E Assis
1: agora.
0: França sim. Vai no cartório colocar o nome
1: que
0: dele.
1: O que você quer?
0: Francisco de Assis França.
1: O que você quer?
0: Francisco de Assis França Correria.
1: Venha de leve, pegue leve.
0: Correria.
1: O pessoal de Castro Alves vai ligar para cá dizer quem é
0: Castro Alves.
1: É, Castro Alves.
0: Sabe quem está mandando um abraço para você? João do Macarrão.
1: João do Macarrão. É. Eu sei João do Arroz, Macarrão não conheço.
0: Tem João do Macarrão, tem João da Bucha.
1: Eu conheço um bocado, mas João do tem Macarrão não conheço
0: João,
1: João do Arroz.
0: João mandou um abraço para você.
1: Um abraço para você, meu querido João.
0: O ouvinte está dizendo aqui, França pode botar o nome Correria. Concordo, viu?
1: Esse daí, se a cobra morrer, assino, quem vai morrer a cobra é veneno puro.
0: Assino embaixo.
1: Tchau, até logo, tchau. O Bahia joga hoje, viu? Tricolor de Aço, que hoje é o sexto colocado, vai jogar em Belo Horizonte contra o time do Atlético na Arena MRV, tá bom?
0: Então, Atlético Mineiro e Bahia.
1: Bahia, o jogo isolado hoje, amanhã tem um montão.
0: Qual é o seu palpite para hoje?
1: Meu palpite aí é 3-1 Bahia.
0: 3-1 Bahia lá?
1: Lá.
0: É mesmo, rapaz?
1: É, com certeza.
0: É mesmo, rapaz? É. Você tem certeza?
1: Absoluto.
0: Você tá com febre, Bahia? Não, rapaz?
1: Não.
0: Você não tá com febre, não, não, França? Tomou seu remedinho hoje, França?
1: Você é contra...
0: Não, você tomou seu remedinho?
1: Esse Eduardo é um amigo.
0: França, meu placar 2-0, Atlético Mineiro. Boa tarde.
1: Você é contra o futebol da Bahia?
0: Boa tarde.
1: Ó, tem a decisão de Feira de Santana, viu? Fluminense de Feira e SSA vai decidir em dois jogos sem o campeão. Os dois já subiram.
0: Fluminense de Feira, o Touro do Sertão e o SSA. O SSA é de onde, França? Salvador, hein? Salvador Futebol Clube. É,
1: tchau.
0: Até logo. Valeu, Assis França. Assis França, o homem do futebol. O homem do esporte, viu, rapaz? Ele está aqui há mais de meio século. Eita, rapaz. Mais de 50, não, França? Eu pensei que já tinha 50.
1: Eu tenho 51, isso.
0: Eu sei que Antônio Matos tem mais de 50 anos de rádio. Matos.
2: Boa tarde, Eduardo Guedes.
0: Boa tarde.
2: É Simplício de Bom Jesus passando para dar um alô, a paz do Senhor para todos.
0: Fala, Simplício.
2: Em nome de Jesus. Eu também já vivi esse milagre, mas não posso contar aqui pelo rádio. Mas uma oportunidade boa eu vou contar. Obrigado, Deus, por me dar a vida. Estou lá aos 71. Aí eu fui determinado a viver só até os 8. E estou aqui com 71.
0: Valeu, Simplício.
2: Não é nessa não, França. Isso aí é coisa de Eduardo Guedes. Seu nome é França mesmo. Seu nome é França mesmo. Não mude não. Tá, como tá bom.
0: Pois não é para França mudar, não?
2: Foi, Deus que permitiu. É assim.
0: Valeu, Simplício. Deus abençoe sua vida, meu amigo. Tem notícia do FGTS, viu? Notícia do FGTS. Tem dinheiro na conta dos brasileiros que trabalham com carteira assinada? Olha só, o Conselho Curador do FGTS deve liberar até o final do mês de agosto pagamento de 13 bilhões relativo ao lucro do Fundo de Garantia por Tempo de Serviço 2025. 138 milhões de trabalhadores vão receber aí os juros, né, do dinheiro que estava depositado lá em 2025. Todo ano o trabalhador brasileiro tem direito a esse trocado. João Canuto está na linha direto de Governador Mangabeira. Fala, João.
3: Boa, tá, dá um abraço aí nesse trio aí, viu?
0: Qual é o trio?
3: Eduardo, Rampa e Reginaldo.
0: Valeu, João Canuto.
3: Valeu.
0: Boa tarde, João Canuto, Governador Mangabeira. É o povo, né?
4: É duas pessoas maravilhosas.
0: Oh.
4: É, hoje eu tô pro São Felipe. Realmente minha história é essa aí mesmo. Fui no cartório registrar a empresa, aí, quando chegou lá já tinha o José Oliveira Rocha. Aí para diferenciar, botou José Oliveira Rocha de Muritiba.
0: De Muritiba. Tá vendo aí? Tá vendo aí, França? O testemunho ao vivo. Tá vendo aí? Valeu, Zé Rocha. Sucesso, meu irmão. Um abraço. Hoje ele está em São Felipe, Bahia, Zé Rocha. É o homem da Bomboniere Tainã, né? Boa tarde, Bahia. Tô fechando o programa. Não desligue os seus rádios. Vem aí Assis França e o Bate-Papo Esportivo. Eu volto com a permissão de Deus amanhã às 6 da manhã. Boa tarde, Bruninha. Boa tarde, Matheus. Boa tarde, Giltânia. Nunca mais vi Giltânia, rapaz. Boa tarde, povo abençoado. Boa tarde, Bahia.

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2: Hora certa.
3: 12h55.
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0: Na Bahia são 13 horas mais um minuto.
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0: Cresce Esperança.
1: São 13 horas mais 3 minutos e nós estamos chegando e juntos ficaremos até as 14 horas. Deixaremos os senhores bem informados e bem atualizados aqui pela Vox FM 105.9, a Rádio do Bem. Um projeto missionário das Igrejas Assembleias de Deus da Bahia, presidente Pastor Valdomiro Pereira da Silva. Gestão e direção do Pastor Edson Santos, ao lado de Léo Matel. Estou e ficarei até as 14 horas, quando chega Gesiel no seu rádio com Tarde Vox. Acabou de apresentar o CEDEB, segunda edição, José Eduardo Guedes. Hoje é terça-feira, 21 de julho de 2026, eu estou aqui abraçando todas e todos e todas as regiões de toda a Bahia, de todo o Brasil, de todo mundo, certo? Porque a temperatura está entre 23 e 26 graus. E a partir de agora,
0: vamos conferir as principais manchetes esportivas.
1: A Série A na 19ª rodada, jogo isolado, Atlético Mineiro e Bahia em Belo Horizonte. A Série B tem duas partidas marcadas para hoje, número de duas, não, três partidas da 19ª rodada. A Sul-Americana Playoffs, oitavas, jogos de ida e volta, duas partidas para hoje. Dois jogos vão acontecer na disputa do título da segunda divisão do Campeonato Baiano. Incrível que pareça, dois jogos no estádio Alberto Oliveira, em Feira de Santana. Ainda rende comentários sobre a Copa do Mundo, que já acabou.

0: e Vitória aos próximos jogos. A Série B, a Série C e a Série D é destaque. Muita bola vai rolar na Bahia esse ano e ainda falta o campeonato intermunicipal, o maior campeonato amador do mundo. A região, pouca coisa acontece, se tiver de acontecer e chegar, nós vamos até você informar. Essas e demais e muitas informações aqui agora dentro do Bate-Papo Esportivo e da sua 105.9, a Rádio do Bem.
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3: São 13 horas mais 10 minutos, nós estamos aqui. Quero mandar um abraço a Mané do Táxi. Olha, Mané, o seu áudio chegou, mas preste bem atenção. Aqui a gente passa o áudio e passa legal, quando tá bem legalzinho, tá? Você teve boa vontade, um abraço a você, Mané do Táxi, um abraço a Gabriel, a Dona Mara, todo mundo aí sintam-se abraçados, viu, Mané? Aqui eu nem vou torcer pro Bahia nem Vitória, eu tô torcendo que seja um bom jogo, que o Bahia traga 3 pontos, que quanto mais o futebol do Nordeste fortalecer, melhor pra todo mundo, tá bom? Aí disse assim, mas você torceu pela seleção brasileira? Claro, torci, mas já acabou, já encerrou, estamos conversando, ainda está rendendo uma fuxicada aí desse Mundial, pode ter sido melhor ou mais ou menos, ou igual, não sei o que, não quero mais nem saber não, acabou. Mas como eu faço futebol, acabou a competição, mas as informações não, tá bom? Tá legal, tá ok, estamos aí, tá? Uma coisa que me chamou muito a atenção, seu Léo, Matheus e ouvintes do Bate-Papo Esportivo. Preste bem atenção. Os dois jogos da final da segunda divisão do Campeonato Baiano, eu vou dizer uma coisa aqui a você, eu não entendo o que muita gente fala, o que cada um tem entendimento, cada um tem sua inteligência, eu respeito todas. Agora, SSA e Fluminense vão jogar o primeiro jogo no mando de campo do SSA. Você sabe onde é? Estádio Alberto Oliveira, Feira de Santana, domingo, dia 26, 15 horas. E Fluminense versus SSA, Alberto Oliveira, dia 2 de 8. Aí, meu amigo, aí é complicado. E aí, França, o jogo é 15 horas, é 15 horas. Os dois jogos, um mando de campo do SSA. Eu não sei. Será que o Fluminense pode perder o título do Campeonato Baiano da Segunda Divisão jogando os dois jogos em casa contra o SSA? Eu vou esperar o tempo. Alô, Jorge Teles, alô, Paulo José, alô, Valdir Moreira. Um abraço a vocês. Eu vou esperar porque diz que o tempo é ruim para quem pode se ver. Eu não quero dizer que o tempo é ruim. O tempo sempre foi bom, é bom e será bom, tá certo? Um abraço aí para Cristiano Vereador em São José do Itaporã. Alô, Rose Cleide, um abraço a seu Agapito, Dona Selma e Adriano, o pai de Alejandro, né? Alô, Alejandro, um abraço a vocês, tá bom? Todo o pessoal da região de Muritiba, cidade vizinha, capital, interior, Feira de Santana e por aí afora. Vou dar um abraço. Alô, vereadora Rose Cleide, Cristiano, do Cristiano de São José do Itaporã. Cristiano, é isso? Agora, mandar um abraço aqui para uma pessoa. Olha, ela é maravilhosa. Minha amiga Camila. Alô, Camila! Neta do saudoso Bicicleta. Ela é sobrinha do meu amigo Toninho de Bicicleta. Alô, alô, Camila! Eu não sei, ô Léo Matheus, se ela é Bahia ou se ela é Vitória. Ou se ela é Vitória ou é Bahia. Minha amiga Camila, inteligente, maravilhosa, educação no mundo todo também. A mãe dela é uma pessoa maravilhosa. Minha amiga Branca, a família maravilhosa, a família do saudoso bicicleta, né? Alô, Camila! Camila, você é Bahia ou Vitória? Ó, oh, França, eu nem sou um e nem sou outro. Tu fica em cima do muro, é, Camila? Fica na tua aí, viu, Camila? Tem que ser que nem Pati. Pati é Flamengo e acabou. Minha amiga Valentona, Viviane também é Flamengo, também acabou. Pronto, tá certo? E estamos conversado, e estamos falado, e vamos lá, tá bom? Minha amiguinha Camila trabalha lá na Câmara de Vereadores, tá? E a gente vai estar aqui, tá certo? E hoje tem Atlético Mineiro e Bahia, é o Galo contra o Super-Homem. O Bahia joga hoje, é Atlético Mineiro e Bahia jogam às 19h30. Eu aqui não vou torcer nem por Atlético Mineiro, nem Bahia, é o Galo. Eu vou torcer

0: É, e o Bahia, e o Bahia joga lá e diz assim, eu dei o placar já aí. É, Bahia, 3-1 no Atlético. Esse Galo vai perder. É, o tricolor de aço. Bahia! Ô menino, pique nada de vocês, menino, vocês estão rindo de mim, é? Não pique não, deixa eu quieto. Tô nervoso não. Pois é, hoje às 19h30 na Arena MR.
1: Eu tô curioso.
0: O senhor tá curioso? Ah, pois fique ligado, tá? O senhor tá ouvindo alguma coisa? Tô nervoso não, velho. Fica na... É. O Bahia pega o Atlético lá. E meu amigo Léo do Mundo Novo. Não é Léo Mateu, não. Tem o Léo Fazendeiro, tem o Léo que é... Irmão de neto do táxi. Alô, irmão Fabrício. É meu amigo Léo do Mundo Novo. Ele é Vitória. França, eu sou Vitória de coração. É. Ele é Vitória. Léo do Mundo Novo. Vitória! É. Ô, menino, fique quieto. Esses meninos também me dão trabalho.

Tá bom também, tá certo? Mas eu não poderia deixar de agradecer a você, a vocês, tá? A todas e a todos que estão ligados, sintonizados no bate-papo esportivo aqui da Vox, tá? Aonde você estiver, meu abraço, minha gratidão, que Deus o proteja todos vocês. Obrigado pela audiência e pela preferência, porque o bate-papo esportivo tem um negócio importante. Ele traz todos os jogos, os resultados e a gente traz tudo, tá? Eu quero agradecer a todos vocês de coração. Agradecer a Branco do Táxi, ao Aldo da Secretaria de Obras, tá? Eu quero agradecer a toda a Padaria Central em Maná. Eu quero também agradecer a Deus, agradecer a todos, a MMM Lanches, vizinho à Casa Ney, e agradecer também ao pessoal que é muito importante do restaurante nosso querido Guiguil, tá? Agradecer a todos vocês, obrigado pela audiência, obrigado pela preferência, tá? Dizer que nós estaremos sempre aqui ao lado do futebol. A Escola São Luís, alô Rogério, um abraço a Rogério da Escola São Luís. Quem estuda vai estudar, sabe que terá um futuro profissional garantido, é a Escola São Luís em Muritiba, tá bom? Agradecer a vocês de coração mesmo, tá? E amanhã nós falaremos. Se faltou alguém na lista aqui, a gente vai falar. Dinho de Félix na Câmara Municipal de Muritiba, Dinho de Félix, tá? Um abraço a todos. E a gente falará, se Deus quiser, certo? Amanhã aqui na resenha, de todos eles, viu? E aí você vai ficar sabendo de tudo quem são os apoiadores aqui do mês de agosto, as mensagens, tá certo? Se tá bom pra você, tá bom pra mim também.

0: Agradecimentos a Branco do Táxi em Muritiba, Salvador, claro, Branco do Táxi, Salvador, Santo Amaro, Cachoeira, São Félix, Muritiba. França, me dê o telefone de Branco, senão eu dou o número, tá bom? Branco do Táxi de volta todo dia. Toda padaria central e padaria Maná e Muritiba, Aldo da Secretaria de Obras, restaurante do nosso querido Gegueu, também Marquinhos e Vinicar, certo? Oficina do Caminhão de Cachoeira, Dinho de Félix da Câmara e também a Escola São Luís em Muritiba. Um abraço a todos vocês, obrigado pela audiência e pela preferência. Eu estarei sempre aqui para falar disso, isso e muito mais, tá bom? Mas se o senhor tiver alguma coisa aí do segundo blocão, pode colocar aqui que a gente também agradece ao senhor Léo Mateó. 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
0: São 13 horas mais 25 minutos. Quero mandar um abraço a Paulinho Gotichá. 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E dizer também, olha, o campeonato, Copa... Alô, Adriano Rivera, alô, Jorge França, tá? Eu quero divulgar aqui o campeonato Copa Master, até que me convidaram para jogar nessa competição. Não sei, o mundo, ele não sairá do lugar, mas a vida muda de minuto em minuto, não é isso? E estamos aí. Cada dia é uma faculdade que nós passamos por ela. E cada momento é uma aprendizagem, tá bom? São 13 horas mais 27 minutos e a Prefeitura Municipal de São Félix promete. 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E eu não sei, alô você, meu amigo Adailto Albuquerque, a Alex Albuquerque também, essa turma boa, família Albuquerque, um abraço aí, Alex, todos os caras inteligentes, tá certo? Mandar um abraço aí também, que tá ligado, alô você de Cachoeira, você de Conceição, alô Edson Amorim, Conceição da Feira, Roberto Bitinho, Bitinho, todo mundo aí, tá? Pessoal de São Gonçalo dos Campos, São Gonçalo dos Campos, Amélia Rodrigues, ô povo bom, esse povo da Bahia, né? Bom povo, tá? No dia que eu fizer 100 anos, eu vou fazer uma festa pra todo mundo, fazer uma festa, um bolo, porque falar em bolo, deixa eu concluir. Para você ter ideia, os 100 anos, quando eu completar 100 anos, vou fazer uma festa grande, um bolo como daqui mais ou menos em Feira de Santana. Todo mundo que passar vai tirar uma fatia, tá? No dia que eu fizer 100 anos, olha o bolo, a torta de chocolate. Vou fazer 100 anos, aí eu vou fazer mandar fazer um bolo de chocolate, uma torta, como daqui em Feira de Santana. Todo mundo que passar é só uma fatia. Eu sei que tem gente que é papa bolo, mas se faltar a torta, aí vai ter um bolo de dinheiro. Um bolo de chocolate ou um bolo de dinheiro, né? Né, Pacheco? Alô, Pacheco! Tudo bom, Pacheco? Um abraço pra você. 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
2: Se não tiver bolo, Nildo, não der para fazer, faz um bolo de dinheiro que tá tudo bem, tudo ok, tá bom? São 13 horas mais 30 minutos, tá bom, tá legal, tá ok, tá sim, tá assado, e a gente vai. Léo, quando é seu aniversário mesmo? Você esconde o seu aniversário, né? Seu aniversário é quando? Em maio? Abril? Tá ali? Eu não tô perguntando se tá ali, eu tô perguntando que data. Esse Léo, não tô nervoso não, Léo, não tô nervoso não, tô tranquilo. Agora o senhor vem pra cá dizer, tá ali aonde, rapaz? Aí fica difícil, tô nervoso não, tô muito tranquilo, graças, ô menino, fique quieto, esses meninos me tiram do sério. Camila, leva uns 2 dias pra você, Camila, esses 2 meninos sorridentes aí, Camila. Um abraço, tá bom? É, a gente vai levando aí, vamos falar de tudo, mas você já trouxe o blocão? Pronto, traz, porque a partir de agora...
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Às 13 horas mais 31 minutos, e aqui começa o grande placar, a Série A de jogos concluídos. E jogos serão concluídos uma partida hoje e demais partidas amanhã da 19ª rodada. Essa rodada começou na última quinta-feira, dia 16, tivemos Botafogo 2 Santos 1. Nós tivemos Vitória 1 Vasco 0. Nós tivemos na sexta-feira Fluminense 1 Bragantino também 1. Na sexta-feira, no estádio José Maião, Mirassol 2, Grêmio 1. Hoje teremos na Arena MRV, 19h30, Atlético Mineiro e Bahia. Nós teremos amanhã no estádio Major Antônio Couto Pereira, em Curitiba, 19h30, Curitiba e Palmeiras. Amanhã no Cícero de Souza Marques, lá em Bragança Paulista, São Paulo e Atlético Paranaense, 21h30. Amanhã, quarta-feira, 21h30, no estádio da Grande Beira Rio, em Porto Alegre, Internacional e Cruzeiro. Amanhã, quarta-feira, na Arena Condé, em Chapecó do Sul, Santa Catarina, 21h30, Chapecoense e Flamengo. Na Arena Claro, é a Arena Condá. E na Arena Neoquímica, quinta-feira, 23h30, Corinthians e Clube do Remo. A classificação da Série A, os 10 primeiros e os 10 últimos. Nós temos Palmeiras 41, segundo Flamengo 34, terceiro Fluminense 32, quarto Bragantino 30, quinto Atlético Paranaense 30, o sexto é o Bahia com 29, sétimo Curitiba com 26, oitavo São Paulo 25, nono Botafogo 25 e o décimo é o Vitória com 25 pontos. Aí vamos conferir aqui, 11º Atlético Mineiro 24, 12º Corinthians 24, 13º Cruzeiro 24, 14º Internacional 21, 15º Santos 21, 16º Grêmio 21, 17º Vasco 20, 18º Mirassol 19, 19º Remo com 18 e o 20º é a Chapecoense com 9 pontos.

A Série B também destaque com partidas que vão acontecer hoje. A 19ª rodada tem partidas para hoje e nós teremos jogos sensacional. Novo Horizontino recebe o Cristina no estádio Jorge Ismael de Biasi, 19h30. No estádio da Ressacada em Florianópolis, hoje 19h30, Havaí e América. E no estádio do Oba, lá em Brasília, 21h35, Vila Nova versus Fortaleza. Amanhã teremos mais jogos, França, vamos olhar. Amanhã no German Klug em Ponta Grossa, Operário e Ponte Preta. Amanhã no estádio Presidente Vargas em Fortaleza, 19h30, Ceará e CRB. E amanhã também no Aile Pinheiro, lá em Goiânia, Goiás versus Esporte Clube do Recife, às 20h30. Amanhã nos Aflitos em Recife, Náutico e Londrina, 21h30. Na quinta-feira, 19h30, Atlético recebe São Bernardo. Na Arena Pantanal, quinta-feira, 20h30, Cuiabá e Atlético de Goiás. Ainda teremos na quinta-feira, Botafogo de Ribeirão Preto e Juventude. Na Arena Nicred, Santa Cruz, Ribeirão Preto, 21h30. A classificação da Série B do Campeonato Brasileiro, a segunda divisão, Criciúma 36, segundo Juventude 32, terceiro Operário Paraná 32, terceiro Operário, claro, quarto Vila Nova 31, o quinto é o Fortaleza com 31, sexto Novo Horizontino 30, sétimo Goiás 28, oitavo é o São Bernardo 27 e o nono é o Esporte Clube do Recife com 27. O décimo Atlético de Goiás com 25, décimo primeiro Cuiabá 24, décimo segundo Atlético 24, décimo terceiro CRB 23 é o CRB, o Náutico é o 14º com 21 e o 15º Botafogo Ribeirão Preto com 21 pontos, o Londrina é o 15º com 20 e 17º. Claro, 15º Botafogo Ribeirão Preto 21, 16º Londrina 20, 17º Ceará 19, 18º Havaí 17, 19º Ponte Preta 8 e o 20º é o Bombardeado do América de Minas, que tem 8 pontos em 18 jogos. E a Série C só no final de semana, sábado e domingo, mais na frente falarei, tá bom? Mas teremos hoje a abertura da Sul-Americana Playoff, ida e volta. Nós teremos Independiente Medellín e Vasco às 20 horas, tá? Nós teremos também Sport Cristal e Bragantino às 21h30. Esse jogo Independente de Medellín e Vasco é às 19 horas. Sport Cristal e Bragantino, 21h30. Hoje também teremos mais partidas. Teremos Universidade Central e Santos, 21h30. Nacional do Uruguai versus Tigre, também às 19 horas. São 13h38 e de placar esportivo para hoje aqui dentro do Bate-Papo Esportivo, só isso mesmo.

Mandar um abraço aí para o pessoal do Gravatá de Cima e Gravatá de Baixo. Um abraço à dona Nana e um abraço à sua neta Ana Sofia. Alô, Ana Sofia, um abraço a essas comunidades maravilhosas do Gravatá de Cima e Gravatá de Baixo. Um abraço a todo o pessoal, tá bom? Um abraço ao pessoal de Serraria, Distrito de Maragogipe, Serraria. Um abraço ao meu amigo Binho. Alô, Binho, um abraço para você, Binho. Um abraço a Yuri ali na Casa da Fazenda. Um abraço a Yuri, que tá ligado, sintonizado ali frente à Praça dos Taxistas. Um abraço a todos. Alô, Tó! Alô, Tó! É, rapaz, esse Tó é uma figura, né? Mandar um abraço ao Ilha. A Ilha de Sol e França, todo dia eu tô com o raio ligado, a altura é maior do mundo. Isso que parece um trio elétrico, né? O carro dele. O Ilha, fica ligado aí, viu? Você tá ligado, não tá, Ilha? O Ilha, Negro de Crispim, Geraldo Moraes, Mântico do Bahia, Marcos da Liga, Júnior da JR, João de Fraga, Rock do Leite. É um timaço, tá? É um timaço, essa turma boa. Você tá ligado, né? É, rapaz, vamos esperar ver o que é que vai acontecer. Esse final de mês, hoje é 21, apenas 10 dias para fechar o mês, não é isso? Pronto, e o tempo tá chuvoso, o tempo tá mudado, gosto muito. Diz que a temperatura em Teresina é 35, 36 graus. Roraima tá muito quente, Porto Velho quente, o Amazonas quente, mas também o estado do Ceará, Paraíba, Rio Grande do Norte, Pernambuco. Tá muito quente. Me disseram qual é a melhor temperatura para você. É quando o pessoal da saúde, da enfermagem, coloca aqui o aspirador de pressão. Aí diz mesmo assim: ah, você tá com uma pressão boa, tá com uma pressão razoável, tá com uma pressão média. Aí eu digo: a pressão tá boa, a temperatura tá boa. O aspirador, tá? Não é medidor, não. Aspirador, tá? O aparelho que vai aferir como é que tá a sua pressão, tá? E aí, tá bom, se tá legal, continue assim, beleza pura. Eu gosto de tempo frio, por mim aqui baixava para 6 graus abaixo de zero. Gosto de tempo frio. Se eu pudesse, eu morava dentro de um congelador, tá? É isso, Léo. Léo, você gosta de tempo quente? Você é fazendeiro, gosta de tempo quente? Já sei, nem precisa. É tempo quente ou tempo frio? Tempo quente. É, ele gosta de tempo quente porque ele é fazendeiro, né? Estamos aí, tá certo? 13 horas mais 40 minutos, tá? E a gente vai levando a maré aí. Vocês de Cruz das Almas, meu abraço a todas e a todos, um abraço especial. 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E daí? 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Por quê? 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Beleza, 4 meses e um mês que entra é o mês do aniversário. Se não tiver um bolo de chocolate, pode ser um bolo de dinheiro. Tem problema nenhum, tá bom? E Branco está vindo de Salva. Alô, Branco do táxi. Um abraço a Branco, que tá ligado. Marquinhos e Vinicá. Escolas. Alô, Rogério. Quem estudou, quem vai estudar? Essas as mensagens do mês de agosto. Também assim. A Escola São Luís, quem estudou, vai estudar ou está estudando, sabe que terá um futuro profissional garantido. E aí eu vou soltar a mensagem em cima desse nome, dessa empresa. Marquinhos e Vinicá também no Caminho do Cacheiro. Um abraço a Dó. Um abraço a meu amigo Dinho de Félix na Câmara de Vereador de Muritiba. MM Lanches, vizinho a Casanei. Restaurando o nosso querido Gegueu. Você já almoçou? Você já experimentou lá a qualidade do cardápio? Maravilhoso. Alô, Gegueu e a turma boa. E Aldo da Secretaria de Obras. Esse Aldo é uma figura. E falar de Branco do Táxi, Salvador, Santa Mara, Cachoeira, São Félix e Muritiba. Quem quiser o número do telefone, eu passo agora. O telefone eu não posso passar, tá bom? E de toda a padaria central e padaria Maná, também a mensagem. Aqui não é comercial, é a mensagem oferecida por essas personalidades, tá bom? Tá certo assim? Tá legal? São 13 horas mais 43 minutos. É falar em homenagem. A gente sabe que tem muitas personalidades que recebem homenagem por merecimento, por trabalho prestado, pelo ser humano que é. E a gente terá muitas pessoas que
pelo menos Muritiba é uma cidade de empreendedoras e empreendedores, tá bom? Muitas mulheres sábias, inteligentes, muitos caras inteligentes, sábios, e a gente gostaria de, se fosse possível, premiar todas essas pessoas que são empreendedores ou empreendedoras, tá bom? Muritiba tem muitas mulheres empreendedoras, muito, só em você trabalhar, ter seu dia de ir e voltar, certo? E trabalhar, recepcionar, porque recepcionar o ser humano é muito bom. Quem é que não se sente bem quando é homenageado ou homenageado? Você chegar num estabelecimento comercial, em qualquer segmento, ser bem tratado ou bem tratada, quem é que não gosta, tá? Porque quando a gente chega aqui e dá uma boa tarde, uma boa noite, um bom dia, que a pessoa mal responde, aí a minha resposta é essa: até logo, tchau. Pronto. Até logo, tchau, já fui. E acabou-se. Porque tem pessoas que eu nunca vi, meu amigo, não dá um sorriso, não tem uma alegria, não tem nada. A alegria não atrapalha seu dia a dia, seu trabalho, faz parte do seu jeito de ser, tá? E a gente vai levando. Tá assim mesmo, tá? Tem gente que mal dá um bom dia, tem pessoas que fala: bom dia, Léo Matel. Oi. Boa tarde, Léo. Oi. Tudo bem, boa noite. Oi, mal fala: meu amigo, você está sentindo mal. Minha amiga, você está sentindo mal, tchau. Mas você não pode dizer nada. E os direitos estão aí, mas eu acho direito para quem anda pelo lado direito e anda direito, não é isso? Se você anda de boa, aí vai dar tudo bom. Se não anda, vou fazer o quê? Não é isso? Não é isso? Alô, Zé Luiz Santana? Zé Luiz Santana, alô, Jossomar? Jossomar é uma figura boa. Alô, Carlos? Ali é 10. Alô, Zeinho é o boy da família. Doutora Carla, Maria, fique na tua aí, tá, Maria? Maria maravilhosa. Dona Sônia. Eu tive o prazer de ser vizinho desse pessoal. E ali tudo gosta de futebol. Zé Luiz é Vitória, Jossomar é Vitória, Zeinho é Vitória, Carlos é Vitória, todo mundo. Doutora Carla é Vitória, todo mundo é Vitória. E quem é Bahia aqui? Mané do Táxi é Bahia. Baiaco é Bahia. Baiaco é o quê? Bahia ou Vitória? É Vitória, tá? Quem é mais Bahia? Tem um bocado de Bahia. No bairro Santana tem torcedor demais, né? Papai Noel é Bahia. Alô, Papai Noel. Alô, professora Delita. Um abraço a Léo no Mundo Novo. Léo é Vitória. Léo é Vitória. Léo do Mundo Novo. Não é Léo Mateu, não. Léo Mateu é Léo Fazendeiro, tá bom? E os meninos aí, tudo é Bahia ou Vitória? Esses meninos tá aí tudo sentadinho aí, olhando pra mim, rindo aí. É, aí tudo é Vitória. Alô, Gabriel, neto de Dona Mari de Mané do Táxi, né? É, eu, Pedrinho, meu neto, Pedrinho, meu segundo neto, ele é Bahia e tá na escolinha do Bahia em Salvador, né? E a idade chega. Hoje você tá com 10 anos, amanhã você tá com 15. Mas não pode voltar pra hoje pra ter 10, vai ter 15, 16 e por aí afora, não é isso? Jair Aragão é Vitória, Gaguinho é Bahia, Albano Fonseca é Bahia. Rapaz, rapaz, é o seguinte, estão dizendo: França, por que você não está trazendo informações de outras cidades, de outras competições? Não, aí você tem que perguntar ao diretor de esporte, aos mandatários, não é comigo. Aí você tem que perguntar aos mandatários, às mandatárias, os responsáveis do esporte, certo? Que eu não posso adivinhar. Não posso adivinhar, como é que eu vou adivinhar? Perguntar aos mandatários, às mandatárias, aos gestores, os bambamães do esporte, estamos conversando. Nunca faltou notícia aqui para mim, pronto. É isso? Ah, rapaz, não é assim também, porque você sabe, você viu, você conhece. Nada, eu tô aprendendo agora, eu não posso aprender com quem não sabe de nada. Quem não sabe de nada, não viu, não fala, não ouve, não comunica, não se aproxima, se distancia, aí eu não posso fazer nada, tá? Eu não ando devagar, eu não ando devagar. Quem tiver parado, que continue parado, sentado, o que pensar, tá bom? Tá certo assim? Pronto.

0: 13h47. Se São Félix não tivesse que anunciar, se a gestão não quisesse informar nem nada, alguém sabia da Copa Interbairro? Sabia da Copa Master? Saberia que a seleção está treinando há mais de 2 meses? Sabia também que vai ter a Copa Rural? Não sabia, mas São Félix gosta de informar. Quem não gosta de informar, que fique lá. Aí depois, você sabe, fulano parece que tem alguma coisa contra mim, eu sou a favor de tudo agora, que traga a informação. Eu não vou fazer também a resenha de palanque, mas nem pensar. É, rapaz, o cara mora aqui, não informa nada. Não, pelo contrário. Eu não sou candidato a nada, não pretendo concorrer cargo eletivo nenhum e estou aí. Tá perto de mim, eu estou perto de você. Você tá longe de mim, eu continuo no meu lugar. A distância quem vai marcar é você, não sou eu, tá certo? Não é isso? Estamos aí firme e forte, estamos conversando. Alô, Valmir Júnior, ainda é Vitória, é Flamengo, que a seleção ele diz França. Essa seleção não vai para canto nenhum, Valmir Júnior falou. Mas ele disse que já passou na base do Vitória. Mas qual base? Base aérea de Salvador? Porque eu quero saber o jogo. Tem uns 10 anos prometido aí um jogo. Cadê o jogo, Valmir? Ajeita um jogo para cá que eu ajeito o campo. Ajeita a galera daí, traga para cá. Aqui, quem é que joga aqui? Ninguém. Só eu. Porque Eduardo não joga. Léo não joga. Antônio Ferreira não joga. Quem é que joga mais? Ulisses joga, Gesiel joga, quem é que joga mais aí? Você joga de quê, Valmir Júnior? Vamos embora? Esse foi mais um bate-papo esportivo comigo mesmo, Assis França, ao lado de Léo Matel, que dá continuidade aqui pela Vox. Esta é a Vox FM 105.9, a Rádio do Bem, um projeto missionário das Igrejas Assembleias de Deus da Bahia, presidente pastor Valdomiro Pereira da Silva. Gestão e direção do pastor Edson Santos, que a paz, a alegria, a felicidade, o amor, a consciência, a verdade, a gratidão e Deus no coração. Sempre diga assim, está bom para você? Ótimo, está bom para mim, está bom para você, vamos caminhar. Tá? Vem aí, Gesiel, com Tati Vox, e eu digo assim, obrigado a Deus, gratidão sempre e Deus no coração. Léo, um abraço, boa tarde. Até amanhã, se Deus quiser. Que Deus o proteja todas e todos. Que a paz seja o caminho certo para você seguir. Mas seguir em paz, seguir com Deus, seguir com esperança, seguir com sonho e gratidão. E Deus no coração. Boa tarde.
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0: Carimbando e dando glória, graças a Deus, juntos mais uma vez aqui na Rádio do Bem, 24 horas no ar. Projeto missionário da Assembleia de Deus na Bahia, presidência do pastor Valdomiro Pereira, coordenação Vox, pastor Arilson Santos. Eu sou Gesiel Rodrigues, acompanhe você nesta tarde bonita, especial, afinal de contas estamos juntos, interagindo, contando as bênçãos, desfrutando muito bem essa tarde. Quero saber como está você. Alô para você em toda a Bahia, fora da Bahia do Brasil, todo mundo ligado na Rádio do Bem, fazendo a festa no endereço da alegria. Manda aí a sua mensagem 71991615. E eu quero saber como está a sua tarde também, no trabalho, em casa, no trânsito, em qualquer lugar. Daqui a pouquinho, sua participação. Hoje vou testar seus conhecimentos. Tem variedades com o pastor Joel Ribeiro e a Palavra de Deus ministrada. É a programação Vox acompanhando você, em nome do Senhor Jesus. Porque dele, por ele e para ele são todas as coisas. Glória, pois, a ele eternamente. Vivendo plenamente essa tarde, porque até aqui nos ajudou o Senhor. Bom estar na sua companhia. Valeu mesmo, parabéns pela escolha. Chega para mais perto, porque aqui é o seu lugar.
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0: a Rádio do Bem, começando. Programação da família, uma tarde de sucesso.
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Aí, Thiago Cozinha, vou prosseguir. Sara Evelyn é pra marchar. Começamos bem. E vamos continuar, viu? E você mandando a sua mensagem, contando pra mim como está a sua tarde. 2h11. Tem gente aniversariando aí hoje, é? Parabéns, viu? Já já eu mando o seu alô. 71996-1059. Tem muita coisa boa programada, então já se prepara aí para interagir com a gente nessa tarde parcialmente nublada. É inverno na Bahia, eu quero saber como está você aí no Recôncavo. Tá fazendo friozinho? Conta pra mim. Alô, Feira de Santana, hein? Muita gente ligada em feira, centenas de cidades em toda a Bahia e muita gente fora da Bahia e do Brasil também. O importante é fazer parte dessa família que não para de crescer. Vox, campeã de audiência no rádio e na internet também. Celebrando a vida, agradecendo a Deus, sabendo que os pensamentos do Senhor não são como os nossos pensamentos. Olha, é lícito ter planos, fazer projeções, ter desejos. Isso é lícito, todo mundo tem, né? Faz seus planos, coloca aí suas projeções para o futuro. Mas a Bíblia diz que os pensamentos do Senhor não são como os nossos pensamentos, porque os meus pensamentos não são os pensamentos de vocês, nem os seus caminhos são os meus caminhos, declara o Senhor. Como os céus são mais altos do que a terra, assim os meus caminhos são mais altos do que os seus caminhos e os meus pensamentos mais altos do que os seus pensamentos. Então, coloque seus planos, suas projeções, seus desejos nas mãos do Senhor, submetendo a sua vontade à vontade dele, que é boa, perfeita e agradável. Ele sabe o que faz e os pensamentos dele para nós são perfeitos, porque ele é Deus de detalhes. Está conosco hoje também uma tarde maravilhosa para você.

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Vox, a rádio do bem. Elian Oliveira, meus dias são teus. Antes você ouviu Isaías Saad Marcena, Deus de Detalhes. Tarde maravilhosa pra você, 2h25. Olha, daqui a pouquinho eu vou testar seus conhecimentos novamente. Já, quem responde primeiro, manda o seu alô, manda aquele abraço que você merece aqui, interagindo com a gente. 2h25, juntos na Vox, a rádio do bem. 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Como é maravilhoso fazer parte desse projeto que alcança tantas vidas a cada dia. São muitos testemunhos que recebemos aqui diariamente. Eu agradeço a Deus pela sua vida, você que entendeu a importância desse projeto missionário. 2h27. Daqui a pouquinho, variedades com o pastor Joel Ribeiro. Agora vou trazer mais um clássico, a cada hora uma canção inesquecível. Essa daqui foi indicada por Maria, ela está em Feira de Santana, indicou com novo som, Luz Divina.

0: 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Antes teve o clássico da hora, foi com o novo som, Luz. Diretamente de 1993, lembrando momentos inesquecíveis. 2h35, é o Tarde Vox, programação da família, uma tarde de sucessos, sempre trazendo um conteúdo de qualidade. E agora convidando aqui o pastor Joel Ribeiro, tem variedades.
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0: Olá, pastor, seja bem-vindo, ótima tarde. Hoje trazendo aqui um comentário, mundo de mudanças. É, são muitas mudanças, né, pastor? Seja bem-vindo.
2: Muito boa tarde, José Rodrigues. Boa tarde para você e para todos os ouvintes da Rádio Vox. Lembrando que Vox no ar é bênção no lar. E lembrando também que cada segundo sem Jesus é uma bênção que se perde e um perigo que se corre. Saudação carinhosa para o pastor Eliel Lima, para toda a igreja em Pirajá. José, eu trago esta reflexão. Um mundo de transições. Vivemos num mundo de mudanças e de transições constantes, um mundo instável, política, social e economicamente. Nada é permanente. E preocupa mais ainda quando as mudanças são para pior, para melhor, tudo bem, todo mundo gosta, né? Houve um tempo em que as pessoas não conheciam dinheiro, não existia casa da moeda, nem se cunhavam moedas, nem se imprimiam cédulas como as que conhecemos hoje. O comércio funcionava na base de trocas, uma mercadoria por outra, de valores equivalentes, né? Ou seja, uma pessoa trocava o café por outra mercadoria, a galinha por roupa, por calçado e etc, né? Surgiu o talão de cheques, lembramos muito, não é? E alguns andavam com uma chequeira, com até um, dois, três talonários de cheque. Hoje quase não se fala nem se vê os antigos cheques, né? Havia também as notas promissórias que tinham muito valor e credibilidade na época e desapareceram. E, na sequência vieram os cartões de crédito que ainda sobrevivem, mas estão fadados a desaparecer. Creio que eles não durarão muito tempo. Está na moda agora é o pagamento através de Pix, o QR Code, né? Um vendedor ambulante de picolé, de verdura e outras coisas usa esse sistema. Recebe Pix ou tem uma maquininha, né? Tudo vai se modernizando. Não sabemos que coisas virão no futuro, nem num mundo de constantes transições e de mudanças, nem sempre para melhor. É isso aí, José. Um grande abraço e até a próxima.
0: Até lá, pastor Joel Ribeiro. Amanhã tem mais variedades, se Deus permitir, pastor Joel de volta por aqui. 2h38. 105.9. A Rádio do Bem, já eu mando o seu alô, hein? Você faz parte da festa. Fica de fora, não.

Olha, PC16, Ademar de Campos, tributo a Yeoa. Antes teve Natália Braga, Joelhos no Chão. Vamos juntos aqui no Tarde Vox. Programação da família, uma tarde de sucessos. Tem gente nova? É isso? Então, seja bem-vindo, seja bem-vinda. Para quem já é de casa, claro, bom estar na sua companhia também. Vamos juntos aqui, você faz a programação.

0: tarde.
1: Ótima tarde. Carimbando e dando glória. Vamos lá, hein? Alô, Erisvaldo, está em Elísio Medrado, gostando da programação Vox. Manda alô aqui para Belinha, em Castro Alves. É a mãe da Betinha, Dilma e Arnaldo, né? Alô, Issa, do Requeijão. José Cosme, também conhecido como Tuquinha. Muito bem. Alô para você, Elísio Medrado. Alô, em Feira de Santana, Maria, tá ligada também. Andrelina de Mapelli e Simões Filho. Tempo parcialmente nublado, né, minha irmã? É. O sol sai um pouquinho, depois vem a chuva, aquela coisa, né? Isso. Alô, Gal, em Muritiba. Tudo em paz aí, minha irmã? Deus abençoe. Maria Isabel, em Santo Amaro. Manuel do Táxi, tá em Muritiba. Alô aqui pra Israel, em Castro Alves. Paulinho Pintor. Lázaro, em Barueri, São Paulo. Velho do Esconso, tá ligado também. Reilane, no Cipoal. Aniversariando hoje, é? Parabéns! Felicidades para você, Reilane. Deus continue fortalecendo e guiando todos os seus passos, viu? Parabéns. Val está em Governador Mangabeira. Abraços aqui para a família Georgina, Miguel e Miriam. Carmelita em São Gonçalo dos Campos. Minha irmã aí, ela está parabenizando o tio Daniel aniversariando hoje. Nosso irmão Daniel tem 97 anos de idade. Aliás, a Carmelita mandou uma foto aqui, né? O Daniel, elegantemente trajado, muito bem! Ele que é atuante na obra do Senhor, hein? 97 anos, Deus continue fortalecendo, meu irmão! Rumo aos 100, é isso mesmo! Daqui a pouquinho eu volto com mais alôs. 71-9916-1059. Carimbando e dando glória aqui mesmo. É a Rádio do Bem. E a senha do Wi-Fi, hein?

0: aí, encerrando mais uma hora. Senha do Wi-Fi, você ouviu o Shot Santo. Continue com a gente, viu? Daqui a pouquinho eu volto aqui na programação da família. Uma tarde de sucessos, tocando todos os ritmos, na alegria do Senhor, que é a nossa força. Fica aí, hein? Já já tem mais.
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0: Vox FM, 5 para as 3.
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0: Ótima tarde, 3 e 1. Muito bom estar com você, compartilhando esse momento maravilhoso. É bênção. Em meio ao vendaval, Paulo Neto, abrindo mais uma hora de músicas aqui.
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0: Aí, Gerson Rufino, eu só quero adorar. Antes teve Paulo Neto em meio a um vendaval. 3:11. Tô vendo aqui, tem muita gente participando. É assim que se faz, viu? Fica de fora não, a casa é sua, a família é nossa. Eu lembro que já vou testar seus conhecimentos aqui na Vox. 3:11, boa hora para você ficar sabendo. Gente, hoje eu vou falar do espirro. Quem nunca espirrou na vida, levante a mão. Eu acho que todo mundo já espirrou, né? Claro que sim. Agora, eu vou falar aqui sobre prender o espirro ou suprimir um espirro que pode trazer consequências gravíssimas, sabia? Pode causar sérias lesões como ruptura de vasos e tímpanos também. Olha, muitas pessoas já ficaram surdas, inclusive, né? Muitas pessoas que suprimiram o espirro e afetaram aí os tímpanos. Então, tenha muito cuidado. Além, como já falei aqui, ruptura de vasos sanguíneos, né? E, em casos muito raros, levar ao óbito, inclusive. Veja o quão complicado é, né? É muito complicado segurar o espirro. Então, espirre à vontade, claro, com aquela precaução, né? Você coloca aí o braço na frente, se afasta um pouquinho das outras pessoas, porque realmente o espirro pode transmitir algumas doenças, principalmente aquelas que são virais, né? Gripe e por aí vai. Então, tenha esse cuidado, mas o espirro é um mecanismo do próprio corpo para expelir, para colocar para fora algumas partículas, micro-organismos que não prestam. Então, tá aí a dica, não suprima o espirro, hein? Pode trazer graves consequências. Aqui, você fica sabendo.
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0: a Rádio do Bem, 3:13, enquanto isso...

luta continua! E vamos vencendo, hein? Alô, guerreiros! Nosso general é Cristo. Justificados pela fé, Romanos 5, antes teve Misaías Oliveira, Bi Brenda, Deus não depende de ninguém. Já já eu mando o seu alô, hein? Tem mais alôs aqui. Lembrando que sexta-feira coloco os áudios no ar. Então, todo mundo interagindo aí pelo 71996-1059. Sempre fica a dica para você nos acompanhar em qualquer lugar. Em casa, na academia, no carro, no trânsito.

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E a rádio que toca clássicos a cada hora, uma canção inesquecível. Vamos viajar a 1998. De lá eu trago Vanilda de Paula, Abrigo Seguro, aqui no Clássico da Hora.

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2: Hoje é. O título de hoje é Promessa do Espírito. Leitura bíblica, Joel capítulo 2, do versículo 1 ao versículo 3 e depois no versículo 28 até o versículo 32. Versículo-chave, Joel capítulo 2, versículos 28 e 29. O Senhor prometeu: derramarei o meu Espírito sobre todas as pessoas. Vossos filhos e vossas filhas profetizarão, vossos velhos terão sonhos, vossos jovens terão visões. Até sobre os servos e sobre as servas derramarei o meu Espírito naqueles dias. O texto de hoje contém um anúncio da promessa divina do derramamento do Espírito Santo também sobre aqueles que não tinham necessariamente uma função religiosa, como sacerdotes e profetas. Este se daria em um tempo certo no futuro. Passaram-se séculos até que o Senhor Jesus foi enviado ao mundo, onde viveu sem pecado, qualquer desobediência a Deus, ensinou como seus seguidores deveriam agir, curou doentes e expulsou demônios. Sofreu e morreu em nosso lugar. Foi sepultado, mas ressuscitou. Pouco antes de sua ascensão ao céu, ele alertou seus discípulos a não sair de Jerusalém, mas esperar a promessa do Pai. Atos capítulo 1, versículo 4b. E eles obedeceram. Então, no dia da festa de Pentecostes, cumpriu-se aquilo que Joel tinha profetizado tanto tempo antes, conforme o apóstolo Pedro confirmou em Atos, capítulo 2, do versículo 16 ao versículo 21. A presença do Espírito Santo em suas vidas capacitou-os a proclamar o Evangelho com poder e autoridade, mesmo debaixo de duras perseguições das autoridades religiosas da época. Aliás, quanto mais oposição enfrentavam, mais coragem para anunciar Jesus eles pediam a Deus. Sua oração foi atendida e mudou radicalmente suas atitudes. Antes, aqueles discípulos se escondiam em casas trancadas. Evangelho de João, capítulo 20, versículo 19. Mas depois, parecia que nada mais os intimidava. Atos, capítulo 4, versículo 31. Os cristãos hoje também podem e devem buscar ser cheios do Espírito Santo. Efésios, capítulo 5, versículo 18. De nada adianta ficarem acanhados em prédios confortáveis. É preciso sair às ruas e proclamar aos outros o que Cristo fez em suas vidas. Para isso, a capacitação dada pelo Espírito Santo é fundamental. Deus cumpriu sua promessa. Seus filhos não estão sozinhos na missão de viver para Ele.
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3: A Rádio do Bem, agora 3h33. Programação da família, uma tarde de sucessos. Daqui a pouquinho, vou testar seus conhecimentos.

0: Vox, a rádio do bem. Degmar Marques, que ele cresça. Antes teve Felipe Rodrigues, tudo é perda. Em instantes, palavra pastoral, pastor Valdomiro Pereira ministrando as escrituras aqui na Vox. Hoje vamos ter uma hora de música sem intervalos, entre 5 e 6, inclusive aquela que você já está indicando aqui pelo 71996-1059. Agora, testando os seus conhecimentos. Quem responde primeiro, eu quero saber, aqui pelo 71996-1059. Já anotou? Colocou no contato? Isso mesmo. Celular na mão, porque valem apenas respostas escritas. Eu quero saber o seguinte. Você ouviu aí a canção Louvor Maravilhoso, composto pelo Degmar Marques, que ele cresça. Agora, eu quero saber quem falou isso. É necessário que ele cresça e que eu diminua. Quem disse isso? É um personagem bíblico, nosso irmão em Cristo. Ele falou e o Degmar fez uma canção com base nessa passagem. Agora eu quero saber quem falou isso aproximadamente 2000 anos. Qual o nome dele, você sabe? Responda! 71996-1059, valendo apenas respostas escritas. Quem falou, é necessário que ele cresça e que eu diminua. Já responderam? Já tem gente aqui? É mesmo? Primeira a responder foi de Simões Filho, Andrelina. Respondeu certo? Isso, João Batista. É verdade. A referência bíblica está no livro de João, capítulo 3, versículo 30. É necessário que ele cresça e que eu diminua. João referindo-se a Jesus, tá bom? Então, você pode ler todo o contexto aí e vai entender melhor. João, capítulo 3. Valeu pela audiência, pela participação. Alô aqui para Maria em Cruz das Almas, também acertou? Jô em Cachoeira, certinho, Jô! Presbítero Manuel Carlos em Cruz das Almas, acertou também? Tamires está no alto da Imbira, Cruz das Almas, certo, Tamires? Luiz de Simões, filho, certo? Cadê a garotinha Isabelle, hein? Deve estar estudando, né? Esse horário aí. Muito bem. A criançada gosta da programação? Meu amiguinho Arthur! Ele está em Cachoeira. Daqui a pouquinho manda o seu alô, viu, Arthur? Isso. Beijão aí do titio Gesiel para a criançada também, né? E o vovô e a vovó nem se fala. Eles gostam da programação Vox. É para toda a família. Alô aqui, Carmelita de São Gonçalo dos Campos. Também acertou. Quem responde primeiro volta a qualquer momento aqui na programação Vox. Continue com a gente, agora 3h51.
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0: Vox, a Rádio do Bem, você ouviu Aline Barros encerrando mais uma hora com essa grande verdade. O rei está voltando e a volta dele cada vez mais próxima. Continue com a gente, viu? Daqui a pouquinho eu volto aqui no Tarde Vox. Manda sua mensagem 71991615, desfrutando essa tarde maravilhosa. É bênção, é presente de Papai do Céu para mim e para você. Então, continue aqui na Vox.
1: Hora certa.
0: Agora 5 para as 4.
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Vox, a Rádio do Bem, Fernanda Brum, em tua presença. Aqui você vai fazendo a programação comigo, indicando canções. Lembrando, hein? Hoje o finalzinho de tarde, uma hora só de músicas. E aquela que você já indicou, tocando também, claro, 4:16.

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1: Olá, gente! Carimbando e dando glória, aqui eu mando o seu alô, hein? Que bênção! Coisa boa! Vamos interagindo e contando as bênçãos. Alô aqui para Regina, está em Cruz das Almas. Manda paz de Cristo para mim, para Mônica. Pronto, manda abraços, né? Esse eu dou pessoalmente. Uma bênção, valeu. Alô você em Cruz das Almas, hein? Alô aqui para o Samuel. Tá aniversariando hoje, é? Parabéns. Felicidades para você, viu, Samuel? É o cunhado aí da Regina. Quem mais? Rosa em São Miguel das Matas. Tarde abençoada para nós, valeu! Já indicou música, já ouviu, foi? Está carimbando! Alô, São Miguel das Matas! Quem mais aqui? Deixa eu ver, ninguém fica de fora, a casa é sua, família nossa! Tamires está no Alto da Imbira, em Cruz das Almas! Olha, tem gente em Cachoeira, hein? Meu amiguinho Arthur! Ela está em Cachoeira, manda abraços aqui, beijos pra vovó Jô, da Batista Betel em Cachoeira, mamãe Adriana, alô pra Pélicris, né? Tá no Alecrim, Cachoeira também, alô Thelma, Regina, Fábio, Matheus, Fernando, Tereza.

0: Turma boa aí no Alecrim, em Cachoeira, também no Belém, né? O pessoal tá ligado lá em Cachoeira, hein? Alô, Capoeiro Sul! Alô, missionária Antônia, Rosana, Ana Lúcia, Lindinalva, o Nem, presbítero Genivaldo, missionária Mariana também. Rony está em Sapé Sul, tá ligado? Tá gostando da programação, Rony? Abraços aqui pra Zé Catimba, aniversariando hoje em Cruz das Almas! Ele é tricolor, né? Muito bem. Alô, pastor Benedito, irmã Damiana, em Sapé Sul também. Pastor Isaías, a esposa Jociane, pastor Marcos. Alô, nossa irmã Berenice, pastor Ivan, pastor Claudinho, Cláudio Miro, pastor Edinho e missionária Júlia. Audiência que não para de crescer em Sapé Sul também. Alô, Luísa, em Simões Filho. Isabelle foi pro reforço, né? Isso, tá fazendo frio aí, meu irmão? Mandou aqui uma foto, né? Olha só, é tempo nublado, friozinho aí na região metropolitana de Salvador. Lembrando que a canção que você está indicando pode tocar hoje até as 18. Daqui a pouquinho vamos ter aqui uma hora de música sem intervalos entre 5 e 6 da tarde. Eu lembro que já já também tem palavra pastoral. Pastor Valdomiro Pereira ministrando as escrituras na Vox. Alô pra você em Castro Alves. Israel está por lá gostando da programação também. Iranildo Iracema, casal abençoado aí em Cruz das Almas. Alano e Jonatas também. Dirigentes e componentes do Círculo de Oração, minhas irmãs do Exército de Oração, sempre ligadas, orando por nós. É uma bênção, graças a Deus, temos esse suporte de oração, hein? Alô, minhas irmãs, dirigentes e componentes do Círculo de Oração. Jorge Papada está em Cruz das Almas. Para você, Jorge, família, grande abraço, bom trabalho aí, viu? Vera, o esposo Benedito, na Imbira. Alô aqui para Vitória também, pessoal de Quixabeira 1, Quixabeira 2, todo mundo ligado aí, hein? Aumenta o volume! Boca da Mata, Geolândia, pessoal na Tabela também, Cruz das Almas. Alô, presbítero Hélio, irmã Nalva. Alô, você em Genipapo, Candial, Itatim. Fiquei sabendo que todas as denominações ligadas aqui na Vox, você que não é evangélico, não é cristão, gosta da programação, obrigado pela companhia, continue com a gente, viu? Olha só, maravilha! Alô aí pra equipe do Beiju, em Sapé-Açu. É um beiju, nesse horário cai bem, viu? Com um cafezinho, né? Pronto, vou parar de falar porque ainda tem tempo. Alô pra você, Marcos. Alô, Isaías, equipe do Beiju aí em Sapé-Açu. Dedéu está em Cruz das Almas. Também parabenizando o Zé Catimba, né? Aniversariando hoje aí na Inocop. Alô aqui pro presbítero Elias, na Pumba, presbíteros Hamilton e André também, né? Etevaldo está em Cruz das Almas, alô missionário Val em Santo Estevão, pastor Saul, pastora Sônia, missionário Samir estão em Conceição do Jacuípe. Que maravilha, bom estar na sua companhia, parabéns pela escolha, você escolheu a Rádio do Bem.
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0: Carimbando e dando glória!

Vamos levando paz e amor. Paz que excede todo entendimento. E o amor de Deus em nossas vidas. André e Felipe, antes teve canção e louvor, vai dar tempo, vai dar certo e vai ter festa. 4h24, em instantes, palavra pastoral, pastor Valdomiro Pereira ministrando as escrituras aqui na Vox. E agora, vamos de clássico, porque a cada hora a gente viaja ao passado trazendo uma canção inesquecível. E os clássicos têm essa propriedade porque eles vão lembrar memórias maravilhosas, experiências com Deus. Vamos a 1987, de lá tem Marcos Silva. Profecia. Você se lembra dessa canção? Toca no clássico também.

Saúdo a todos com a paz do Senhor, meus amados irmãos e meus amados amigos. É uma alegria estar falando nesse momento com você sobre a bondade e a misericórdia do nosso Deus. O nosso Deus que, pelo seu grande amor, enviou o seu Filho Jesus Cristo para vir a este mundo para perdoar os nossos pecados e nos dar a certeza de vida eterna. Olha, o salmista, no Salmo de número 23, ele escreveu o seguinte: o Senhor é o meu pastor, nada me faltará. Imagine, meus amados irmãos, todos nós, que um dia encontramos com nosso Senhor e Salvador Jesus Cristo. Estávamos caminhando para a condenação eterna. Alcançamos, então, o perdão dos pecados. Olha, o Senhor é o meu pastor, nada me faltará. Então, já alcançamos o perdão dos pecados, que o perdão só é dado por Jesus Cristo. Quando ele, inclusive, morreu na cruz ali, ele olhou para o Pai e disse: Pai, está tudo consumado. E ainda olhou para aqueles que tinham levado para a cruz e disse: Pai, perdoe porque eles não sabem o que fazem. Então, Jesus Cristo já perdoou os nossos pecados. Jesus Cristo tem cuidado das nossas vidas, tem curado as nossas enfermidades, tem nos dado o pão de cada dia, tem nos dado muitas vitórias. E ele, inclusive, disse a um determinado, em um determinado momento, quando lhe perguntaram: Senhor, nós deixamos tudo e te seguimos, o que é que vamos receber? Ele disse: olha, aqueles que deixaram tudo por amor a mim e ao Evangelho vão alcançar a vida eterna. Mas antes até de alcançar a vida eterna, vão receber aqui 100 vezes tanto. Imagine quem é que tem uma recompensa para dar nesta condição àqueles que o trabalham, aqueles que fazem algo em uma empresa, aqueles que servem em uma empresa. A recompensa não é de 100 vezes tanto, mas imagine aqueles que servem a Deus, aqueles que adoram ao Senhor, inclusive estando, é claro, na igreja, cantando, orando, pregando, ou fora da igreja, já recebe 100 vezes tanto aqui na terra. E é por isso que aqueles que servem a Deus, aqueles que andam com o Senhor, são felizes. Nós somos felizes porque abraçamos a Cristo como Salvador, ele perdoou os nossos pecados. Mas além da recompensa terrena de 100 vezes tanto, temos a garantia da vida eterna. E como é que é essa vida eterna? Olha, uma vida eterna de descanso no céu, na Nova Jerusalém, que o Senhor preparou para todos nós. Nós vamos morar nesta Nova Jerusalém, onde a Bíblia Sagrada, inclusive, mostra que as ruas são de ouro e os muros de cristal. Imaginem a gente pisando em avenidas de lama, morando, quem sabe, em casa sem reboco, e vamos morar numa cidade tão maravilhosa igual a esta. Então, meu amado amigo, aceita Jesus como Salvador. Ele vai perdoar os teus pecados, vai te dar certeza de vida eterna e você vai morar no céu para sempre com ele e com todos aqueles que já servem ao Senhor. Meus amados irmãos, meus amados amigos, que a bênção de Deus permaneça na vida de cada um. E agora, vamos orar. Poderoso Deus, Pai que estás nos céus, eu te agradeço, Senhor, por esse momento especial. E te peço, Pai, por aqueles que estão nos acompanhando pelas redes sociais, através também das emissoras de rádio, continue abençoando a cada um, dando vitória, livrando de todo mal. E aqueles que ainda não têm certeza de salvação, que eles possam também sentir a necessidade de te aceitar como Salvador para ir morar no céu contigo. Deus querido, Deus maravilhoso, eu te agradeço por tudo. Amém.

0: Ele ressuscitou. Ele está conosco.
1: Hoje é dia.
0: Ele continua libertando vidas. João 20 para sempre, Vitor Santana. Antes você ouviu Eliane Fernandes e a palavra pastoral, pastor Valdomiro Pereira, ministrando as escrituras aqui na Rádio do Bem. Já já, uma hora de músicas sem intervalos. Aquela que você já indicou pelo 71 9916 1059. A gente continua por aqui na programação da família.
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0: Aí você ouviu Amanda Ferrari, o dono da casa, encerrando mais uma hora de músicas. Foi bom estar na sua companhia. Obrigado, viu? Alô aqui pra Etevaldo, essa em Cruz das Almas. Manda abraços pro genro Daniel, aniversariando hoje, é? Parabéns pra você, viu, Daniel? Grande abraço, Deus abençoe. Betinha está em Cruz das Almas. Alô aqui para Maísa, Tânia Kopke, também Marinha na tabela, Sueli, Margot, Conce na Sapucaia. Alô, Cíntia, em Rafael Jambeiro, tá aí no Cajueiro, né, Cíntia? E toda a família Azevedo também, pessoal que gosta da programação Vox. Grande abraço, bom finalzinho de tarde. Daqui a pouquinho, uma hora de músicas sem intervalos. E às 18 horas, Ulisses Menezes com as mais pedidas. Continue com a gente, eu volto amanhã, se Deus permitir, 14h. Até lá, fica na paz de Cristo, hein?
1: Hora certa.
0: Vox FM, 3 para as 5.
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tinha 6 anos de idade. E eu lembro que dentro de uma igreja bem pequenininha, Jesus olhou para mim, uma menina improvável, que não tinha condição, que não tinha força para se levantar. E ele me deu uma promessa. Ele disse: Kellen, eu te levarei sobre essas nações. E hoje eu estou aqui como testemunho do Senhor para dizer que se Ele fez a promessa na sua vida, Ele vai cumprir, Ele vai fazer. Descansa o teu coração, pois Ele é fiel. Cante.

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2: Agora 6:04, uma excelente noite para você. Começando as mais pedidas da programação, aquelas músicas mais solicitadas durante o dia, retornando agora um oferecimento da sua igreja evangélica, Assembleia de Deus na Bahia, na presidência do pastor Valdomiro Pereira da Silva. Você estava na companhia agradável da nossa doutora Alda Veloso e Gesiel Rodrigues, uma médica no seu lar. E vamos juntos até às 7.

0: aí, começamos com Guilherme Camargo, Bondade de Deus. Agora 6:08, uma excelente noite para você que está aí agora viajando, não é? Mas está na sintonia. Muito obrigado pela preferência, viu? Que o Senhor Jesus guie o seu veículo. Continue louvando, adorando, agradecendo também, viu? Para você que está em casa ou no trabalho, você motorista de aplicativo, você caminhoneiro, todo mundo na sintonia. Lembrando que no próximo dia 16, na próxima semana, não é? Ou melhor, nesta semana ainda, hoje são, não é? Dia 16 vai ser no próximo, na próxima quinta-feira, acontecerá, 16 a 18 de julho, acontecerá 84 anos da Assembleia de Deus em Camaçari, um culto de louvor, de gratidão a Deus por mais essa agência do Reino de Deus, Assembleia de Deus em Camaçari, completando 84 anos. Eu falei 8, foi? É 84 anos da Assembleia de Deus em Camaçari. Presenças confirmadas do pastor presidente, o pastor Valdomiro Pereira, também o pastor Cleudson Carlos, pastor Joel Tamarindo, pastor Márcio Braga, pastor Wesley Anuri, pastor Messias Santos, pastor Elianai Cabral e o presbítero Brendo Oliveira. A Assembleia de Deus em Camaçari fica na Avenida 28 de Setembro, 413, em Camaçari. Você e sua família são nossos convidados. Agora 6:10 e continua.
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0: você ouviu Isadora Pompeu, Minha Alma Te Ama. Antes, Ariane, Preto no Branco, Jesus Virá. 6:19, estamos juntos até às 7. Um abraço para Péricles, na cidade de Cachoeira.
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A graça é um favor imerecível. 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

0: Com certeza, tá Israel Santos, Se Deus Puxar a Tomada. Antes, Israel Salazar, Graça. 6:26 e continua.
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você ouviu o Jota Neto, Meu Senhor Já Está. Antes, Jota Araújo, O Nazareno Venceu. 6h37, essas são as mais pedidas da programação.

0: presença.
1: Aí você ouviu Ivonaldo Albuquerque, sua presença, antes Jefferson e Suelen, foi na cruz. Agora faltando 11 minutos para as 7, agradecemos a sua audiência, nosso ouvinte Jamile em Governador Mangabeira.
0: Continua sendo fiel a nós.

0: Com certeza, nosso Deus é o dono da promessa. Kelly Bianca, finalizando as mais pedidas de hoje. Eu sou Ulisses Menezes, vou ficando por aqui, mas volto daqui a pouquinho, às 20 horas, com Tempo de Amar. Na sequência, vem um rápido intervalo e a voz do Brasil.
1: Hora certa.
0: Vox FM 6:54.
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2: Em Brasília, vem aí a Voz do Brasil. Em Brasília, 19 horas. Está no ar a Voz do Brasil. As notícias do governo federal que movimentaram o país no dia de hoje.
3: Olá, boa noite.
2: Boa noite para você que nos acompanha em todo o país.
3: Terça-feira, 21 de julho de 2026.
2: Vamos aos destaques na Voz do Brasil.
3: Brasil continua fora do mapa da fome, segundo o relatório divulgado hoje pelas Nações Unidas.
2: Documento aponta ainda que o país reduziu a insegurança alimentar severa. Márcia Fernandes.
4: A proporção da população brasileira que não tem renda suficiente para consumir a quantidade mínima de calorias para uma vida saudável se manteve abaixo de 2,5%. Indicador é utilizado para apontar se o país está no mapa da fome.
3: Portaria regulamenta o trabalho no comércio durante os feriados.
2: Norma estabelece que o funcionamento nesses dias vai depender de negociação coletiva. Gabriela Noronha.
5: Na prática, o acordo impede que as empresas escalem funcionários nos feriados por decisão unilateral.
3: E vamos falar também do Julho Amarelo, mês de conscientização sobre hepatites virais.
2: Saiba mais sobre a doença, a importância do diagnóstico precoce e o tratamento oferecido pelo SUS. Graziele Bezerra.
6: Todos os anos, mais de 1.300.000 pessoas morrem por complicações causadas por algum tipo de hepatite.
3: Hoje, na apresentação da Voz do Brasil, Luciana Vasconcelos e Nazi Brum.
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3: Relatório da Organização das Nações Unidas para a Alimentação e Agricultura, divulgado hoje, estima uma queda.

0: Segurança alimentar e nutrição no mundo 2026, o Brasil segue fora do mapa da fome. O documento, elaborado em conjunto pela Organização das Nações Unidas para a Alimentação e Agricultura, Organização Mundial de Saúde, Fundo das Nações Unidas para a Infância e outros órgãos ligados às Nações Unidas, foi divulgado nesta terça-feira. A proporção da população brasileira que não tem renda suficiente para consumir a quantidade mínima de calorias para uma vida saudável se manteve abaixo de 2,5%. Esse indicador, chamado de prevalência de subnutrição, é utilizado para apontar se o país está ou não no mapa da fome. O relatório também apontou a diminuição da insegurança alimentar severa, que chegou a 0,6%. O ministro do Desenvolvimento e Assistência Social, Família e Combate à Fome, Wellington Dias, explicou esse percentual.
1: O Brasil continua fora do mapa da fome. Dentro do Brasil, tivemos redução na insegurança alimentar severa de 1,2% para 0,6%. Isso significa que aproximadamente 1 milhão e 200 mil pessoas que estavam naquela situação mais grave, aquela que coloca em risco a vida, ficaram agora fora do mapa da fome.
0: Os dados divulgados são relativos ao período entre 2023 e 2025. De acordo com o relatório, o custo da dieta saudável no Brasil foi de US$ 4,89, em paridade do poder de compra por pessoa ao dia. Isso equivale a cerca de R$ 12,13 em poder de compra local. O relatório estima que 7,8% da população mundial enfrentou a fome, o que representa 645 milhões de pessoas, uma redução de quase 14 milhões de pessoas em todo o planeta em comparação com o triênio encerrado em 2024. Para chegar aos números do relatório sobre segurança alimentar e nutrição, foram utilizados indicadores como tamanho da população, perfil de renda e custo médio de uma cesta de alimentos saudável. Reportagem, Márcia Fernandes.
2: O funcionamento do comércio em feriados, de forma geral, vai depender de negociação coletiva.
3: É o que estabelece uma norma regulamentada por meio de portaria do Ministério do Trabalho e Emprego.
2: O texto também define exceções, como postos de combustíveis, hotéis, restaurantes, entre outros serviços.
4: O acordo assinado nesta terça-feira, que formaliza regras sobre o funcionamento do comércio em feriados, é resultado da negociação entre representantes de trabalhadores e de empregadores. O documento condiciona a abertura de determinados tipos de atividades à autorização prévia, a ser definida por convenção coletiva de trabalho, entre elas supermercados, lojas e comércio varejista em geral. De acordo com Luiz Marinho, ministro do Trabalho e Emprego, a medida é um instrumento de equilíbrio entre as partes.
5: O diálogo permanente é a ferramenta mais eficiente para evitar conflitos. O que a gente espera é que tenha maturidade das lideranças sindicais, trabalhadores, empregadores, para em torno de uma mesa, um café, um chá, né, vocês possam encontrar soluções de problemas que parece que não tinha solução. Né? E quanto mais se conversa, pode-se ir aproximando essa possibilidade.
4: Na prática, o acordo impede que as empresas escalem funcionários nos feriados por decisão unilateral. Questões como pagamento adicional, folgas e compensação de jornada também deverão ser definidas em negociação coletiva. Para Ivo Dall'Acqua, diretor da Confederação Nacional do Comércio de Bens, Serviços e Turismo, o debate deve continuar.
6: A coisa não para por aqui, nós temos absoluta consciência disso, mesmo porque novas formas, novos mecanismos, novas ferramentas vêm sendo incorporadas ao mundo do trabalho. Então eu creio que hoje nós estamos celebrando um acordo muito bem discutido, foi consensuado, mas o nosso diálogo tem que ser permanente.
4: As novas regras não se aplicam, no entanto, às atividades que já possuem autorização permanente para funcionar em feriados, como hospitais, hotéis, postos de combustíveis e outros serviços considerados essenciais. As empresas que descumprirem o acordo ficam sujeitas à fiscalização e à aplicação de multas administrativas. Reportagem Gabriela Noronha.
3: A regra se aplica exclusivamente aos feriados. O funcionamento do comércio aos domingos permanece regulamentado por lei.

0: Julho é o mês de conscientização sobre as hepatites virais.
1: A campanha Julho Amarelo chama atenção para a prevenção, o diagnóstico precoce e o tratamento da doença, que muitas vezes evolui de forma silenciosa.
0: Confira na reportagem quais são os sinais de alerta e como o SUS atua no combate às hepatites.
2: A manicure Tabata Nepomuceno contraiu hepatite D quando criança e a tipo B depois de adulta. A doença provocou uma cirrose hepática e há 11 anos ela passou por um transplante de fígado. Hoje, ela se dedica a alertar sobre os perigos da doença.
3: Hoje, os maiores índices de transplante hepático no Brasil são por conta do vírus do hepatite B, hepatite C e hepatite D. O tratamento precoce evita a evolução da doença.
2: Os principais sintomas da hepatite são cansaço intenso, febre, náuseas e vômitos, dor abdominal, pele e olhos amarelados, urina escura e fezes claras. Mas isso já na fase inflamatória do fígado. O hepatologista Henrique Carvalho Rocha, do Hospital Universitário de Brasília, explica que na fase inicial da doença, os sintomas são silenciosos. Por isso, é preciso estar atento.
4: A grande maioria das pessoas não vão ter nenhum sinal e sintoma de que está infectado com algum vírus de hepatite. O ideal é aquela pessoa ou aquele paciente que tem alguns riscos, que tem essa preocupação e procure. E quem que são esses pacientes, né? Então, profissionais de saúde, sempre é importante ter essa avaliação, porque tem um risco aumentado, principalmente de infecção pela hepatite B, né? O modo de transmissão. Pessoas que têm relação sexual desprotegida, usuários de drogas. Então, esses pacientes que tenham risco maior, esses realmente têm que ficar vigiando.
2: Segundo a Organização Mundial da Saúde, as hepatites virais matam mais que o vírus da AIDS. Todos os anos, mais de 1 milhão e 300 mil pessoas morrem por complicações causadas por algum tipo de hepatite. A campanha Julho Amarelo reforça a importância do diagnóstico precoce e o tratamento dessas doenças, como explica Tieme Arakawa, coordenadora-geral de Vigilância das Hepatites Virais do Ministério da Saúde.
5: É durante esse mês que a gente tem uma série de atividades sendo realizadas para mobilização em relação à testagem, em relação à vacinação, em relação à educação em saúde, para que a gente realmente possa dar visibilidade a essas doenças que ainda são um grave problema de saúde pública.
2: Ainda de acordo com Arakawa, o SUS oferece diagnóstico e tratamento gratuitos.
5: Então, vacina da hepatite A e vacina da hepatite B estão disponíveis no SUS. A queda dos casos de hepatite A se deu muito por causa da vacinação. Em relação ao diagnóstico, a gente tem testes rápidos de hepatite B e hepatite C. São testes que são realizados dentro da unidade básica de saúde ou em qualquer outro tipo de serviço e tem um resultado em até 30 minutos.
2: Existem 5 tipos de hepatites virais. No Brasil, as mais comuns são causadas pelos vírus A, B e C. O tipo D é mais comum na região norte do país e a hepatite E, menos frequente em solo brasileiro, ocorre com maior facilidade na África e na Ásia. As hepatites A e E são transmitidas por ingestão de água ou alimentos contaminados, falta de saneamento básico e higiene inadequada. Já as hepatites B, C e D são transmitidas por contato com sangue contaminado, relações sexuais desprotegidas, compartilhamento de agulhas, seringas ou objetos pérfuro-cortantes, e da mãe para o bebê, a chamada transmissão vertical. Reportagem Graziele Bezerra.
1: Agricultoras rurais podem participar da chamada pública voltada ao fortalecimento da autonomia e da geração de renda das mulheres no campo.
0: Serão destinados cerca de 49 milhões de reais a 67 projetos.
6: A chamada pública vai contemplar mulheres em todas as regiões do país. É destinada, por exemplo, a agricultoras familiares, assentadas da reforma agrária, quilombolas, indígenas e extrativistas. Os projetos selecionados vão contar com profissionais na assistência técnica para apoiar as produtoras rurais na organização da produção, no acesso às políticas públicas, na adoção de práticas agroecológicas, na comercialização e no fortalecimento das organizações coletivas. positivas. Quem explica é a presidente da Agência Nacional de Assistência Técnica e Extensão Rural, ANATER, Loroana Coutinho de Santana.
7: Eles estarão realizando um acompanhamento desde a produção, perpassando pelo processamento, pela gestão das organizações, né? Sejam elas individuais ou coletivas, até a comercialização dos produtos. Então, esse profissional é justamente a espinha dorsal para o fortalecimento dessas mulheres, né? Para que elas possam, a exemplo, vislumbrar ações no âmbito da sua produção, para que elas possam gerar renda, possam ter organização na sua unidade.
6: A agricultora familiar Ilneia Barros participou de um curso de assistência técnica e extensão rural e conta como foi o acompanhamento.
8: Fiz extensão rural para que eu pudesse beneficiar os meus produtos. Através de a Ilneia, as nutricionistas, os pessoal, que deram todo suporte para que eu viesse a ter um desempenho legal no campo e poder vender a minha mercadoria.
6: Os projetos deverão atender, no mínimo, 50% de mulheres negras, 30% de mulheres jovens e 30% de mulheres de povos e comunidades tradicionais, com prioridade para quilombolas e indígenas. Também terão preferência propostas voltadas a mulheres em situação de maior vulnerabilidade social, como vítimas de violência e responsáveis pelo cuidado de pessoas com deficiência. As entidades credenciadas na ANATER poderão apresentar propostas entre os dias 16 e 31 de julho de 2026 por meio do portal anater.org/chamada-pública. Reportagem Thaís de Araújo.
1: A garantia de que insumos essenciais cheguem a regiões remotas cortadas por rios depende das condições de navegabilidade.
0: Para evitar desabastecimento, especialmente no norte do país, o Departamento Nacional de Infraestrutura de Transportes, o DENIT, reforçou o monitoramento hidroviário.
1: O levantamento feito em tempo real permite o planejamento da navegação em tempos de cheias ou seca dos rios.
9: As condições de navegabilidade dos rios brasileiros são monitoradas de forma contínua. Elas servem para orientar o transporte hidroviário, o deslocamento de pessoas e o abastecimento de cidades com combustíveis, alimentos, medicamentos e outros insumos essenciais, especialmente na região norte. Para isso, o Departamento Nacional de Infraestrutura de Transportes, o DENIT, desenvolveu o Plano de Monitoramento Hidroviário. O levantamento considera informações como nível das águas, vazão dos rios, profundidade dos canais e outros parâmetros hidrológicos. Os dados são usados para identificar trechos com possível restrição à passagem de embarcações e para orientar o planejamento das ações de manutenção. Na região norte, o sistema acompanha essas informações em tempo real e também considera os efeitos de fenômenos climáticos, como o El Niño, que podem alterar o regime dos rios. Segundo o Ministério dos Portos e Aeroportos, as condições dos rios variam ao longo do ano por causa das chuvas e da dinâmica natural das águas. Na estiagem, o nível dos rios pode limitar a navegação em alguns trechos. Já no período de cheia, o aumento da correnteza e as mudanças no leito dos rios também podem interferir na circulação de embarcações. Com base nos dados, é possível planejar a segurança da navegação, a continuidade do transporte de passageiros e cargas e a maior confiabilidade das hidrovias brasileiras. Reportagem Edinaldo Júnior.
0: Há 36 anos, o Estatuto da Criança e do Adolescente, o ECA, transformou a proteção da infância e da juventude em uma rede integrada de ações.
1: E garantiu a implantação do Sistema de Garantia dos Direitos da Criança e do Adolescente.
0: O sistema reúne conselhos tutelares, delegacias, Ministério Público, Poder Judiciário.
1: E integra diversas áreas, como assistência social, saúde, educação, cultura e lazer, além dos canais de denúncia e fiscalização.
0: Vamos saber como funciona com o repórter Pablo Mundim.
10: O Estatuto da Criança e do Adolescente mudou a forma como o Brasil protege a infância. Com o marco legal criado em 1990, crianças e adolescentes deixaram de ser vistos apenas como pessoas que precisavam de assistência e passaram a ser reconhecidos como sujeitos de direitos. Ao longo desses 36 anos de atuação, o Estatuto estruturou uma rede de proteção composta por diferentes instituições, como explica a socióloga Enide Rocha.
11: Antes do ECA, as crianças e adolescentes não eram vistos como sujeitos de direitos. A gente naturalizava o envolvimento de crianças no trabalho doméstico. Hoje, com o ECA, eles passaram a ser vistos como pessoa em desenvolvimento. E a Constituição é muito clara, no artigo 227, quando ela coloca prioridade absoluta e diz assim que o Estado, a família e a sociedade têm o dever de proteger crianças e adolescentes.
10: A proteção integral que prevê o Estatuto é feita pelo Sistema de Garantia dos Direitos da Criança e do Adolescente, que reúne conselhos tutelares, delegacias especializadas, Ministério Público, Judiciário, Assistência Social, Saúde, Educação e canais de denúncia. Fábio Meirelles, diretor de proteção da criança e do adolescente, destaca que cada órgão tem uma função específica, mas todos trabalham de forma integrada para proteger vítimas e interromper ciclos de violência.
12: A rede de proteção é um conjunto de instituições, serviços, que atuam de forma integrada para garantir os direitos de crianças e adolescentes e protegê-los de qualquer forma de violência, negligência, exploração ou violação de direitos. Então, nenhuma instituição atua sozinha. A proteção, ela vai depender da articulação entre diferentes políticas públicas.
10: Em muitos casos, o primeiro atendimento é feito pelo Conselho Tutelar. É ele quem recebe denúncias, aplica medidas de proteção e aciona os demais serviços sempre que há ameaça ou violação de direitos. O presidente do Colegiado dos Conselheiros Tutelares de Goiânia, Rondinelli Ná Barbosa, explica qual é o papel do Conselho.
13: Quando essas denúncias chegam até o Conselho Tutelar, a nossa primeira preocupação é em acolher, para que nós possamos fazer o encaminhamento correto, tratar essa criança ou adolescente de forma adequada e enquadrar eles no programa ou no serviço que melhor vai assistir à demanda que ele necessita.
10: Quando há indícios de crime, entram em ação as delegacias de proteção à criança e ao adolescente. As investigações comandadas pelas unidades especializadas buscam responsabilizar os autores e garantir que as vítimas sejam acolhidas, evitando a revitimização durante o processo, como defende a delegada Valéria Martirena.
14: A gente trabalha com os casos de violência contra essa criança e adolescente, que geralmente são os crimes sexuais e crimes de maus tratos. Tem muitos policiais capacitados nas unidades circunscricionais também que podem ouvir essa criança, esse adolescente vítima de violência em depoimento especial.
10: O Estatuto da Criança e do Adolescente é um marco legal que criou uma rede de proteção com atuação integrada. Uma responsabilidade compartilhada entre o poder público e toda a sociedade para garantir que cada criança e cada adolescente cresçam com segurança, dignidade e seus direitos respeitados. E qualquer pessoa pode ajudar. Ao presenciar ou suspeitar de violência física, psicológica, sexual, casos de negligência, abandono ou exploração de crianças e adolescentes, a orientação é denunciar. O Disque 100 funciona gratuitamente todos os dias e atende casos de violação de direitos humanos. Os conselhos tutelares, delegacias especializadas e da Polícia Militar também podem ser acionadas em situações de emergência. Reportagem Pablo Mundim.
1: Atenção, estudantes e pesquisadores. Já está aberto o prazo de inscrição para uma das principais premiações científicas do país.
0: O Prêmio Jovem Cientista, neste ano, busca incentivar projetos de inovação tecnológica voltados para o desenvolvimento social e sustentável.
1: Saiba mais com Cláudio Mário Carvalho.
15: As inscrições para o Prêmio Jovem Cientista 2026 seguem abertas até 14 de agosto. O tema deste ano é o uso da inteligência artificial para reduzir desigualdades e promover o desenvolvimento sustentável. A premiação contempla 5 categorias: mestre e doutor, estudante do ensino superior, estudante do ensino médio e mérito institucional, que reconhece uma universidade e uma escola pelo destaque na participação. Podem concorrer estudantes e pesquisadores que atendam aos critérios de idade e formação previstos no regulamento. Os vencedores vão receber laptops e bolsas de pesquisa do Conselho Nacional de Desenvolvimento Científico e Tecnológico, com valores entre R$5.000 e R$40.000. As inscrições podem ser feitas pelo site jovemcientista.com.br www.cnpq.br. Claudimário Carvalho, para a Voz do Brasil.
0: O Ministério da Educação informou que a plataforma MEC Livros já registrou mais de 618 mil empréstimos virtuais.
1: Saiba quais as obras mais procuradas e como acessar com Raquel Mariano.
16: Segundo o Ministério da Educação, a plataforma MEC Livros reúne mais de 1 milhão de usuários e acumula 384 mil horas de leitura. São Paulo lidera o número de cadastros, seguido por Rio de Janeiro, Minas Gerais, Bahia e Ceará. O catálogo reúne cerca de 25 mil obras e permite leitura imediata pela internet. Nos últimos 30 dias, entre os 4 títulos mais emprestados, 2 são de brasileiros. O primeiro lugar foi Torto Arado, escrito pelo baiano Itamar Vieira Júnior. O romance narra a história de duas irmãs, Bibiana e Belonísia, que, marcadas por um acidente de infância, desenvolvem uma relação profunda de dependência. A obra ainda trata da escravidão contemporânea. E em quarto lugar está A Cabeça do Santo, de Socorro Acioli, publicado em 2014, que mistura realismo mágico e cultura nordestina. A história acompanha Samuel. Ele descobre que consegue ouvir as preces secretas das mulheres para Santo Antônio ao se abrigar dentro da cabeça oca e gigantesca de uma estátua inacabada do santo. Os outros livros mais emprestados estão em segundo lugar: Noites Brancas, do russo Dostoiévski, que explora a solidão, o amor não correspondido e a ilusão. Já em terceiro lugar está A Vegetariana, de Han Kang, escritora sul-coreana, vencedora do Prêmio Nobel da Literatura. O livro conta a história de uma mulher comum que, após ter um pesadelo violento, decide parar radicalmente de consumir e cozinhar carne. Os acessos ao MEC Livros são feitos pela versão para internet e por aplicativo para dispositivos móveis. A versão web concentra 52% do tempo de uso. Mais informações em meclivros.mec.gov.br. Raquel Mariano, para a Voz do Brasil.
0: E essas foram as notícias do Governo Federal.
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1: Fique agora com as notícias do Poder Judiciário do Congresso Nacional. Boa noite.
0: Boa noite para você e até amanhã.
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19: Em Angola, presidente do STF e do CNJ defende independência do judiciário.
20: Painel Justiça em Números reúne dados do Poder Judiciário brasileiro e pode ser acessado por todos os cidadãos.
19: Estão abertas as inscrições para a 16ª Semana da Execução Trabalhista.
20: Boa noite, eu sou Marcela Luiz.
19: Eu sou Walter Lima.
20: Presidente do Supremo Tribunal Federal e do Conselho Nacional de Justiça, ministro Edson Fachin, defende independência do judiciário e o diálogo entre os poderes de países democráticos.
19: A fala ocorreu em uma aula magna em Luanda, capital de Angola, na África. Judite Aragão.
21: Fachin disse que essa independência existe para proteger o cidadão. Isso porque o juiz tem que decidir com imparcialidade e sem ceder a pressões políticas, econômicas ou sociais.
22: A independência judicial não pertence ao juiz, pertence ao cidadão. Não existe para proteger magistradas e magistrados. Existe para proteger quem será julgado por eles.
21: O presidente do STF e do CNJ, Edson Fachin, também deixou claro que a democracia constitucional exige diálogo constante entre os poderes.
20: O relatório Justiça em Números 2026, principal publicação estatística do Poder Judiciário brasileiro, é feito a partir do DataJud, que é a Base Nacional de Dados da Justiça.
19: Além do relatório anual, o painel Justiça em Números também é feito com dados do DataJud. Marcelo Della Libera.
23: O painel Justiça em Números é disponibilizado pelo Conselho Nacional de Justiça de forma online.
3: Ele apresenta os indicadores do relatório Justiça em Números e é atualizado mensalmente. A ferramenta disponibiliza painéis de temas como direito à saúde, violência contra a mulher, crime organizado e sobre a gestão processual dos tribunais. A pesquisadora Isabelle Mota, do Departamento de Pesquisas Judiciárias, destaca um dado histórico sobre o trabalho do Poder Judiciário em 2025.
4: Mesmo recebendo o maior número de novos processos desde o início da série histórica em 2009, conseguimos reduzir o estoque do número de processos pendentes. E 2026 já aponta um novo recorde. Até o momento, nosso painel registra mais de 17 milhões de novos processos, acima dos 16 milhões registrados no mesmo período do ano passado.
3: Esse dado está disponível no painel e pode ser acessado em justiça-em-números.cnj.jus.br.
20: Partidos, coligações e federações já podem realizar as convenções partidárias.
5: As convenções vão até 5 de agosto. Estevão Furtado.
23: O período das convenções partidárias começou ontem, 20 de julho. A data também marcou o início do prazo para exercício do direito de resposta contra ofensas, com prazos de 24 a 72 horas, conforme o veículo de comunicação.
20: Estão abertas as inscrições para a 16ª semana da execução trabalhista.
5: Pessoas e empresas com processos em fase de execução podem inscrever ações na campanha. Larissa Batista.
24: Com o slogan Seu Direito por Inteiro, a iniciativa, marcada para o período de 14 a 18 de setembro em todo o país, é um esforço concentrado para localizar bens de devedores, incentivar acordos e dar mais celeridade ao pagamento dos créditos trabalhistas. Para outras informações sobre a 16ª Semana Nacional da Execução Trabalhista, acesse csjt.jus.br.
20: STJ suspende liminar que havia determinado paralisação da construção da ponte do Abial, no município amazonense de Tefé.
5: Com a decisão, foi autorizada a imediata retomada da obra. Fátima Uchoa.
25: Ao conceder liminar em ação popular para paralisar a construção, o TRF1 entendeu haver indícios de irregularidades na licitação para a contratação da empresa responsável pela obra. Contudo, ao atender pedido do município de Tefé, o vice-presidente do STJ, ministro Luiz Felipe Salomão, no exercício da presidência, destacou que a construção da ponte do Abial busca assegurar a prestação regular de serviços públicos essenciais aos mais de 15 mil moradores da região. E é evidente o risco na demora, porque a obra depende da estiagem dos rios amazônicos para a execução.
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20: Uma boa noite.
5: E até amanhã.
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27: Eu sou Humberto Pinheiro e estes são os destaques de hoje do Jornal do Senado, que começa agora. Plano de educação, licença paternidade e segurança marcam o semestre no Senado. Senado vai discutir tratamento para pacientes com doenças raras. Proposta que estabelece regras para profissionais da saúde estética será discutida no Senado. Boa noite. A Comissão de Segurança Pública aprovou neste primeiro semestre uma série de projetos de lei que aumenta as penas para vários tipos de crimes, como roubo de câmeras de vigilância, combustíveis e de celulares, e para o uso de menores de idade para a prática de delitos. A comissão também votou propostas que reduzem benefícios para condenados por crimes violentos e aumentam o tempo de internação de menores infratores. Repórter Bruno Lourenço.
28: A Comissão de Segurança Pública aprovou o aumento das penas para crimes de furto, roubo e receptação de câmeras de vigilância e sistemas de monitoramento eletrônico. Outro projeto votado no semestre tipifica e endurece as penas para os crimes de furto e roubo de petróleo, combustíveis e derivados. Numa tentativa de conter as perfurações clandestinas e o avanço de facções criminosas sobre o mercado de distribuição, o colegiado aprovou ainda a proposta que prevê punição maior para furto de celular para a prática de fraudes e outra que dobra a pena para o furto de aparelhos celulares e aumenta a penalidade impunidade para o roubo, que é a subtração do telefone com o emprego de violência. Dois projetos relacionados a menores de idade passaram pela CSP. Um deles acrescenta nova agravante genérica ao Código Penal para punir adultos que utilizam crianças ou adolescentes para cometer crimes. Outro admite até 10 anos de internação para adolescentes infratores, como defendeu o senador Fabiano Contarato, do PT do Espírito Santo.
2: Eu não acho razoável você explicar para uma mãe que teve a filha vítima de estupro, para um rapaz de 17 anos, que após estuprar, matou e ocultou o cadáver, ele vai ficar internado até 3 anos.
28: A Comissão de Segurança Pública também aprovou no semestre iniciativas que proíbem a concessão de liberdade provisória a réus acusados de crimes que resultem em morte dolosa, ou seja, cometidos com intenção, e de liberdade provisória ou medidas cautelares alternativas a presos em flagrante por crimes hediondos ou equiparados. O relator, senador Wilder Moraes, do PL de Goiás, diz que a impunidade e a soltura reiterada de criminosos perigosos alimentam os índices de violência.
6: Indivíduos que pratiquem delitos de tal natureza não devem ser agraciados com liberdade provisória. Criminosos que praticam crimes hediondos devem permanecer presos.
28: A Comissão de Segurança Pública ainda aprovou o projeto de lei que põe fim à soltura automática de presos caso a justiça atrase a revisão periódica da prisão preventiva.
27: O acesso a diagnóstico, medicamentos e tratamentos para pessoas com doenças raras estará em debate na Comissão de Direitos Humanos do Senado. A audiência pública vai reunir especialistas, representantes de pacientes e autoridades para discutir os desafios enfrentados por essa população. Um dos principais temas será a situação do Elevides, medicamento indicado para pacientes com distrofia muscular de Duchenne. A reportagem é de Patrícia Oliveira.
7: O debate sobre o acesso a terapias avançadas para doenças raras também vai tratar da situação regulatória do medicamento Elevides, usado no tratamento da distrofia muscular de Duchenne, uma doença que provoca a perda progressiva da força muscular. A comercialização do remédio foi suspensa temporariamente devido a efeitos colaterais graves. A audiência deve reunir representantes da Anvisa, do Ministério da Saúde, da indústria farmacêutica, especialistas e familiares de pacientes. Para o senador Hermes Klan, do PL de Santa Catarina, a rapidez no acesso ao tratamento é fundamental para quem convive com a doença.
8: E é muito grave, é doído, a gente sente muito. Então, é para ontem, essa gente não pode esperar.
7: Devem ser discutidas também as políticas públicas voltadas a pessoas com doenças raras. A data da audiência ainda será definida.
27: O Senado deve analisar um projeto que define quais profissionais estão habilitados a atuar na área da saúde estética. A proposta busca estabelecer regras mais claras para o setor e evitar insegurança jurídica. A intenção é dar mais segurança tanto aos profissionais que prestam esses serviços quanto aos consumidores que buscam procedimentos estéticos. As informações com o repórter Douglas Castilho.
9: O texto limita a atuação profissional no setor àqueles que detêm formação superior específica, como biólogos, biomédicos, enfermeiros, farmacêuticos, fonoaudiólogos ou fisioterapeutas. A medida, porém, não modifica as atividades que, por legislação específica, sejam reservadas aos formados em medicina ou odontologia. O autor do projeto, o senador Isalci Lucas, do PL do Distrito Federal, explicou o que muda caso a proposta seja aprovada.
11: O que é competência de um médico, odontólogo, é só eles. Esses demais profissionais só podem fazer aquilo que é ligado à atividade deles. Então, a gente garante, inclusive na lei, que haja fiscalização dos conselhos regionais, tenham realmente registro do conselho de todas as atividades, para poder ter legitimidade para atuar no mercado. Mas cada um dentro do seu quadradinho, vamos dizer.
9: Segundo a Sociedade Brasileira de Cirurgia Plástica, mais de 1 milhão e 500 mil procedimentos estéticos são realizados por ano no Brasil. Na justificativa do projeto, o autor afirma que a segurança jurídica trazida pela proposta, que ainda aguarda a distribuição para a comissão responsável, deve impulsionar ainda mais o crescimento do setor.
27: senadora Damares Alves, do Republicanos do Distrito Federal, apresentou um balanço das atividades da Comissão de Direitos Humanos no primeiro semestre de 2026. Como presidente da comissão, Damares ressaltou que o colegiado manteve uma agenda voltada à análise de projetos de lei, ao recebimento de denúncias de violações de direitos humanos e à realização de audiências públicas. Segundo a parlamentar, os trabalhos resultaram na aprovação de propostas relacionadas à proteção das mulheres, da juventude e ao enfrentamento da violência.
0: A nossa comissão no Senado virou uma central de recebimento de denúncias de violações de direitos humanos. E toda denúncia, toda demanda que chega, gera um processo interno dentro da comissão. Às vezes, uma denúncia tem 6, 7 encaminhamentos. Então, nós estamos dando resposta para o povo lá na ponta.
27: O plenário do Senado encerrou o primeiro semestre legislativo com a votação de propostas nas áreas de educação, direitos sociais e segurança pública. Entre os destaques estão o novo Plano Nacional de Educação, a ampliação da licença paternidade e o endurecimento de penas para diversos crimes. As matérias aprovadas buscam modernizar políticas públicas, ampliar direitos e reforçar o combate à criminalidade. Algumas propostas já seguiram para análise da Câmara dos Deputados, enquanto outras aguardam sanção presidencial. Os detalhes com o repórter Pedro Pincer.
1: O primeiro semestre de 2026 foi marcado por uma intensa agenda legislativa no Senado, com a aprovação de projetos importantes para o país. Na educação, o principal destaque foi o novo Plano Nacional de Educação, que define as diretrizes para as políticas públicas do setor até 2036. Entre as prioridades estão a ampliação do acesso à escola, a melhoria da qualidade do ensino e a redução das desigualdades. A senadora Tereza Leitão, do PT de Pernambuco, destacou o foco na qualidade.
10: Do ponto de vista dos objetivos gerais do PNE, é afirmativo em relação ao direito à educação, da educação básica à pós-graduação, estabelecendo a qualidade como foco, tal como demarcando desafios atinentes à redução de desigualdades, à erradicação do analfabetismo, à valorização profissional, com um modelo de financiamento que faça o plano vivo e não apenas uma carta de intenções.
1: Entrada no mercado de trabalho, conciliação entre família e emprego, autonomia econômica de mulheres e proteção de trabalhadores vulneráveis também foram temas discutidos no Senado no primeiro semestre deste ano. Parte dessas propostas já foi transformada em lei. Uma delas é a ampliação da licença paternidade, tema debatido há quase 20 anos no Congresso Nacional. Entre as contribuições do Senado na segurança pública no primeiro semestre de 2026, está uma ampla reformulação da Lei Penal Brasileira com o objetivo de frear crimes patrimoniais e fraudes eletrônicas. Entre as principais mudanças, a pena máxima para furto simples passou de 4 para 6 anos. O furto de celular passou a ter tipificação qualificada. E a pena mínima para roubo com resultado de lesão corporal grave subiu para 10 anos.
27: Com trabalhos técnicos de João Lira, o Jornal do Senado fica por aqui. Acompanhe agora as notícias da Câmara dos Deputados. Boa noite e até amanhã.
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13: Câmara aprova que agressor pague pelo tratamento de saúde da vítima.
14: Deputados proíbem o uso da substância bisfenol A em produtos infantis.
13: Política de apoio ao transporte rodoviário profissional avança na casa.
14: Boa noite. A Câmara começou a analisar a proposta que cria a política de apoio ao transporte rodoviário profissional. O texto foi aprovado pela CCJ e agora será debatido por uma comissão especial. A reportagem é de Paula Bittar.
15: A Comissão de Constituição e Justiça da Câmara aprovou uma proposta de emenda à Constituição que cria a Política Nacional de Apoio à Atividade de Transporte Rodoviário Profissional. A política tem o objetivo de assegurar infraestrutura mínima para o cumprimento das normas de segurança viária e trabalhista aplicáveis aos motoristas do transporte de cargas e de passageiros. O texto considera a infraestrutura mínima a existência em intervalos regulares de locais de repouso e descanso dotados de condições adequadas de segurança e higiene. A proposta prevê que a Política Nacional de Apoio à Atividade de Transporte Rodoviário Profissional seja criada pela União em articulação com estados, Distrito Federal, municípios e setor privado. O texto estabelece que o motorista em atividade de transporte rodoviário profissional não poderá ser penalizado por descumprir os intervalos de descansos se for reconhecida pelo poder público a falta de infraestrutura adequada no percurso. Além disso, enquanto não houver pontos de parada e descanso suficientes nas rodovias, os motoristas em viagens longas poderão fracionar o descanso diário. Hoje, a Lei do Caminhoneiro já prevê 11 horas de descanso por dia, das quais 8 seguidas. A PEC mantém essa regra e cria uma exceção. Em viagens longas, ou seja, com duração superior a 24 horas, o descanso poderá ser fracionado enquanto as rodovias não tiverem pontos de parada suficientes. No debate do tema na CCJ, o deputado Rodrigo de Castro, do União de Minas Gerais, destacou o benefício para os motoristas.
3: É uma medida que realmente beneficia aí motoristas profissionais do Brasil todo, que merecem melhores condições de trabalho, e o que essa Comissão de Constituição e Justiça, o que a Câmara dos Deputados proporciona a eles nesse momento é isso, a busca de melhores condições de trabalho, portanto, também maior segurança, maior conforto para eles e maior segurança para todos os brasileiros.
15: A proposta que cria a Política Nacional de Apoio à Atividade de Transporte Rodoviário Profissional ainda precisa ser aprovada por uma comissão especial e pelo plenário da Câmara em 2 turnos de votação. Da Rádio Câmara, de Brasília, Paula Bittar.
4: Transportes. Charles Fernandes, do PSD da Bahia, pede agilidade nas obras de pavimentação da BR-030 no trecho entre Cocos e Mambaí, município de Goiás. Na opinião do deputado, a obra é fundamental para reduzir os custos do frete e impulsionar o escoamento da produção agrícola regional.
16: São centenas e centenas de produtores que estão ali produzindo sem ter as condições ideais de levar os seus produtos para os portos ou para os grandes centros, devido à dificuldade do frete. O que nós queremos agora é que esse segundo trecho seja concluído o mais rápido possível, para que possamos ver naquela parte da Bahia nascer uma nova Matopiba.
14: Charles Fernandes acrescenta que a conclusão da BR-030 vai encurtar em quase 200 quilômetros o trajeto entre o centro do Brasil e o litoral baiano. Para ele, o novo corredor asfáltico vai gerar turismo, desenvolvimento e integração para os estados da Bahia e de Goiás.
4: Saúde. A proibição de BPA em produtos infantis foi aprovada na Comissão de Constituição e Justiça e já pode virar lei. Saiba mais sobre o assunto na reportagem de Sofia Peçanha.
17: A Comissão de Constituição e Justiça aprovou o projeto que proíbe a comercialização e a oferta gratuita de mamadeiras, bicos e chupetas que contenham a substância bisfenol A em sua composição. O texto já foi aprovado pelo Senado e altera a lei que trata da regulamentação de produtos destinados a lactantes e crianças de primeira infância. O bisfenol A, conhecido como BPA, é um composto químico utilizado na fabricação de plásticos resistentes, comuns em recipientes e utensílios do dia a dia. Em contato com alimentos e bebidas muito quentes, esses produtos podem liberar o BPA, que é cancerígeno, trazendo possíveis riscos à saúde, especialmente de bebês e crianças pequenas. O relator nas comissões de Saúde e de Constituição e Justiça, o deputado Diego Garcia, do Paraná, destacou que o projeto adota uma medida preventiva de proteção à saúde infantil, especialmente diante da vulnerabilidade de bebês e crianças pequenas à exposição a substâncias químicas.
19: O objetivo desse projeto é proteger principalmente os bebês e as crianças pequenas de substâncias que possam representar riscos à saúde. Ela reforça uma postura preventiva, especialmente em produtos utilizados diretamente na alimentação e no desenvolvimento infantil. É uma medida de cuidado com a primeira infância e de segurança para as famílias brasileiras.
17: Durante a discussão, o relator também ressaltou que a proposta acompanha normas sanitárias já adotadas pela Agência Nacional de Vigilância Sanitária, Anvisa, e por órgãos reguladores em outros países, que vem estabelecendo limites ou restrições ao uso do bisfenol A em produtos infantis.
19: O projeto ajuda a fortalecer regras sanitárias e incentiva a indústria a investir em materiais cada vez mais seguros. Por isso, vários órgãos reguladores passaram a discutir limites e restrições para o uso dessa substância em produtos infantis. Então, esse projeto, ele fortalece essa proteção e dar mais segurança jurídica e sanitária para a população.
17: Durante a votação, as comissões rejeitaram outras 6 propostas analisadas em conjunto, que previam restrições mais amplas ao uso do BPA e de outras substâncias químicas. A avaliação foi de que regras mais detalhadas sobre fiscalização e regulamentação devem ser definidas pelo Poder Executivo, por meio de órgãos técnicos como a Anvisa. Dessa forma, como a Câmara aprovou o texto do Senado sem mudanças, a proposta poderá seguir diretamente para a sanção presidencial. Da Rádio Câmara de Brasília, Sofia Pessanha.
5: Segurança Pública.
14: Flávia Moraes, do MDB Goiano, alerta para o aumento dos casos de feminicídio no Brasil. Ela defende a aprovação de proposta que cria o Sistema Nacional de Enfrentamento da Violência contra Meninas e Mulheres, com destinação de até 5 bilhões de reais para políticas públicas.
18: Apesar de nós termos no Brasil uma das leis mais completas do mundo no enfrentamento à violência contra a mulher, inclusive com a tipificação do feminicídio, é assustador o quanto os números têm aumentado. Nesse ano de 2026, no primeiro semestre, é um número recorde de mulheres mortas no nosso país. É um fenômeno que nós precisamos entender. E aqui, enquanto parlamentar, acompanhando os trabalhos da coordenação das mulheres, da Procuradoria da Mulher, nós estamos aí trabalhando um pacto envolvendo vários poderes, um pacto de combate ao feminicídio e também apresentando leis, apresentação conjunta de uma norma que vai garantir mais 5 bilhões de investimentos no enfrentamento à violência contra a mulher e ao feminicídio.
4: Flávia Moraes ressalta que as procuradorias da mulher das casas legislativas fortalecem a rede de apoio, proteção e acolhimento às vítimas de ameaças e violência. Ela cita a criação dessa instância de atuação na Assembleia do Estado de Goiás como passo importante para o combate ao feminicídio.
5: Justiça.
14: A Câmara determinou que o agressor pague pelo tratamento de saúde da vítima e agora o projeto está sendo analisado pelos senadores. A repórter Maria Neves tem os detalhes de como a cobrança será feita.
15: A Comissão de Constituição e Justiça da Câmara dos Deputados aprovou o projeto que obriga o agressor a pagar os tratamentos de saúde, inclusive mental, da mulher vítima de violência doméstica. O pagamento de tratamentos de saúde se estende também aos filhos do casal. Pelo texto aprovado, o juiz poderá inserir os custos com médicos, psicólogos e assistentes sociais no valor da pensão alimentícia devida à vítima pelo agressor. A deputada Laura Carneiro, do PSD do Rio de Janeiro, autora do projeto, lembra que hoje, normalmente, as vítimas de violência são acolhidas pelo Sistema Único de Saúde e pelo Sistema de Assistência Social com recursos públicos, o que ela considera injusto.
20: Hoje, quando uma mulher sofre violência doméstica, o Estado oferece atendimento de saúde e suporte psicológico. Isso é um direito claro. No entanto, meu projeto estabelece uma regra de justiça. Quem deve pagar por esse tratamento? É o agressor. O agressor passará a ter obrigação legal de ressarcir todos os custos do SUS e do sistema de assistência social. Não é justo que a sociedade inteira pague a conta de uma violência cometida por um indivíduo.
15: A redação aprovada foi proposta pela relatora na Comissão de Defesa dos Direitos da Mulher, deputada Sâmia Bonfim, do PSOL de São Paulo. No texto original, Laura Carneiro sugere a criação de uma pensão mensal para pagamento dos custos médicos da vítima de violência depois da conclusão do processo judicial. Essa obrigação não seria necessariamente considerada pensão alimentícia. O projeto inicial também prevê a prisão do agressor que não pagar a pensão devida para tratar as consequências da ofensa. Sâmia Bonfim, no entanto, lembra que a prisão por dívida é proibida no Brasil por meio da Convenção Americana de Direitos Humanos, incorporada à legislação brasileira com status constitucional. A única exceção a essa regra é a pensão alimentícia, que pode acarretar prisão do devedor inadimplente. Da Rádio Câmara de Brasília, Maria Neves.
5: Desenvolvimento Regional.
4: A Câmara aprovou o projeto de Ayrton Faleiro, do PT do Pará, que inclui como beneficiários de recursos de fundos constitucionais de incentivo regional os empreendimentos de economia criativa. Ele explica que o objetivo é estimular a produção sustentável e apoiar iniciativas ligadas à cultura e ao turismo.
2: Os fundos constitucionais, eles foram aprovados aqui no Congresso para corrigir primeiras desigualdades regionais entre Norte, Nordeste, Centro-Oeste, com o resto do Brasil, mas também para corrigir as desigualdades sociais. E com essa aprovação virando lei, nós vamos ter então a oportunidade de famílias, associações e cooperativas buscar um financiamento e desenvolver essa sociobioeconomia que vai impulsionar o que nós podemos chamar dessa economia limpa e saudável.
14: Segundo Ayrton Faleiro, os fundos constitucionais têm como público prioritário as populações regionais, a exemplo das comunidades amazônicas. O deputado acredita que a nova legislação abre caminhos para conciliar o desenvolvimento econômico com a preservação ambiental.
4: Comissões. A Comissão de Constituição e Justiça da Câmara concluiu no primeiro semestre uma série de votações, entre elas a redução da maioridade penal e o fim da escala 6x1.
14: A repórter Paula Bittar acompanhou o balanço das votações na comissão nesta primeira etapa do ano e tem os detalhes.
15: Fim da escala 6x1, redução da maioridade penal e mudança nas regras para a cobrança do IPVA estão entre as propostas aprovadas pela Comissão de Constituição e Justiça neste primeiro semestre de 2026. No último dia de votações, no primeiro semestre, o presidente da comissão, deputado Leur Lomanto Júnior, do União da Bahia, apresentou um balanço dos trabalhos do colegiado. De acordo com os dados apresentados pelo presidente, a comissão aprovou neste semestre 1.089 proposições legislativas e ouviu em audiência pública 19 convidados entre especialistas, representantes de instituições públicas e da sociedade civil. O parlamentar ressaltou a aprovação de propostas de grande repercussão popular, como as propostas de emenda à Constituição que acabam com a escala de 6 dias de trabalho por 1 de descanso e a proposta que reduz a maioridade penal dos atuais 18 para 16 anos de idade. Leur Lomanto Júnior também citou a aprovação de medidas relacionadas à segurança pública, como a proposta que inclui as guardas ou polícias municipais e os agentes de trânsito entre os órgãos que compõem a segurança pública no país, e ao sistema tributário, como a que altera os critérios de cobrança do IPVA.
6: Chegamos ao encerramento deste primeiro semestre legislativo com a certeza de que a Comissão de Constituição e Justiça e de Cidadania cumpriu, mais uma vez, o seu papel como a principal instância de controle da constitucionalidade, da juridicidade e da técnica legislativa da Câmara dos Deputados.
15: Outras propostas aprovadas pela CCJ neste semestre e citadas por Leur Lomanto Júnior foram a que proíbe a discriminação contra pessoas com transtorno do espectro autista, a que regulamenta o exercício da profissão de conservador restaurador de bens culturais e a que torna obrigatória a presença de um profissional de Educação Física em entidades formadoras de atletas e escolinhas de esportes. Da Rádio Câmara de Brasília, Paula Bittar.
4: Trabalho. Reginaldo Lopes, do PT de Minas Gerais, autor da proposta que reduz a jornada de trabalho para 40 horas semanais, sem redução de salários, reforça a importância do fim da escala 6x1 e reitera que o Brasil já está preparado para esta nova realidade.
21: Nada justifica não terminar com essa escala. Ou seja, a economia brasileira, o país, estão preparados para o fim dessa escala. Nós queremos uma escala mais humanizada. Essa emenda constitucional é a maior reforma para 37,8 milhões de trabalhadores e trabalhadoras que vão ganhar mais um dia de descanso semanal remunerado, serão 2 dias de descanso semanal remunerados, além da redução da jornada de 44 horas para 40 horas. Uma grande entrega que eu tenho alegria de ser o autor dessa proposição legislativa para garantir qualidade de vida para os brasileiros e brasileiras.
14: Reginaldo Lopes explica que o texto prevê regras especiais para setores como saúde, segurança e transporte e medidas de apoio para microempresas manterem os níveis de emprego. Mas antes de mudar o texto constitucional, a proposta ainda precisa ser aprovada pelo Senado.
4: Meio Ambiente. Comissão aprova projeto que reforça a redução das emissões poluentes do programa Mover. A repórter Júlia Lopes nos conta qual o ponto da proposta.
7: A Comissão de Ciência, Tecnologia e Inovação da Câmara aprovou uma proposta que inclui entre as diretrizes do programa Mover a redução das emissões de gases poluentes em veículos automotores. O programa Mobilidade Verde e Inovação, conhecido como Mover, foi sancionado pelo presidente Lula em 2024. E é voltado para apoiar a descarbonização dos veículos brasileiros, o desenvolvimento tecnológico de baixo carbono e ampliar a competitividade da indústria brasileira. Para o relator do projeto, deputado Davi Soares, do Podemos de São Paulo, a medida contribui para a redução de gases poluentes e se alinha com outros projetos do governo, como o programa Melhor Ar, do Ministério dos Transportes.
8: Entendemos que a alteração pretendida pelo projeto número 157/2025 é relevante na medida em que alinha as diretrizes do programa Mover às de outros programas do governo, colaborando de forma importante para a preservação e a qualidade do ar, com inquestionáveis benefícios para a saúde da população, particularmente aquela que vive em centros urbanos.
7: Os autores do projeto, a deputada Adriana Ventura e o deputado Ricardo Salles, ambos do Novo, de São Paulo, destacam que a transição para biocombustíveis, já prevista no programa Mover, não elimina totalmente os problemas relacionados às emissões. Eles lembram que os veículos movidos a etanol ou biodiesel continuam emitindo poluentes prejudiciais, como o monóxido de carbono. A proposta, que inclui a redução das emissões poluentes de veículos entre as diretrizes do programa Mover, deve seguir agora para análise na Comissão de Meio Ambiente. Da Rádio Câmara de Brasília, Júlia Lopes.
5: Consumidor.
14: Projeto em análise na Câmara estabelece que uma parte dos ingressos para jogos de futebol, shows e eventos culturais seja vendida em guichês físicos. Ao defender a proposta, Dr. Luiz Ovando, do PP de Mato Grosso do Sul, observa que a medida garante o acesso de pessoas que enfrentam dificuldades com plataformas digitais.
11: Normalmente, os ingressos, principalmente partida de futebol, eles são disponibilizados na rede de internet. E, de uma maneira geral, as pessoas que não são hábeis no manejo da tecnologia, elas têm dificuldade de ter acesso a esses ingressos. Então, esse projeto, ele visa deixar em aberto uma certa quantidade, uma certa porcentagem de ingressos para que as pessoas possam se dirigir ao guichê e comprar esses ingressos. Mecanismo de combate à compra automatizada em larga escala é uma prática que prejudica o consumidor comum.
4: De acordo com o Dr. Luiz Ovando, a iniciativa está respaldada no Código de Defesa do Consumidor e visa combater a ação abusiva de cambistas no ambiente virtual. Ele reforça que a medida traz mais transparência ao mercado de entretenimento e inclusão social.
14: Termina agora o Jornal Câmara dos Deputados, produzido pela Rádio Câmara, com trabalhos técnicos de Everson Urani e apresentação de José Carlos Andrade e Luciana Vieira. Uma boa noite para você.
4: Uma ótima noite. A Voz do Brasil volta amanhã.
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1: O Senhor é meu pastor, nada me faltará. Deitar-me faz em verdes pastos, guia-me mansamente a águas tranquilas. Refrigera a minha alma, guia-me pelas veredas da justiça, por amor do seu nome. Ainda que eu andasse pelo vale da sombra da morte, não temeria mal algum, porque tu estás comigo. A tua vara e o teu cajado me consolam. Preparas uma mesa perante mim, na presença dos meus inimigos, unges a minha cabeça com óleo, o meu cálice transborda. Certamente que a bondade e a misericórdia me seguirão todos os dias da minha vida, e habitarei na casa do Senhor por longos dias.
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0: começamos meditando nos Salmos 23.
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0: Uma boa noite para você, começando mais um Tempo de Amar. Vamos juntos até às 10.

0: começamos com Isabelle Ribeiro, Nada Me Faltará. Agora 8:13, está valendo a sua participação. Nosso WhatsApp é 9916-1059, 9916-1059. Você pode participar, mandar uma boa noite, mas que nem o nosso ouvinte assíduo, nosso irmão Baiaco, ele está em Cruz das Almas, sempre na sintonia.
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0: você ouviu Jonas Serra, Furioso Oceano, antes Isadora Pompeu, Cruz em Ti. Agora 8 horas e 24 minutos, obrigado a você que está ouvindo a gente pela primeira vez. Bem-vindo ou bem-vinda. Vamos juntos até as 10 da noite. Um abraço para Gilmar Coutinho, ele está em São Félix. Já já teremos palavra pastoral.
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0: certeza, essa é a Gisele Nascimento e Misaías, Florescendo no Deserto. Prepare o seu coração, vem aí Palavra Pastoral com o pastor Valdomiro Pereira. Eu volto já já.
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2: Então vereis outra vez a diferença entre o justo e o ímpio, entre o que serve a Deus e o que não serve. Meus amados irmãos e meus amados amigos, a Bíblia Sagrada nos fala, nesse versículo em que lemos, sobre a diferença que vai estar se vendo entre o justo e o ímpio, entre o que serve a Deus e o que não serve. Mas o versículo fala também que, com certeza, no passado, houve também este fato, ou pode-se ver a diferença entre o que servia a Deus e o que não servia. Entre o justo e o ímpio, a gente pode falar sobre a época do dilúvio, quando Noé foi avisado por Deus para construir uma arca, para que aqueles que dessem crédito à palavra de Deus pudessem se livrar da morte sobre as águas. Meus irmãos e meus amigos, observe que naquela época, Deus, olhando para a terra, viu o ser humano totalmente distante de Deus. O ser humano tinha se corrompido, o ser humano estava vivendo no pecado, e o próprio Deus fala que se arrependeu de ter feito homem. Meus irmãos e meus amigos, Deus fez o homem à sua imagem e semelhança para que o mesmo pudesse estar conversando com ele, para que o mesmo pudesse estar lhe adorando. Com o distanciamento do homem, o homem pecou, o homem se afastou de Deus. Olha, tudo aquilo que Deus tinha feito para com o homem, com certeza, agora Deus estava demonstrando que se arrependeu de ter feito homem, Deus estava decepcionado com o homem, mas Deus não queria destruir totalmente o homem, e aí encontra alguém que está sendo fiel a ele. E este alguém é Noé. E Deus, então, ordena que o mesmo construa uma arca para que ele, a sua família, aqueles que se arrependessem dos pecados e um casal de cada animal pudesse entrar na arca e se livrar da morte no dilúvio. Mas observamos que os homens não se arrependeram dos seus pecados. Só Noé e a sua família conseguiu se livrar da morte sobre as águas. Mas, meus amados irmãos, e agora o versículo que acabamos de ler nos diz: então vereis outra vez a diferença entre o justo e o ímpio. Observe, meus amados irmãos e meus amados amigos, que quem lê a Bíblia, quem está andando com Deus, entende que está chegando esse momento que Deus fala, então, outra vez. Está chegando esse momento. E que momento é este? Jesus Cristo está voltando para tirar os salvos da terra. Nós encontramos muitas pessoas, muitos templos com as portas abertas, e as pessoas pregando o Evangelho de Jesus Cristo, o Evangelho de transformação, o Evangelho de Jesus Cristo. Jesus Cristo que veio a este mundo para perdoar o pecado dos homens e dar certeza de vida eterna. Mas para que o homem alcance a certeza de vida eterna, ele precisa reconhecer que é um pecador, aceitar a Cristo como Salvador e andar de acordo à vontade de Deus. Mas observa-se que uma grande multidão de pessoas não estão dando crédito à palavra de Deus. E o pior, há alguns que um dia até aceitaram a Cristo como Salvador, permanecem no pecado. E aí, também a Bíblia mostra que são muitos chamados, mas são poucos os escolhidos. Olha, se alguém um dia encontrou com Deus e permanece no pecado, com certeza não vai fazer parte do arrebatamento se não fizer um conserto com Deus. Olha, mas também a Bíblia ainda mostra que esta terra, ela vai pegar fogo. E aí, nesse momento exato, todo ser humano, sim, pode ver a grande diferença entre o justo e o ímpio, entre o que serve a Deus e o que não serve. Segundo a Pedro, no capítulo 3, e o versículo 7 está escrito: mas os céus e a terra que agora existem, pela mesma palavra, se reservam como tesouro e se guardam para o fogo, até o dia do juízo e da perdição dos homens ímpios. O versículo 10 e o versículo 12 diz: mas o dia do Senhor virá como ladrão de noite, no qual os céus passarão com grande estrondo, e os elementos ardendo se desfarão, e a terra e as obras que nela há se queimarão. Aguardando e apressando-vos para a vinda do dia de Deus, em que os céus em fogo se desfarão, e os elementos ardendo se fundirão. Então, meus amados irmãos, olha, você que está andando com Deus, você que aceitou a Cristo como Salvador, permaneça fiel a Ele. E você, meu amigo, que ainda não tem Cristo como seu Salvador, precisa aceitar a Cristo como Salvador e permanecer fiel a Ele até a morte ou até o dia do arrebatamento. Porque sim, como no passado, aqueles homens que estavam no pecado não se arrependeram, morreram nas águas do dilúvio. Nestes dias, aqueles que não se arrependem dos seus pecados e não permanecem fiéis ao Senhor, de acordo à Bíblia, vão ser queimados. Então, logo, logo, estaremos, ou se estará, vendo a diferença entre o justo e o ímpio, entre o que serve a Deus e o que não serve. O justo e o que serve a Deus, é claro, vão morar no céu, vão descansar eternamente. O ímpio e o injusto vão ser condenados, vão ser queimados e vão sofrer eternamente. Por isso, meu irmão, meu amigo, minha amiga, olha, precisa andar com Deus para se livrar do fogo eterno e morar no céu com o Senhor para sempre. Amém.
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0: Aí você ouviu José Aguiar, a Reforma. Antes, palavra pastoral com o pastor Valdomiro Pereira. Eu tenho certeza que o Senhor Jesus falou ao seu coração.
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0: E vamos juntos até às 10.

Aí você ouviu Deus Cuida de Mim, como cuida, viu? Análaga e Tiaguinho. Agora faltando 9 minutos para as 9. Obrigado a você pela sua audiência. O nosso irmão Gilmar Coutinho em São Félix. Também Domingos em Governador Mangabeira. Danilo, tá aqui no Secba, tá na sintonia também, viu? E você que tá aí no seu carro, viajando, mas na sintonia. Vamos juntos até às 10.

0: Pois é, só o sacrifício de Jesus na cruz. O sangue do Senhor Jesus tem todo o poder. Clame por esse sangue, viu? Entrega sua vida para Ele, para Jesus. Só Jesus nos leva a Deus. Finalizando a primeira hora do seu Tempo de Amar. Álvaro Tito, esse sangue vertido. Continue na sintonia. Vem aí o rápido intervalo. Eu volto já já.
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0: Vox FM 8:54.
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1: Estamos juntos, começando a segunda hora do seu Tempo de Amar. Amar a Deus em primeiro lugar e ao nosso próximo como a nós mesmos. É assim que a Bíblia nos ensina.
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2: Esta canção é para as crianças que não têm um pai. Para aquele homem que não tem um lar para onde voltar. E para a mãe que vive só com seus filhos. 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